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0: Beleza, sou eu, Futebol Alegria é comigo aqui na Nova Brasil FM 106,5, a sua nova casa do futebol. 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Boa noite a você ligadinho com a gente. Meu muito obrigado pela carona aos amigos motoristas, né? Galera aí dos aplicativos. Uber, que mais? 99, Pop, quem mais? Galera dos taxistas também, né? Rádio Táxi em todos, né? Os ramais aí, Rádio Táxi Fortaleza, Rádio Táxi não sei o que mais, papai, essa galera todinha aí. Obrigado pela audiência de vocês, obrigado pela carona, amiga. Boa noite a todos. E tem gol onde, professor?
1: Tem gol, como fala meu amigo Samuel Neto, tem gol lá em Ponte Preta. Gol do Atlético, Ian Lucas cobrando pênalti. Ponte Preta 1, Atlético também 1. Alegria de pobre dura pouco em Ponte Preta. Ponte Preta agora vai somando somente um ponto, já que está empatando com o Atlético, vai voltando para a lanterna. 9 pontos. E o Atlético nesse momento é 11º com 28 pontos, Kleber.
0: Beleza, então. Aqui a bola vai rolar daqui a pouquinho, faltando aí. Vamos botar 30 minutos agora. Cravados 30 minutinhos, são 9 horas e 5 minutos. Então, meia hora para a bola rolar. A expectativa do torcedor, o meu amigo Wesley, como é que tá o torcedor chegando devagarzinho ainda na Arena Castelão? Como é que tá, hein, Wesley?
2: Chegando devagarzinho, né? Tivemos aí um pouco mais de 6 mil torcedores confirmados de forma antecipada para este confronto entre Fortaleza e Botafogo de Ribeirão Preto. O número era até menor, mas depois aí desse anúncio, né, do Paulo Autuori e também das movimentações em relação a uma possível evolução do clube nessa questão do mercado de contratações, o torcedor até que se animou um pouco, mesmo que de forma tímida. Então, hoje teremos aí provavelmente um pouco mais aí de 7 ou 8 mil pessoas presentes na Arena Castelão. Já temos imagens, inclusive, do Paulo Autuori presente nos camarotes da Arena Castelão, já ali com todo o seu staff, também o departamento de futebol do Tricolor de Aço, presentes na Arena Castelão para assistirem esse jogo de hoje importantíssimo do Fortaleza, 20ª rodada, onde o Fortaleza vai precisar ter bem mais regularidade nesse segundo turno para que possa concretizar realmente ser um postulante a brigar pelo acesso até o final.
0: Júlio, um jogo de tamanha importância que é hoje, que se o Fortaleza ganhar pode ir a terceira ou quarta,
1: isso,
0: né?
1: Terceira colocação.
0: Então, dependendo do jogo também do Horizonte, né? Do Juventude. Se o Juventude não ganhar, pelo menos empatar, né? O Fortaleza pode chegar na terceira colocação. Então, um jogo tão importante desse, treinador novo, por que não bota o cara logo pra
3: chegar aí, chegando?
0: Não é, mas não tem esse negócio de expectativa, não. O treinador tá lá no camarote, sei lá onde, né? Que porque é o espaço reservado lá perto das cabines.
3: E sem falar, Cleber, que a presença observando do treinador logo ali motivava até o jogador que tá no banco de reserva. Rapaz, agora é minha chance de aparecer.
2: Só um minuto. Treinador chegou ontem à noite, cara, deu um treino.
0: Mas bota ele lá na beira do campo. Nem que ele não mande nada.
3: Como acontecia antigamente.
0: Mas bota ele lá dentro de campo, que ele não é bom. Ele não foi campeão brasileiro, ele não é bicampeão mundial, ele não é campeão não sei de quê, campeão não sei das quantas, já jogou na areninha do não sei de quê, ele foi campeão do intermunicipal ali do coisa, ele foi campeão, ele não é multicampeão. Então, se ele é multicampeão, ele tem que chegar. Meu irmão, eu vou botar esse time é hoje, que vai... vocês vão fazer. Eu não vou mudar nada, mas vou estar aqui na beira do gramado aqui, só observando.
2: E não vai deixar de ser. Agora, o milagreiro, ele não é.
0: Não vai deixar de ser, não.
2: O cara não pode chegar um dia antes e ir pra beira do gramado sem dar um treino.
0: Então, ele também não deve ter recebido, não tá recebendo ainda. Não tinha que estar recebendo. Aí, pra receber, pra não trabalhar, eu boto pra receber e trabalhar logo. Não é não, Júlio?
3: Chegar chegando. Chegar chegando, até porque é um treinador gigante no futebol brasileiro. A gente sabe do moral que ele tem, principalmente dentro do vestiário. E isso vai motivar até os jogadores. Quando o treinador novo chega, a gente sabe que aqueles jogadores que era menos lembrado pelo antigo treinador vai fazer com que aquele jogador se motive. Né? Então, ou seja, treinador novo, né? O treinador que chegou no momento certo, até porque o Carpini não estava conseguindo um padrão de jogo assim mais sólido dentro do Campeonato Brasileiro da Série B, não é à toa que acabou saindo. E vem um treinador gigante à altura do Fortaleza, né? O Fortaleza que vai enfrentando esse Botafogo de Ribeirão Preto, Kleber. O interessante é que esse, o aproveitamento fora de casa do Botafogo de Ribeirão Preto é de mais ou menos ali 20% fora de casa, ou seja, é um time que tem dificuldade de ganhar fora de casa, né? Um time que eu não tinha citado, não tem tanta posse de bola, vai jogar em transição e tem 20% de aproveitamento fora de casa na Série B. Então Fortaleza tem plenas possibilidades aí com resultado positivo, e quem sabe ali o Paulo Tuori começa a dar uma cutucada ali, né? Quem sabe ele dando com a sua experiência, com um treinador experiente
2: lá, ele
3: né? dá uma chamada oriental, o auxiliar ali, o treinador tá aí, atual do Fortaleza, que é o Renan Santos, pra dar uma orientação ali, quem sabe ali uma forcinha, Fortaleza sair com os 3 pontos, viu, Cleber?
2: Agora o detalhe tem que ser mencionado, né? A gente tá debatendo sobre vários assuntos, quando eu cheguei não quis atrapalhar vocês, mas o Fortaleza tem todos esses problemas extracampo, político, enfim, mas uma coisa também já precisa ser mais uma vez passada para o torcedor do Fortaleza, que é para depois ninguém aparecer sendo engenheiro de obra pronta. Fortaleza poderia ter tirado o Ancelotti da seleção brasileira. Se o Fortaleza não fizer um mercado de contratações desse que abriu agora, trazendo peças vitais para reforçar o seu elenco, claro que o Fortaleza não vai ter condições de ir para o mercado e trazer peças absurdas, jogadores com extrema qualidade que vão chegar aqui, como Flamengo, Palmeiras e outras equipes, têm condições de contratar. Mas se o Fortaleza não reforçar o seu elenco, nada vai adiantar trazer Paulo Autuori, o auxiliar que vai dar os treinos e ele vai ser esse elo entre a diretoria e o elenco. Não vai resolver nada. Fortaleza hoje tem um bom time. Eu acho que até uma expressão forte de se usar. O Carpini, ao meu ver, conseguiu tirar literalmente leite de pedra.
4: Concordo.
2: O Carpini conseguiu fazer, diante de todas as suas limitações técnicas e táticas, conseguiu deixar o Fortaleza numa posição espetacular, uma posição confortável para um treinador que chega fazer um bom trabalho. Porém, se não reforçar o elenco, essas mesmas valências e dificuldades que o Fortaleza tem tido ao longo da temporada vão continuar acontecendo. Talvez o Paulo Autuori, o treinador adjunto, consigam melhorar algo em relação a posicionamento, a parte técnica, a parte tática, extrair de alguns atletas que não vinham tendo tanta oportunidade com o Carpini uma melhor evolução, como o próprio Maílton, que hoje retorna à equipe titular. Pode ser que tenha o seu futebol crescendo agora com um novo comandante chegando, consiga melhorar o futebol de alguns atletas que não vinham aparecendo, como o próprio Luiz Fernando, que já estamos aí praticamente em agosto e até hoje não conseguiu mostrar a que veio, criou uma grande expectativa para o torcedor e até agora não conseguiu mostrar dentro de campo essa expectativa que foi criada. Então, assim, não adianta o Paulo Autuori chegar a trabalhar todo dia 24 horas no PC se também não derem condições a ele em relação à melhoria de elenco. Fortaleza só tem praticamente um brasileiro a ser disputado, né? Porque vai fazer esses dois jogos contra o Palmeiras e, falando pelo lado da realidade, pela razão, é muito difícil o Fortaleza eliminar o Palmeiras. Não estou dizendo que é impossível, pode ser que isso aconteça, mas não é aquilo que se espera. Então, depois disso, o Fortaleza realmente vai ter somente a Série B para focar todas as suas atenções. Então, o contrato do Paulo Autuori até o fim de 2026, mas é preciso dar ele condições para fazer esse time render mais do que vinha rendendo.
4: Concordo. Queria saber onde é que tá o Gutinho. O Gutinho tá onde, Gordiola?
2: Vila Nova.
4: Tá empregado,
3: Vila Nova,
4: né?
3: Vila Nova.
4: Tá bem lá?
3: Tá bem.
4: Vila Nova. Porque tá esse daí era um treinador bom pro Fortaleza.
3: O terceiro colocado, Vila Nova.
4: Eu acho que o Gutinho era um treinador bom pro Fortaleza.
3: Treinador que precisava até de mais oportunidades até na Série A.
4: Mas eu acho...
3: Se você parar pra analisar...
4: Eu acho que esse rapaz, não, o senhor aí só veio, o Paulo Autuori, primeiro porque ele vem com o técnico adjunto, é o cara que vai mandar. Ele só é. Ele só é a marca. E ele veio também porque ele já trabalhou com o Pedro Martins lá no Cruzeiro.
3: No Cruzeiro, perfeitamente.
4: Também. E aí eu acho que ele veio por causa disso. Mas no, por mais de mais a mais, acho que não vai. Sei não, pode ser que eu queime minha língua, eu quero queimar a língua mesmo. Mas eu acho que ele não é esse treinador todo pra chegar e fazer grandes coisas no Fortaleza, não. Mas... Até porque o Fortaleza não tava mal na tabela. Não tinha um padrão, não tem um padrão de jogo. Mas assim, não tá mal na tabela.
3: Precisa.
2: O Fortaleza precisava de alguém para mexer com o vestiário, né? Os atletas.
3: Perfeitamente.
2: Os bastidores que a gente sabia, os atletas não tinham nenhum problema com o Carpini de relacionamento. Não tinham. Porém, tecnicamente e taticamente, os atletas não estavam mais conseguindo falar a mesma língua do Carpini. E a gente via isso muito bem retratado dentro de campo. A partida que o Fortaleza fez contra o Vila Nova na semana passada, o Vila Nova não fez nenhum esforço. Eu vi muita gente da nossa crônica esportiva falando: ah, mas que partida espetacular do Vila Nova. Eu não vi nada demais. A prova viva disso foi ontem. O Vila Nova foi espancado pelo fraquíssimo CRB lá em Alagoas. Jogo esse que o Fortaleza fez contra o CRB, 3 jogos esse ano, dos 3 ganhou 2. Então assim, ganhou com 2 jogos de bola parada. Fortaleza, que há anos tem dificuldade nesse aspecto. Então assim, ou o Fortaleza realmente consegue evoluir nesse aspecto de comprometimento dos atletas. O torcedor do Fortaleza também precisa entender que a instituição e os atletas necessitam do apoio do torcedor. Claro que o torcedor não é obrigado a nada, mas o torcedor do Fortaleza, ele quer ver o Deschamps à beira do gramado, a Espanha jogando futebol dentro de campo e não quer ir pro estádio. Então assim, é muito complicado. Eu sei que tem vários fatores que atrapalham ainda do torcedor ir pro estádio, mas ficar em casa chorando, reclamando, respondendo comentário do Instagram, não vai fazer o Fortaleza voltar pra Série A. Ou entende a realidade do clube e que o clube necessita da presença dele, ou vai passar 1, 2, 3... Vários anos vendo o Fortaleza na Série B. Ou, Deus me livre, quem sabe até coisa pior.
4: Beleza. Ô, Júlio, esse time do Botafogo, como você bem falou, é um time que não ganha muito dentro, fora de casa, né? Fora dos seus domínios. Não é tão bem fora dos seus domínios. Já o Fortaleza é o segundo melhor mandante.
3: É o segundo melhor mandante.
4: Segundo melhor mandante. Isso, que Kleber, esperar desse jogo?
3: Por isso que eu tinha falado, Kleber. Eu espero que o Fortaleza saia com resultado positivo. Né? Porque existem vários fatores que se desenham para isso. Primeiro, eu tinha que falar, como eu já falei, o Botafogo joga em transição, vai se fechar. Fortaleza joga dentro de casa, vai pra cima do time do Botafogo. Botafogo, ele praticamente vai dar a bola. É estatisticamente, do que a gente vê, o jogo se desenha desse formato. Claro que o Tecate pode surpreender, pode ir pra cima do Fortaleza, segurar mais essa bola, até uma forma de poder surpreender o time do Fortaleza. Mas é um time que fora de casa só tem 20% de posse de bola. Não, na verdade, só tem 20% de aproveitamento. Só tem 20% de aproveitamento. Né? É um dos times que menos posse de bola tem. O time não consegue jogar tão bem fora de casa como joga dentro de casa esse Botafogo de Ribeirão Preto. Né? É um time que luta para não cair para a Série C do Brasileirão. A realidade é essa do Botafogo, e tá conseguindo fazer uma campanha até razoável, baseado no que eles estavam planejando. É um time que tá em 15º na Série B do Campeonato Brasileiro, vai jogar com grande Fortaleza, com certeza vai se fechar, não vai ser louco de querer ir para cima. O Tencati não tem essa filosofia, não tem esse estilo. Claro, que como eu tinha falado, pode ser que ele surpreenda, pode ser que ele mude de última hora, vamos segurar mais essa bola, mas eu acredito que vai ser um time que vai se fechar, e o time que se fecha, com certeza o Fortaleza, como é um time que dentro de casa é um dos melhores da Série B, e dentro de casa gosta de ter posse de bola, na Série B no geral, o Fortaleza, não só dentro de casa, como fora também, é um time que gosta de trabalhar com a bola, né, um time que vai para cima, gosta de ter a bola em seus domínios. Então isso tudo são fatores que fazem com que o Fortaleza seja favorito. Sem falar que o Fortaleza está jogando dentro de casa, no Castelão, né, um campo bem mais amplo, fica com uma dificuldade maior para o time do Botafogo de Ribeirão Preto. Os jogadores que estão ali com certeza vão querer mostrar mais trabalho, porque tem um treinador novo que está olhando ali para saber se o jogador realmente é digno de ser titular, digno de vestir a camisa do Fortaleza e realmente bater no peito e dizer: eu sou o titular, até porque tem um treinador novo. Ou seja, tem vários fatores positivos do lado do Fortaleza e vários pontos positivos do lado do Botafogo. Claro que o Botafogo também tem seus lados positivos, como a gente tinha citado ali, alguns jogadores ali, como a gente tinha citado, o próprio Morelli, que é o artilheiro, o próprio Gava, né, que é o Rafael Gava, que é um dos que tem mais assistências na Série B. São jogadores ali que podem surpreender, inclusive esse Botafogo que deu trabalho, o Ceará, no Presidente Vargas, acabou ganhando do Ceará. Ou seja, é um time do Botafogo, de um lado, que vai jogar retrancado, do meu ponto de vista, eu acredito que sim, jogando e apostando em transição, pegando Fortaleza, que gosta de trabalhar a posse de bola. Fortaleza, como eu falo, precisa ser inteligente, precisa ser objetivo. Fez 1-0, manter a mesma pegada, ir pra cima, ir atrás do segundo, do terceiro, porque esse time do Botafogo é um time enjoado, é um time que pode surpreender. Então o Fortaleza tem que evitar essas surpresas desagradáveis. Como é que evita? Jogando futebol, focado na vitória, focado de ir pra cima com bastante responsabilidade, evitando as jogadas de transição, que esse time do Botafogo é um time muito rápido nas jogadas de contra-ataque, e aproveitar as chances e rezar pro próprio Meritelo esteja no momento bom. O Meritelo precisa estar no momento bom, o próprio Pedro Henrique também, o Vitinho, que ultimamente não está fazendo tantos gols, como a gente já conhece o Vitinho. Teve um momento ali com o Vitinho no campeonato da Série B, na Copa do Nordeste foi decisivo. Quem sabe o Vitinho hoje ele volte a ser aquele Vitinho que a gente conhece. Ou seja, é um trio de ataque do Fortaleza também que vejo com bons olhos, né? Claro que o Meritelo precisa acompanhar também esse ritmo, mas é um Fortaleza que eu vejo muito mais favorito do que o próprio o Botafogo. O Botafogo, claro que a gente prega o respeito, tem os seus pontos positivos, mas o Fortaleza dentro de casa, diante do torcedor no Castelão, e como é um time que tem maior posse de bola, com esse formato aqui, com esse trio ofensivo, e até aproveitando, além do trio ofensivo, tem o Rodriguinho ajudando ali nas assistências, tem o próprio Lucas Sacha junto com o Ronald, aquela dupla ali que com certeza ajuda muito bem naquela consistência defensiva, dando aquela solidez, dando mais aquela força defensiva ali, ajudando, fazendo com que até os laterais subam de forma responsável. O interessante é que o Ronald hoje jogando como titular, ele ajuda muito também, porque o Ronald é um jogador, um volante é bastante inteligente. Ele é um jogador que joga como volante, mas muitas vezes a joga também como se fosse um terceiro zagueiro. Por que terceiro zagueiro? Para dar cobertura às subidas do Maílton, dar cobertura à subida do Mucuri, porque com certeza o Fortaleza com essa formação, Kleber, é um time muito mais forte ofensivamente, mas ao mesmo tempo precisa ter o máximo de cautela e cuidado nas jogadas de transição, porque o Botafogo é um time enjoado, é um time que marca muito bem, principalmente no seu setor defensivo, um time que joga em transição e que o Fortaleza precisa de máximo de cuidado e jogar com responsabilidade, viu, Kleber?
0: Beleza, beleza, então, tá aí Júlio César falando tudo sobre esse pré-jogo. 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Fortaleza, que vai. Pois não.
1: Detalhe aqui, Ponte Preta 1, Atlético 1, jogo já dos acréscimos, 9 minutos de acréscimos. Juventude 0, Avaí 0, Pelo visto aí tá difícil de sair um gol, porque o Allan Kardec agora acertou na trave. Muita chuva lá em Caxias do Sul. Muita chuva, 46 minutos. Vamos até os 51 de 0 Juventude, 0 Avaí.
4: É, rapaz, muita água em Juventude e Avaí.
3: E Allan Kardec agora deu uma sapatada na trave, rapaz.
4: E o goleiro ficou meio estranho ali, não foi, rapaz?
3: Rapaz,
4: ficou...
3: interessante que esse jogo entre Juventude e Avaí é interessante tanto pro Ceará como pro Fortaleza.
1: Verdade.
3: Porque o torcedor do Fortaleza tá na torcida ali.
4: Olha o gol. Gol do Juventude.
3: Gol do Juventude.
4: Não, mas valeu. não valeu, quer ver?
1: Não valeu. Posição será? Irregular.
3: Irregular.
4: Eu
3: ele nem percebeu, não, todo mundo percebeu, ele não percebeu.
4: É, e o Barbieri ali ficou enlouquecido, né? 1-0 pelo Juventude, mas vamos ver se o gol vai ser validado ou não.
3: Não
4: foi
3: gol, não.
4: Já deu impedimento, já, né? Já deu impedimento, já. É, a árbitra ali foi pressionada, mas já deu impedimento. E a arbitragem já assinalou realmente o impedimento. Agora tem que ver, né? Ih, rapaz, peraí. Um toque, dois toques. Sei não, viu?
1: Eu também sei não, viu?
4: Também não achei agora impedimento nenhum nessa jogada.
3: Acho que ela se precipitou. Ela se precipitou nesse impedimento aí.
4: Mas o VAR tá olhando, viu?
3: Vai dar gol.
4: Tem que dar o gol aí. Né? Porque só se foi a unha. Ele deve estar com a unha em gel. Aquela unha grande.
1: Não cortou a unha.
4: É, não deve ter cortado a unha aí, só se a unha contar, né? Porque aí... 997826700 é o WhatsApp, 997826700. Tem zap aí pra nós? Tem, Eduardo. Vê aí se tem o zapzinho aí, bota aí o zap, bota pra falar. Fala comigo, torcedor, fala aí.
5: Noite, Cleber Tubarão.
4: Boa.
5: Chegando o Paulo Autuori. Primeiro, pra ele estar no banco de reserva, tinha que ter saído no bid.
4: É verdade.
5: Se não sair no bid, ele não pode estar no banco de reserva. Viu?
3: Bem lembrado.
4: Bem lembrado, bem lembrado.
5: Fortaleza fez acertadamente a demissão do Carpini, treinador fraco. Tudo bem que teve bons resultados, estava bem na tabela, mas um cara que com um a mais, perde dois jogos, perde 2-0 pro Ceará com um a mais, tem que ser mandado embora, já era para ter mandado embora faz tempo. E o Paulo Autuori dispensa comentário, o cara foi campeão em quase tudo que disputou. E vai dar uma nova guinada do Fortaleza, acho que Itapoca.
4: Então pronto, valeu.
3: É de Itapipoca?
4: É de Itapipoca. Obrigado aí, viu?
3: Passei, pra Itapoca, né?
4: Passei por aí esse final de semana. Tanto no final de semana passado na ida, nesse final de semana na volta. Lá pro foi Maranhão. Olha o gol. Gol do Juventude, não é isso?
1: Gol do Juventude, confirmado. Posição normal do jogador do Juventude, Lucas.
4: Ixi.
1: Eita,
3: rapaz, uma contusão é bem rasinho, viu? Porque o jogador comemorando, aí acaba.
1: Galera comemorando e tal.
4: Esse resultado aí, o Fortaleza tem que ganhar pra ir. Aí ainda não passa do Juventude.
3: O
4: né?
3: Ceará é bom. Com o Avaí vai enterrando mais o Avaí. O Avaí vai segurando o Avaí ali.
4: Vai segurando o Avaí lá dentro da zona de rebaixamento.
3: E o Fortaleza já é ruim porque o Juventude vai e acaba subindo mais.
4: Fica na frente, né? Aí o Fortaleza ganha e ele não passa o Juventude. Não é isso?
1: Isso.
4: É desse jeito mesmo. Então tá aí, 1-0 para o Juventude. Já tá com bem uns 40 minutos, não? Mais.
1: 47, 48 agora.
4: 48.
3: Lucas Alves.
6: Eu vou lhe dizer.
4: Diga.
6: A auxiliar que conseguiu dizer que não é impedido, meu amigo. Ela de frente pro lance, sem ninguém na frente.
4: Ainda bem que tem o VAR, viu?
1: O que eu ainda posso acreditar é que ela imaginou que o que lançou, que deu assistência, estava em posição irregular. Então é o que a gente falou, né? Só se foi a unha, né?
4: A unha em gel.
1: O cara que recebeu lá do outro lado. Porque o jogador que finalizou estava em posição normal. Juventude, com esse resultado, deixa eu atualizar aqui a classificação, rapaz.
4: Manda.
1: F5 aqui atualizado, Juventude é o vice-líder, 35 pontos.
3: Segundo colocado.
1: Criciúma, 40. Segundo, Juventude, 35. Terceiro, Operário, 35. Quarto, Vila Nova, 34. Quinto, Novo Horizontino, 33. Sexto, Fortaleza, com 31. O jogo do Fortaleza fecha essa que é a 20ª rodada. Então, o Fortaleza vencendo, ele vai a 34. Passa do Novo Horizontino e passa também da equipe do Vila Nova, ficando na quarta colocação.
4: Então, o Fortaleza que podia chegar à terceira já não chega mais.
1: Com essa vitória,
4: no máximo, quarto. Colocado. Se vencer.
3: Por isso que eu digo, mas vou ficar na torcida aqui. Quem sabe o Avaí empata esse jogo aí, viu?
4: Ih, rapaz.
3: Rapaz, quase, viu? Quase o Avaí empata.
4: Quase que a bola fica presa ali na poça.
3: Se acerta esse chute aí.
4: A poça d'água. Tá 1-0 lá. Né? Já tá com 49 minutos. Ixi! Bateu um
1: 51.
4: Outro ali. Ixi, rapaz. 51 minutos já é vai acabar o acabar, professor. Acabou. Ele deu só 6 minutos. Quiser acabar, viu, professor? Pode acabar aí, porque já tá chegando a hora do jogo do Fortaleza. Bola rolando e taça na mão. 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Já já a bola rola, faltando aí 7 minutos agora para a bola rolar, daqui a pouquinho na Arena Castelão. Wesley, como é que vem o Leão para a galera que está chegando agora aqui na nossa transmissão, Wesley?
6: É, o Tricolor de Aço vem a campo com João Ricardo, o goleiro e capitão da equipe titular número 1, na lateral direita, 22 para Maílton, de volta à equipe titular. A dupla de zaga, 3 para Lucas Gasal, e ao seu lado, o número 23, que é o Neres. E na lateral esquerda, Maurício Mucuri, veste a 13. O meio campo hoje, de 8 para Ronald, 88 para Lucas Sacha e 75 para Rodriguinho. O ataque de Pedro Henrique, 16, 11 Vitinho e 9 para Miritello. Essa é a usina do Leão, que hoje será comandado por Reinan Santos para enfrentar o Botafogo de Ribeirão Preto.
4: Beleza, então, aqui é hino nacional brasileiro, vamos ao hino nacional!

0: Aí executado o hino nacional, Arena Castelão, já já Fortaleza, Botafogo, Botafogo e Fortaleza, é a 20ª rodada do Brasileiro Série B. Fortaleza faz o último jogo, fechamento da rodada, e já sabendo que pode chegar no máximo aí na quarta colocação. Portanto, vamos lá, Leão, vamos pra cima desse Botafogo. Botafogo, como já disse aqui o Júlio, não é um time bom de fazer jogos fora de casa. O Fortaleza é o segundo melhor mandante e nós esperamos um grande jogo nessa noite na Arena Castelão, pra ficar pra história, viu, Leão? Já que foi goleado por 4-0, bem que poderia devolver esse resultado, né, Júlio?
1: Sem dúvida nenhuma. Quem sabe sair com o resultado, com a goleada aí. E quanto mais gols, melhor ainda, porque ajuda muito até a colocação futura.
0: É verdade.
1: Na posição do Fortaleza.
0: Saldo de gols, né?
1: Saldos de gols são muito importantes pro time do Fortaleza. Qualquer time. Então o Fortaleza tem plenas possibilidades de sair com resultado positivo. E que saísse ali com a goleada, com certeza sairia melhor ainda, viu, Cleber?
0: Como é o nome do árbitro, hein?
2: Charlie Wendy. Quarteto todo feminino para conduzir Fortaleza e Botafogo de Ribeirão Preto.
0: Ah, então é um árbitro, é isso?
2: Isso, é um árbitro.
0: Charlie Wendy.
2: Né? Charlie Wendy.
0: Santa Catarina?
2: Isso, Santa Catarina.
0: Beleza, então. Então, aqui o Fortaleza faz aquela corrente de oração e vamos pro jogo, negada. Público ainda muito pequeno, naquela casa mesmo ali de 7, 8 mil, no máximo aí estourando. Agora as camisas do Botafogo, os números são bons demais. Eu não sei se esses caras aí, depois que sujaram essa camisa, aí fica desse jeito. Mas que tá bonito esse uniforme do Botafogo aí, pela numeração. Bom demais pros narradores, né? Pra galera que trabalha nas transmissões esportivas. Daqui a pouquinho a bola rola. Fortaleza com sua tradicional, seu tradicional uniforme ali. Camisa tradição, calção azul. Ah, rapaz, olha aí, rapaz, que visual, né? E também os meiões azuis, né? Equipe do Tricolor de Aço, Leão do Parque,
3: cuidado,
0: dos Campeonatos.
3: Meião
0: branco, quer dizer.
3: Meião branco.
0: Você foi olhar pro outro lado, ó, disse que o meião era azul, viu? Meião é branco. Meu amigo Felipe Moura, aquele abraço, tá ligado com a gente? Daline, Ovelhinha, também o Gerlison Costa, essa galera toda, ligados conosco, já estamos na live também. Kleber Bezerra, FA, entra lá, né? E já compartilha com a galera, deixa teu like, fique à vontade lá, tá certo? Tá tudo pronto, vamos ver aqui, né? A árbitra vai mandar a bola rolar, saída pertencente à equipe do Botafogo. Estamos aqui na expectativa. A árbitra olha ali o seu cronômetro e vamos ver o que que ela está conversando ali, ainda está conversando no seu ponto eletrônico, conversando com a galera. Um minuto de silêncio, um minutinho de silêncio. O Gonzalez está dizendo aqui, bora Leão, galera da DB Energy oficial, valeu meu amigo Gleicinho, Dani, toda a turma da DB Energy, aquele abraço, obrigado pela audiência. Vamos lá, aqui vamos lá, vamos, tá tudo pronto já, falta só a árbitra Charlie Wendy fazer ali, autorizar o começo da partida. Vamos lá, Charlie. Vamos lá. Né? E falta também ali alguns segundos para 9h35. Por isso que eu acho que ela está segurando a onda. Agora sim, 9 horas 35 minutos. Professora, pode apitar, porque já está na hora, né? Está na hora, já passou o minuto de silêncio, já passou, foi tudo aí. E ela fica segurando a onda. Agora sim, ela olha pro cronômetro e bola rolando na Arena Castelão. Fortaleza, saída pertencente à equipe do Botafogo, que já rola a bola para trás, deixando lá no seu goleiro Vitor Souza. Vitor vai sair no chutão, vamos ver o que é que ele faz. Ele já manda a bola direto pro campo de ataque, levantamento foi feito, sobe por ali o Ronald, a bola passa, sobra na área do Fortaleza, sobra aqui pelo lado esquerdo, já vem se mandando o Tricolor de Aço, lá vem Mucuri puxando, lá vai o lançamento, ele tenta a passada na boa, legal, pro Pedro Henrique, foi pra linha de fundo, ainda ele vai pintar cruzamento, é o que ele faz, a bola chega também a zaga, chega Erickson fazendo o corte, a bola fica ali pelo lado direito da equipe do Botafogo e é falta, né, Wesley?
2: Isso, falta do Rodriguinho, acabou tentando antecipar o marcador da equipe visitante, acabou derrubando o atleta do Botafogo. A senhora Charlie Wendy acabou sinalizando falta, é a primeira do jogo a favor da equipe visitante, segue 0-0.
0: 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Aqui é bola pra equipe do Botafogo, sai jogando meio que errado, Vitinho, quase recupera a bola, fica lá pelo lado esquerdo, Patrick Brei dá um passe na frente, chega a defesa do Fortaleza, toma posse, fica ali com a bola, opa, saiu jogando errado, juizão, a árbitra foi ali na onda do Neres e acabou cedendo para a equipe do Fortaleza, é isso?
2: Isso, lateral pro Fortaleza, ela sinalizou ali, erguendo a sua mão para o lado esquerdo, já batido, o Leão que vai tentando encontrar o ataque.
0: Beleza, e é bola para a equipe do Fortaleza. Lá vem Ronald pelo meio, acha ali o Rodriguinho. Lá vem Rodriguinho, carrega o Fortaleza. O passe aqui não foi bom pro Pedro Henrique, ela saiu. A linha lateral em favor da equipe do Botafogo. 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Olha a bola com a equipe do Fortaleza. Lá vem rapidamente descendo perigosamente o tricolor de aço, mas pelo meio fica. Ficando a bola paralisada ali com o Maílton. Maílton acha que na boa, na legal. Lá vem o tricolor, vem com o Pedro Henrique. Vai ganhar escanteio, é isso, né, Wesley?
2: É escanteio.
0: Ela tá dizendo que não. Mas foi.
2: Escanteio, sem sombra de dúvidas.
0: É, foi escanteio.
2: Tentou o drible ali pra cima do marcador da equipe do Botafogo. A bola bate por último dele e acaba saindo e pela agora... linha de fundo. Só que agora ela volta e não volta.
0: Mas não foi não,
2: realmente...
0: viu?
2: Foi tiro de meta, né? Bem claro, o atleta do Botafogo tinha razão na sua reclamação. E o mais interessante é que ela de frente pro lance marcou o contrário. E a sua auxiliar de número 2, lá do outro lado, que marcou tiro de meta.
0: Começou.
3: É verdade. Começou onde?
0: Copa Sul-Americana, tem bola rolando. E logo aos 7 minutos, o Universidade Central da Venezuela abre o marcador da Vila Belmiro. Santos 0, Universidade Central 1. E aqui é bola para a equipe do Fortaleza, que vem com o Vitinho. Vitinho erra o passe, perde a bola, fica na posse ali da equipe do Botafogo lá pelo lado esquerdo. Já tá, ele deixou seguir, segue o lance, não tava não. Condição legal, bola mais atrás, se pé em pé, a bola chega até o Rafael Garva, fica com ela, vai trabalhando a jogada pela equipe do Botafogo ali pelo meio, se aproxima, fica com a bola. Morelli pediu, recebeu, ainda ele faz o passe aqui pelo lado direito, recebeu, boa bola com o Pedrinho. Pedrinho faz a inversão, chama a jogada um pouco mais atrás, deixadinho ali, era justamente com o Morelli, começou, lá vem a equipe do Botafogo, roubada de bola do Sacha, se joga, fica com ela, chamou a falta e ela veio, Wesley.
2: Falta pro Fortaleza, cobertura do Sacha na entrada da área, acabou sendo derrubado pelo Rafael Gava, craque da equipe, falta marcada e já batida, segue 0-0.
0: 3 minutos, quase 4 minutos agora nesse primeiro tempo. 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Bola com a equipe do Fortaleza. Ronald lá pela direita pro jogador que era o Maílton. Maílton vem pelo meio, deixadinha novamente ali com o Ronald. Perdeu. Lá vem o Botafogo. Vinha pelo meio, a chegada era do Zé Hugo. Antes dele chegou ali o Gasal, mandando a bola para a linha lateral em favor da equipe do Botafogo, já cobrado rapidamente Pedrinho deixando lá atrás com Erickson para Vilar. Lá vem a equipe do Botafogo, trabalhando no campo defensivo, outra vez com Erickson sai jogando, aí ninguém chegou, a bola chegou livre, a bola fica ali, mais uma vez roubada de bola, o Mucuri passou na boa, Mucuri se dele ali e acabou dando certo. Lá vem mais uma vez, deixadinho ali na frente, Rodriguinho devolve no Mucuri já devolveu, a bola saída legal, vem-se embora ali com o jogador que é lá pelo meio, lá vem o Neres. Lênis abre a jogada pela direita, viu a passagem do Maílton. Maílton olha para quem tocar, vem o Sacha, pediu, recebeu, tá livre de marcação ali pelo meio. Ronald recebeu no grande círculo, ainda ele distribui a jogada aqui mais pelo lado esquerdo. Já viu a passagem com o Gasal. Gasal olha para quem tocar, vai fazer inversão? Não, ele prefere tocar ali mais pelo meio, chamando outra vez o Neres. Neres, boa bola na frente, jogadinha legal, roubada de bola da equipe do Botafogo. Mais uma deixada errada ali da equipe do Fortaleza. E tome contra-ataque rápido lá pela canhotinha. Quem vai se mandando por lá é o Wesley Santos. Wesley passa pelo primeiro, solta a bola mais atrás no Brei, olha, dá aquela brecada, olha pra quem tocar, devolve no Wesley. Wesley vai tentar evitar a saída, evitou, lá vai ele pra cima da marcação do Maílton. Começa a jogar um pouco mais atrás, Brei recebe, toca de lado, deixa a bola onde está posicionado o Zé Hugo faz o toque aqui mais atrás, onde está posicionado o Erickson pela direita. Pedrinho olhou, passou, pediu, aí deu um tapinha na frente, ganhou lateral, mas o lateral foi para a equipe do Botafogo, do Fortaleza, hein, César?
2: É, dessa vez a auxiliar de número 1, a senhora Anne Kessi, identificou-lhe o último toque do atleta do Botafogo. Lateral a favor do Fortaleza, que o grande Mucuri vai para a cobrança. Segue 0 a 0.
0: 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Informa o tempo de jogo. Brasileirão Série B, são passados agora 6 minutos nesse primeiro tempo e no placar da, do Castelão. Olha o Pedro Henrique de cara pro gol, mandou pra fora, mas já tinha impedimento no lance, né, Wesley?
2: Já tinha impedimento, mas nada disso apaga o belíssimo lançamento do Vitinho para o Pedro Henrique. Surgiu como uma flecha e eu acho que até não tava.
0: Também
2: se fosse
0: acho.
2: Gol, talvez o VAR corrigisse o erro da senhora Fernanda Nandres, auxiliar de número 2 da partida de hoje. Bola pela linha de fundo, impedimento marcado, segue 0 a 0.
0: E no placar da Arena Castelão tá escrito:
3: Fortaleza 0.
0: Também 0.
4: Série B mais sendo finalizado. Juventude 1, Avaí 0.
0: Beleza, beleza. Vamos juntos. Aqui lá vem a equipe do Botafogo. Vem se mandando pela direita com Pedrinho. Olhou, observou. Ainda ele distribui a jogada. Boa bola, Zé Hugo na entrada da área. Chega a defesa do Fortaleza. Faz o corte. A bola fica ali com o Vitinho. Vai puxando o contra-ataque rápido. Lá vai Vitinho. Agiliza, Vitinho toca. Boa bola pro Pedro Henrique. Passa por ele. Vai tentar evitar a saída. Fica com a bola ainda aqui pelo lado direito. Opa, último toque foi do Pedro Henrique. Antes da bola sair, eu acho que ela vai dar lateral para a equipe do Botafogo. Tá dando
2: para
0: o Fortaleza?
2: Lateral para o Fortaleza. Lateral para o Fortaleza. O Pedro Henrique tentou a jogada ali para cima do atleta do Tricolor de Aço. Lateral já foi batido. Olha o Fortaleza no ataque.
0: E lá vem o Fortaleza, vem com o Vitinho. Vitinho na boa. Boa bola pro Bailton na entrada da área. Ainda ele pelo lado direito deu tapa. Bati na defesa, velho. De fundo escanteio, Wesley.
2: Mais uma tabelinha pra lá de interessante. Lá pelo lado direito. Vitinho, Mailton, Mailton, Vitinho. A bola novamente no lateral direito, que hoje é titular. Jogada individual, tentou o cruzamento. O Patrick Bray mandou pela linha de fundo. É escanteio que ele mesmo, Mailton 22, vai pra cobrança.
0: Mailton na cobrança, saiu dali o Rodriguinho. Vem Mailton, ele é quem vai jogar essa bola lá dentro da grande área. Capricha aí, Mailton. Capricha aí, garoto. Vem bola pra grande área, vai autorizar a árbitra, o Charlie Wendy. Lá vem bola, levantamento. Primeiro pau, subiu, passa por todo mundo, bate. E a bola sobra com a equipe do Botafogo. Vem puxar o contra-ataque rápido ali o Gava. Gava vem com ela, solta a bola aqui mais pela direita. Lá vem se mandando a equipe do Botafogo. Trabalha, trabalha na boa. Zé Hugo ficou, foi pro chão. É falta em cima dele, é isso, Wesley?
2: Isso, agora é falta, ela marcou falta do Neres em cima do atleta do Botafogo de Ribeirão Preto, que é exatamente o número 100, o Patrick Bray. Acabou sendo derrubado pelos número 23, o Tricolor de Aço, que não negou em nenhum momento a rasteira que deu no atleta do Botafogo. Falta marcada, segue 0 a 0.
0: Levou um bandão ali. Nelinho da Praia, Igor Leonardo, Branco Viana e também o Vladimir. Tá todo mundo ligado aqui, o Vladimir Filho. Aquele abraço. 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Olha a bola pra chegada ali do Neres. Botar a bola pra linha lateral em favor da equipe do Botafogo. Trabalha o time de Ribeirão Preto. Deixa a bola lá atrás. Onde se posiciona por lá, o Vilar, Vilar com ela, recebe, tem o Erickson mais pelo meio, centralizado, recebe o Erickson, vai trabalhando pela equipe do Botafogo, abriu jogada aqui pela direita, Pedrinho, Pedrinho tá livre, chama outra vez o Erickson para jogar, tem o Vilar mais aberto lá pelo lado esquerdo, se apresenta ali pelo meio o Bray, ele prefere a jogada lá pela canhota com o Vilar, vai saindo, pressionado, toca ali de lado com o Rafael Gava, devolve e a bola vai lá no goleirão Victor Souza, vai sair jogando aqui pelo lado direito agora outra vez aqui com o Erickson, Erickson fica com ela, vai dar o tapa, ele já manda a bola, ligação direta pro ataque, a bola sobra ali, mata no peito o Gasal, Gasal pro Mucuri, foi puxado, é falta, né, Wesley?
2: Falta pro Fortaleza, foi derrubado o número 13 do Tricolor de Aço, falta que já foi batido, Fortaleza tem pressa, segue 0 a 0.
0: 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SEC Vegaf informa o tempo de jogo. Brasileirão Série B. São passados agora 10 minutos. Olha o Fortaleza. Lá vem o toque, bateu, entrou! 29! Mas não valeu, não valeu, não valeu, Wesley!
2: Não valeu, não valeu. Lançamento muito bom para o Militello. Acabou tendo a finalização, a bola depois sobra para o Vitinho, que de perna esquerda manda para o fundo das redes. Só que a senhora Fernanda Nandreia acabou levantando seu instrumento de trabalho e sinalizando o impedimento do atleta do Tricolor de Aço.
0: Eu acho que quem estava impedido era o Militello ali, não é isso?
2: Para variar.
0: É, porque
2: se ele não atrapalhar o jogo todo, não é ele.
0: É, o Vitinho estava na boa, tranquilidade total, pode ter certeza.

0: segue 0-0. 12 minutos, agora a bola vai voltar a rolar. Ô, Júlio, e o jogo até aqui, hein, Júlio?
1: Um jogo bastante interessante. Fortaleza consegue pressionar o time do Botafogo de forma, como eu tinha citado, responsável, sem abrir espaço para os contra-ataques. E detalhe, Fortaleza teve 2-3 chances claras de gol, com principalmente
0: lá vem Maílton, desce perigosamente, rapidamente com Fortaleza, vem cruzamento para a área, cabeçada, passa muito perto, quase o Fortaleza abre o marcador com Pedro Henrique. Wesley,
2: é a jogada mais uma vez pelo lado direito, e como o torcedor sentia falta desses bons cruzamentos do Maílton, encontrou em uma ótima assistência o Pedro Henrique, que voou lá no alto para cabecear e quase marcar o primeiro gol essa noite aqui na Arena Castelão. A bola tirou tinta da trave superior do goleirão da equipe do Botafogo, mas a rede não balançou, o placar não mudou, segue 0-0.
0: Desculpa entrar em cima de você, viu, Júlio? Pode concluir, mas Fortaleza está criando, viu, Júlio?
1: Só citando, Fortaleza está criando, Fortaleza chega com facilidade, Fortaleza precisa caprichar um pouco, Kleber, nas finalizações. Fortaleza está bem melhor do que o Botafogo, adianta bem suas linhas, consegue pressionar e não dá brecha para o contra-ataque, que é o forte desse Botafogo, viu, Kleber?
0: Beleza, então, aqui é falta para a equipe do Fortaleza, ele está dando ali falta, ou então ali o próprio lateral, não sei o que é que ela deu ali. Eu sei que é bola para a equipe do Fortaleza, deu bola ao chão, bola rolando e taça na mão com Vinho Vale das Videiras. 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É bola para a equipe do time paulista. Ali, time de Ribeirão Preto, Botafogo. Despacha a bola para o campo de ataque. Chega a defesa do Fortaleza. Já fez o passe por ali. Sacha recebe. É falta em cima dele. Falta marcada pela Charlie Wendy. Não é isso, Wesley?
2: Falta lá pelo lado esquerdo. O Arthur Kaique cearense acabou derrubando o Lucas Sacha. Falta marcada, já batida. Segue 0-0.
0: Beleza, então, abraçar o Paiva Neto, meu amigo Fanico, ligado com a gente, obrigado pela audiência, valeu, galera ligadinha conosco, Jarbas Souza, tá todo mundo aqui na Nova Brasil FM 106,5, a sua nova casa do futebol. Fortaleza com a bola, olha o Mucuri, que é isso, hein, Mucuri, jogando de terno hoje, hein, Mucuri, na boa, na tranquilidade, bola recuada até onde está posicionado ali o goleiro João Ricardo, já fez a ligação direta lá pra direita com o Maílton, Maílton vem na boa, tentou ali o passe, chegou ali, a defesa fez o corte, a bola sobra com o Morelli, ajeitou de longe, Zé Hugo, vai daí, Zé, mandou-lhe a bomba nas mãos do goleiro João Ricardo, na tranquilidade fez a defesa em dois tempos. Lá vem a equipe do Fortaleza se mandando, tentando passe, chegou a defesa, já fez o corte e ali tem lance para a equipe do Botafogo, vai carregando na casa dos 15 minutos, já eu vou no giro, porque lá vem o Botafogo, opa, falta, a árbitra estava em cima, disse que não, segue o lance, vem o Fortaleza rapidamente com o Rodriguinho puxando ali o contra-ataque, ainda ele dá aquela quebrada, aquela parada, ainda ele dá, tenta o drible ali, ficou sozinho, agora ele chama mais a jogada pelo meio, é o Sacha, Maílton vai passando lá pela direita, boa bola para ele, pediu, recebeu, tem ali o próprio Sacha, ele prefere a passada, ficou sem a bola, vai tentar recuperar, recupera o Maílton, ainda ele vai para cima da marcação, começa a jogada mais atrás, onde se posiciona por ali a defesa do Fortaleza. 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Brasileirão Série B, são passados agora 16 minutos, 16 nesse primeiro tempo, e no placar da Arena Castelão tá escrito
3: Fortaleza
0: 0. Também 0.
4: Copa Sul-Americana 22. Primeiro tempo segue Santos 0, Universidade Central 1.
3: Kleber Bezerra.
0: Sou eu, futebol alegria comigo aqui na Nova Brasil FM 106,5, a sua nova casa do futebol. Ataca o Fortaleza, boa bola pelo meio, tenta a jogada, era com o Mucuri, fez uma Mucuri, se ficou no chão, sentiu, mas a árbitra estava em cima do lance, disse que não, segue o lance. Lá vem bola para a equipe do Botafogo, sai jogando meio que errado ali, tenta consertar aqui pelo lado direito o Pedrinho recupera ainda pela equipe paulista, fica com a bola, passa ali pelo Rodriguinho, chama a jogada um pouco mais atrás, onde se posiciona por lá o Erickson,

0: vem buscar o Patrick Bray, boa jogada, ainda ele, lançamento lá pelo lado esquerdo, boa pro Wesley Santos, lá vem Wesley, na passada legal, chama mais outra vez ali pelo meio com o Rafael Garva, levantamento aqui pro lado direito, se pegar tá na boa, mas acabou o campo, saiu com bola e tudo, Wesley.
1: Saiu com bola e tudo, até o bom lançamento do Rafael Garva, buscando o seu companheiro aberto aqui pelo lado direito, porém o Zé Hugo acabou não conseguindo alcançar a tempo de encontrar o cruzamento. Bola pela linha de fundo, tiro de meta que já vai ser batido pelo João Ricardo, segue 0-0.
0: Olha lá o Altuori e o boy, né, lá o, como é o nome dele?
1: O Bernardo Franco.
0: Bernardo Franco. Olha o Fortaleza com a posse de bola, vem ali com o Rodriguinho, Rodriguinho pelo meio, chamou, boa bola aqui com o Pedro Henrique, lançamento, passa na frente do gol, chegou a defesa fazendo o corte, mandando para a linha de fundo, escanteio, Wesley.
1: Escanteio, a bola lá pelo lado esquerdo.
0: Já estava impedido ali.
1: Já estava impedido mais uma vez o Pedro Henrique. Estava recebendo o lançamento aqui aberto pelo lado esquerdo. A senhora Fernanda Nandréia mais uma vez levantou o instrumento de trabalho. Impedimento, já o terceiro do Fortaleza, só nesses 18 primeiros minutos de bola rolando, segue 0-0.
0: É, rapaz, o Flávio Rabelo tá aqui com a gente, respeita o Mucuri, de terno é doutor Mucuri, a seu dispor, tá dizendo aqui, acerto, doutor Mucura, o Guilherme tá com a gente, Donatilha também, ovelhinhas, aqui é bola pra equipe do Botafogo, já tava impedido aí, posição já tava ilegal, irregular, totalmente imoral, mas o árbitro deixou seguir, porque a bola fica em vantagem com a equipe do Fortaleza, pelo lado esquerdo o doutor Mucuri com ela, lá vem o Mucura, Mucura solta a bola pelo meio, vem buscar Ronald, Ronald mais pelo lado direito, ele diz, distribui a bola, deixa com Neres, Neres vem com ela, 19 minutos passados nesse primeiro tempo, tá 0-0, hoje tem gol do Mucuri Play, será, será, estão perguntando aqui, o que você acha, hein, Wesley, tem gol do Mucuri hoje, será?
2: Meu amigo, tá difícil, viu?
0: Rapaz, se tiver gol do Mucuri, vou dizer uma coisa, viu?
2: Se tiver gol do Mucuri,
0: é pizza do... voando pra todo lado.
2: Se tiver gol do Mucuri ou do Miritello,
3: é sinal de goleada.
4: Ué, deixa a moto. É mais fácil do Mucuri do que o Miritello.
2: Deixa a moto aqui e vou a pé.
3: Rapaz, não, ele dá uma carona lá perto da minha casa.
2: Pelo amor de Jesus.
3: Parei de mim. Deixa a moto aqui.
2: É duro. É duro.
0: 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Brasileirão Série B, são passados agora 20 minutos, 20 minutos nesse primeiro tempo. E no placar da Arena Castelão tá escrito:
5: Fortaleza
0: 0. Também 0.
3: Quarta-feira é dia de Copa Sul-Americana, 19 horas, tem Vasco Independiente e Medellín.
0: E fechar comigo. 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Lá vem bola para área, escanteio para o Fortaleza. É o Maílton na cobrança. Levantamento para área, toque de cabeça. Miritello, desvio, ela vai. Ia a linha de fundo, o goleirão não deixou. Já repõe rapidamente o Victor Souza. Lança direto para o contra-ataque da equipe do Botafogo. O Vitinho chegou na roubada, tranquilo. Ganhou, devolvendo a bola para o João Ricardo. 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Bola com a equipe do Tricolor de Aço na boa. Ronald fica com ela 21 minutos agora. Júlio César e o jogo, Júlio.
4: Continua Fortaleza sendo melhor do que o time do Botafogo de Ribeirão Preto. Não dá espaços para os contra-ataques. Agora o Fortaleza, como eu tinha citado, caprichar um pouco nas finalizações. Fortaleza, quando tem essa facilidade de chegar com mais facilidade no setor ofensivo, precisa só caprichar, viu, Kleber, nessas finalizações?
0: Beleza, então, é o capricho. Abraça aqui o Alan Kessio, ligado com a gente também, o MPS Rios, né? Galera aí no Instagram, Gilberto Macedo, Neném Bechada, dando boa noite. E o Alan tá dizendo aqui, ó, Kleber, manda salve pra minha sogra, dona Ivanice, do Planalto Ayrton Senna, tá mandando. Rapaz, você já viu isso? Mandar um alô pra sogra é brincadeira, viu?
4: Lá perto do campo do Vila Nova, né?
0: Planalto Ayrton Senna. Planalto Ayrton Senna. Verdade. A galera aí, ó, JM Limpezas, que? Estofado seco, né? maior, melhor narrador da capital. Valeu, obrigado aí, galera, pela audiência. Aqui é bola... Tá não, tá? Será? É bola pra equipe do... Fortaleza, roubada de bola pelo meio. Sasha matando o peito, desce da grama, fica com ela. Solta ali, era o Militello agora deixando com Sasha. Opa, parado e marcado, Wesley.
1: Falta do Arthur Kaique novamente em cima do Lucas Sasha. O volante do Tricolor de Aço ia tentando já puxar o contra-ataque. Foi derrubado pelo atleta da equipe visitante. Falta que já vai ser batida, segue 0-0.
0: 0-0 aos 23 minutos desse primeiro tempo. É bola para a equipe do Fortaleza, ficando ali com o Neres. Neres olha para quem tocar, olha ali, vai na boa. Vai. Ih, rapaz, o Neres entregou nos pés do Morelli. Morelli vem pra jogada, chega o Neres, fez o corte novamente e a bola sobra com a equipe do Fortaleza. Mas que vacilo do Tricolor de Aço, já recupera lá, vem pro campo de ataque, vem com o PH carrega, solta a bola mas de lado ali com o Rodriguinho. Rodriguinho pro Ronald, carrega o Fortaleza, deixa mais na frente, boa bola com Sasha. Sasha vem carregando, mais lá pelo lado direito, boa jogada com o Maílton. Maílton olha, esperou a passagem do Sasha, ele preferiu o passe mais por dentro, chega onde estava posicionado ali, a bola vem no Gasal, Gasal aqui pelo lado esquerdo pro Mucura play, mais atrás ainda o Fortaleza começa a trocar passes na sua linha defensiva lá no seu campo de jogo. O Moura Everton tá com a gente, a Lara Esther tá lá em Portugal, tá ligadinha com a gente, grande Larinha, beijo grande no coração. É bola pra equipe do Fortaleza, trabalha de pé em pé, vem até aqui o Gasal, Gasal vem pelo meio, chama o Rodriguinho, Rodriguinho pra jogar ainda ele, olha pra quem tocar, fica fechado ali, fica preso, ele deixa a bola com o Gasal mais uma vez e o jogo fica amoroso, hein, Júlio?
4: Fica amoroso, Fortaleza agora dá aquela, tenta agora furar aquela forte marcação do Botafogo. Botafogo marca muito bem, isso aos 20 minutos, aos 24 minutos agora.
0: Lá vem Rodriguinho na entrada da área, o tapa, tá, salva o goleirão na entrada da área, quase o Fortaleza abre o marcador, Wesley.
1: Mais uma jogada pelo lado direito, dessa vez o Rodriguinho apareceu como elemento surpresa na entrada da área. Passe ótimo pelo lado esquerdo para ele, ele de perna esquerda finalizou para grande defesa do goleirão Vitor da equipe do Botafogo, de mão trocada, mandou pela linha de fundo, é escanteio lá pelo lado direito, Maílton 22 na cobrança.
0: É, rapaz, tá amadurecendo o gol, viu, Júlio? Desculpa entrar em cima aí de você.
4: Sem dúvida nenhuma, Cléber, até porque o Fortaleza tá melhor na partida. Como eu disse, quando o Fortaleza acelera mais esse passe, o passe chega com mais facilidade lá na frente. Agora caprichando, como eu tinha falado, caprichar na finalização, porque o Fortaleza tá bem melhor na partida.
0: Olha, e o João Ricardo tá lá do outro lado ali também, caído para receber atendimento, não é isso, Wesley?
1: O Ricardo vai aproveitar o ensejo no qual os atletas do Botafogo estão recebendo atendimento para também receber esse atendimento por parte do DM do Tricolor de Aço. Aí os treinadores aproveitam também para conversar com seus atletas. O João está reclamando ali de um incômodo na coxa direita, passaram ali uma pomada milagrosa nele. A senhora Charlie Wendy aparece também para beber água. É um verdadeiro parada para hidratação.
0: 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Escanteio para a equipe do Fortaleza lá pelo lado direito. Maílton vem para a cobrança. 26 minutos agora, tá na hora do gol. Tá na hora do gol. O goleirão tá botando a luva ainda na mão ali, o Vitor Souza. Vamos lá, tem Pedro Henrique, tem Militello, tem quem mais ali? Tem o zagueirão Gasal. Lá vem bola para a área. Vai autorizar a dona Charlie Wendy. 26, quase 27. O goleirão ainda tá botando as luvas ali. Vamos lá, vamos lá. Lá vem bola pra área. Lá vem bola pra área. Bola, dona Charlie. Goleirão faz uma hora, viu? Não é brincadeira, não. Lá vem escanteio cobrado. Chegou a defesa, fez o corte, a bola sobra. E sobra aqui pelo lado esquerdo. É com o Mucuri. Mucuri evita a saída. Lançamento novamente para dentro da área. Nas mãos do goleiro Vitor Souza. Saiu na boa, na tranquilidade. Fez a defesa, Wesley.
1: É o cruzamento após a bola sobrar aqui pelo lado esquerdo. Para o Mucuri, de perna direita, ele tentou o cruzamento, mas foi fácil, fácil nas mãos do goleirão Vitor Souza, que já colocou em jogo, segue 0-0.
0: 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Olha a equipe do Botafogo descendo perigosamente. Lá vem a pancada da entrada da área. Chegou ali João Ricardo. Mandou para a linha de fundo. É escanteio, Wesley.
1: Mais uma vez o Botafogo chegando agora pela entrada da área. Bola pelo meio campo. A bola sobrou ali no pé do Rafael Gava, que bate muito bem na bola de perna direita. Soltou a bomba. A bola rente ao chão. Ainda quicou para dificultar ainda difícil, mais hein? A vida do João Ricardo. Ele espalmou para o lado esquerdo. É escanteio que o próprio Gava de perna direita vai para a cobrança.
0: Rafael Gava da direita para a esquerda vai mandar essa bola lá para dentro da área do Fortaleza. Levantou, deu tapa, chegou ali nas mãos do goleiro João Ricardo, ficando com ela. 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Tá 0-0, Júlio. Jogo, Júlio.
4: O jogo continua movimentado. Agora o Fortaleza não pode dar espaços pro Rafael Gava, né? Que é um jogador que finaliza muito bem. O Fortaleza tá melhor. Fortaleza precisa acelerar um pouquinho nos passes, porque quando ele acelera, ele consegue envolver a forte marcação do Botafogo. E quando ele consegue envolver essa forte marcação, ele chega com facilidade no setor ofensivo. Fortaleza só acelerando um pouquinho a passe ali, ele com certeza chega com mais facilidade lá na frente, né?
0: Tomara, tomara. Lá vem o tricolor de aço, tem falta. Olha aí, lá vem o Mucura. Na boa, chegadinha ali pra cima. É falta marcada em cima do PH, não é isso, Wesley?
1: Isso, falta em cima do Pedro Henrique, o atleta da equipe do Botafogo, que é exatamente o número 31. Acabou Pedrinho. Se precipitando o Pedrinho ao encostar ali por trás em cima do Pedro Henrique. Falta marcada aqui pelo lado esquerdo. Quem sabe na bola parada o Leão chega ao primeiro gol.
0: Quem gosta dessa encostada por trás, meu amigo Marcelino Júnior, rapaz, Leão elétrico. Ele sempre gosta dessa chegada por trás aí, essa encostada. O Pedro Henrique parece que gamou também, ó. Saiu abraçado ali com o Gava, né? Depois dessa chegada por trás, não sei se ele gamou, não sei o que que é. Eu sei que ele saiu abraçado. Vamos nessa. Ó, sabe por que o Fortaleza não fez gol? Porque o Leão não rugiu ainda. Ruge, Leão, ruge. Bora, Leão, vamos rugir que tá na hora do gol. Na casa dos 30, já trintou. Vamos lá, tricolor, tá na hora do gol. Quem sabe agora, pra quem sabe abrir o marcador. 30 minutos, vamos lá, Maílton na bola, capricha daí, garoto. A torcida tricolor vai contigo. Vamos lá, Maílton, quem sabe daí uma grande oportunidade para o primeiro gol do Fortaleza nessa partida contra o Botafogo. Lá vai, lá vai, lá vai. Né, Maílton vai ser autorizado. Agora sim, autorizado. Mandou direto pra área, o toque de cabeça. Ficou ainda com o Militello, ajeitou pro Vitinho, bate na defesa. Fica ali, vai sair no chute. Boa jogada, lá vai se mandando ali no contra-ataque rápido a equipe do Botafogo com Wesley Santos. Lá vai o Wesley, vai pra cima da marcação. Tem ali o Sacha, tentou passe pra dentro da área, chegou o Neres, já se recompõe. A bola vai ali de fundo, é escanteio, Wesley.
1: É, escanteio. Contra-ataque muito rápido do Botafogo. Bola da direita pro meio, do meio pra esquerda. Chegou na linha de fundo, aí o Neres apareceu como uma presença providencial para impedir o cruzamento. A bola desvia nele, vai pela linha de fundo, é escanteio para o Botafogo. Dessa vez lá pelo lado esquerdo, segue 0-0.
0: Isaac Souza tá com a gente, Isaac Dantas tá com a gente. Obrigado pela audiência, Ovelhinha, Murilo Amorim, GBX, né? Gabriele também tá com a gente. Lá vem bola pra área do Fortaleza. Se liga aí, João Ricardo. Árbitra Charlie Wendy, né? Mandou autorizar. Agora sim tá autorizado. Subiu ali a defesa do Fortaleza. O Gasal subiu com tudo. Levantamento! Quando chegava por ali o Zé Hugo, Aí o Gasol antes manda a bola para a linha de fundo, esquentei o Wesley.
1: É, o Zé Hugo ia chegar ali por trás para ter o trabalho só de empurrar a branquinha para o fundo das redes. Só que aí o Gasol apareceu de forma providencial, colocando a cabeça nela e mandando pela linha de fundo, escanteio, mais um para o Botafogo, só que dessa vez aqui pelo lado direito.
0: Gava manda a bola para dentro da área, subiu a cabeçada, foi a linha de fundo, é apenas tiro de meta para a equipe do Tricolor de Aço. 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Brasileirão Série B, são passados 32, agora 30 nesse primeiro tempo. E no placar da Arena Castelão tá escrito: Fortaleza, 0. Também 0.
3: Mikael, atacante do CRB, 14 gols, artilheiro da Série B. O São Paulo tá de olho nele.
0: 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Bola com a equipe do Botafogo, sai jogando lá atrás, fica ali na defesa do Erickson pro Vilar, Vilar com Brey, Brey vem atrás ali deixando a jogada, aí começa mais pelo meio, recebe o Gava, faz um 2 com o jogador que é Wesley, devolveu no Gava, tentou passe na frente, muito forte, vai ser melhor pro Gasol. Conseguiu fazer a parede, deixar a bola sair, linha de fundo é apenas tiro de meta para a equipe do Tricolor. 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Fortaleza tem a posse de bola, começa lá atrás com o goleiro João Ricardo, apertado, pressionado, deixa a bola aqui com o Gasol. Gasol vem com ela, carrega na casa dos 34 minutos, solta pelo meio com o Rodriguinho. Rodriguinho na boa, ganhou, passa pelo primeiro, ainda ele, gira o corpo, não tem quem tocar, ele toca de ladinho ali pertinho com o Ronald, Ronald pro Sacha, lá vem o Tricolor de Aço, lá vai o Maílton passando, Sacha segura a bola, agora sim solta pro Maílton, devolveu no Sacha, vai Maílton, invadiu, vai ganhar, escanteio pra equipe do Fortaleza, Wesley.
1: Mais uma jogada pelo lado direito, mais uma tabela belinha envolvente, com o Maílton aparecendo como protagonista. Apareceu nas costas do lateral esquerdo da equipe do Botafogo na hora de finalizar com um cruzamento para o seu companheiro. A zaga da equipe visitante mandou pela linha de fundo, escanteio que ele mesmo, Maílton 22, vai para a cobrança.
0: Maílton na cobrança, lá da direita para a esquerda, Rugileu, Rugileu, bora Leão, vamos rugir. 35 minutos, agora tá na hora do gol, capricha daí Maílton, que a gente bota emoção daqui. Lá vem levantamento de bola, Maílton levanta os dois braços, como quem indica ali uma jogada ensaiada, levantamento pra dentro da área, quem sobe, subiu o Militello, já tá parado, né Wesley?
1: Já tá parado, porque ele marcou falta ali do Pedro Henrique, que agarrou, praticamente aplicou um ipom ali no zagueirão da equipe do Botafogo de Ribeirão Preto. Ela sinalizou falta para a equipe visitante, que vai ser batido pelo goleirão Vitor Souza. Segue 0-0.
0: 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Lá vem o Botafogo na entrada da área aqui pelo lado direito. Tentou o chute ali ou cruzamento, sei lá, o Zé Hugo. Eu sei que ele ganhou escanteio, né, Wesley?
1: É, e é mais um para a equipe visitante. Agora pelo lado esquerdo, não pelo alto, mas agora por baixo. O Zé Hugo tentou ali mandar de qualquer forma essa bola para a entrada da área do Fortaleza. O Gasol acabou impedindo, a bola desviou nele. É escanteio pelo lado direito. O homem das bolas paradas, o craque da equipe, Rafael Gava, número 10, vai para a cobrança.
0: É, meu amigo, e aqui é da direita para a esquerda, Gava, sempre ele, o homem das bolas paradas aí. Lá vem lançamento, toque de cabeça pelo meio, chegou ali o goleiro João Ricardo, ficando com ela. Já liga rapidamente com o Ailton, puxa o contra-ataque, desce perigosamente aqui pela meia esquerda, ainda ele derrubado e vai pintar cartão, Wesley.
1: Cartão com clareza, e até o próprio atleta da equipe do Botafogo, que é o Erickson, sinaliza com palmas para a marcação da senhora Charlie Wendy. Era um contra-ataque claro do Fortaleza. O Maílton talvez até perdesse a bola em seguida, mas aí o grande Erickson não quis saber disso. Derrubou o lateral direito do Leão. Falta e cartão amarelo para o defensor da equipe visitante.
0: É o Vilar, 4.
1: Vilar, perdão.
0: Beleza, então, aqui são passados 36 minutos, 36 nesse primeiro tempo, e no placar da Arena Castelão tá escrito...
5: Fortaleza!
0: 0. Também 0.
3: Copa Sul-Americana, Vila Belmiro não foi de Miguel, foi de Miguelito. Empata para o Santos. Santos, Universidade Central da Venezuela também.
5: Kleber Bezerra.
0: 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Eu sou a nova casa do futebol. Abraçar meu irmão Bezerrão, torcedor do Leão. Alô, Bezerrão.
3: Grande Bezerrão, rapaz, que bom demais.
0: Tá ligado.
3: Um abração aí pra ele aí.
0: Tá ligado, Bezerrão, homem, o melhor forrozeiro desse Brasil. É o Bezerrão, né? Ele que tá lá do outro lado, lá do lado do sol.
3: Né? Ele que esteve na vaquejada, né? Com o Robson Medeiros, a galera todinha lá da Editora Dinâmica. Um abraço aí, Bezerrão.
0: Aí, que beleza. Valeu, Bezerrão. Beijo grande no seu coração, Bezerrão. Aquele abraço, meu irmão, velho. Diga seu palpite aí, Bezerrão. Lá vem bola do Fortaleza, é falta. Vai lançar essa bola lá pra dentro da área. Vamos ver o que é que sai daí. Rodriguinho levantou, deu uma fatiada lá pra linha de fundo. Que isso, ela foi direto, a cabeçada do Gasol direto. Ele tentou devolver ali pro meio do furdunço, né, Wesley?
1: É, ele tentou colocar essa bola ali na bagunça que tava a pequena área do Botafogo de Ribeirão Preto. Porém, mais uma vez, a senhora Fernanda Andréia acabou sinalizando impedimento a favor da equipe do Botafogo. Já é o quarto do Fortaleza. Só nesse primeiro tempo segue 0-0.
0: Zerrão tá dizendo aqui que o placar dele é 1-0. 1-0 pro Fortaleza, tá certo. 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Lá vem o Vitinho, na boa, enfiada de bola, lá vai o Vitinho, Fortaleza. Chegou de cara pro gol, salva o goleiro Vitor Souza, numa descida rápida do Vitinho, ele mandou pra linha de fundo, escanteio, goleirão Wesley.
1: Mais uma vez jogada pelo lado direito, Clebão. Dessa vez, contra-ataque rápido, bola nas costas do lateral esquerdo. O Vitinho de perna esquerda não quis finalizar de perna direita, deu aquele biquinho para tentar surpreender o Vitor Souza. De mão esquerda ele manda mais uma vez pela linha de fundo, é escanteio lá pelo lado direito. Maílton 22 na cobrança.
0: Maílton na cobrança, da direita para a esquerda, capricha. Maílton, mandou para dentro da área, de soco, afasta a defesa, afastou o goleirão ali, o Vitor Souza. A bola sobra com a equipe do Fortaleza mais uma vez. Lá vem, tem ali pela direita o Vitinho pedindo bola para ele, na boa, na tranquilidade. Maílton deixou pro Vitinho, ainda ele entrou na área, tenta o passe, chegou ali a defesa, opa, teve falta, a árbitra tava em cima, diz que não sei não, hein, vacilou a dona Charlie Wendy. Lá viu Fortaleza, roubada de bola com o Rodriguinho, agora ela marcou a falta para a equipe do Botafogo.
1: Aí agora ela me vem com essa falta do Neres, que
0: ai,
1: não
0: ai,
1: foi
0: ai,
1: nada,
0: ai.
1: Absolutamente nada. E aí a falta do Vitinho, que foi muito clara,
0: e foi
1: por cima e por baixo. Aí ela não marca falta. E a do Neres, que ele rouba a bola tranquilamente, ó, não é nada. O Neres só toca na bola. Ela inventa uma falta.
0: É tanto que o jogador do Botafogo ia continuar.
1: Nem reclama,
0: ia
1: reclama.
0: Continuar jogado, saiu correndo atrás do outro, né? Na casa dos 40 minutos, bola rolando e taça na mão com Vinho Vale das Videiras. 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Brasileirão Série B, são passados agora com 41 minutos nesse primeiro tempo. E no placar da Arena Castelão tá escrito:
5: Fortaleza
0: 0.
5: Fortaleza.
0: também 0.
3: Na Copa Sul-Americana já estamos nos acréscimos do primeiro tempo. Santos, Universidade Central também.
0: 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Aqui é bola para a equipe do Botafogo. Ele tá dando ali a lateral, ela tá dando lateral, já cobrado rapidamente. Lá vem o Pedrinho carregando ali junto com o PH. Passou, foi ali de fundo, adiantou demais, ela saiu. E é apenas tiro de meta, né, Wesley?
2: É tiro de meta, mas a gente tá na dúvida, ela sinalizou impedimento. Tiro de meta, já foi batido pelo João Ricardo. Mas os companheiros ali do Botafogo ficaram na bronca.
0: O João Ricardo malandramente, né?
2: Rapidamente bateu, não quis nem esperar para ver se ela caiu no papo dos paulistas. Tiro de meta já batido, segue 0-0.
0: Voou uma caneleira ali, eu acho que é do Maílton. Daqui a pouco ele vai ter que buscar a caneleira, senão vai levar um amarelinho. Aqui é bola para a equipe do Fortaleza, trabalhando pela meia esquerda. Chama Rodriguinho, Rodriguinho do Mucura. Mucura passa por um, passa por dois, deixa a bola de lado com o Gasal. Faz a inversão do jogo lá pelo lado direito. Vai se mandando a equipe do Fortaleza, quem sabe? Vamos lá, Leão. Vamos para cima, Leão. E Arley também entrou ali na live. O Atlanta, quem mais que Luiz Genival? Toda essa galera, obrigado pela audiência. Vamos nessa. 42 minutos, é bola para a equipe do Tricolor, vem com o Sacha, Sacha lá pelo lado direito, boa bola pro Maílton, tenta o passe, a bola desvia e vai sair de fundo, é escanteio, né, Wesley?
2: Escanteio, lá pelo lado direito, tentava mais uma vez a tabelinha do Maílton para o Vitinho, a bola desviou ali no Patrick, saiu pela linha de fundo, escanteio que já foi batido.
0: Não para, rapidinho, lá vem o Fortaleza, tenta a jogada, ganha lateral novamente lá pelo lado direito, lá vem o Fortaleza na boa, na tranquilidade, Maílton é quem vai pra cobrança lá, pra jogar lá pra dentro da área da equipe do Botafogo, vai capricha, Maílton jogou pra dentro da área, quem sobe, subiu a defesa, resvala, saiu ali o Vilar, deu-lhe um tapa pra onde o nariz estava apontando pra lateral, é em favor da equipe do Fortaleza. Maílton vem mais uma, vamos lá Maílton, capricha daí garoto, mais uma vez lá vem o Maílton, autorizado, manda pra dentro da grande área, quem sobe, bate ali no defensor, era o Arthur Kaique, deu-lhe um chutão, é novo lateral pra equipe do Tricolor de Aço. 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É bola para a equipe do Fortaleza. Lá vem o Tricolor. Vem com o Mucuri. Tentou ali a jogada com o Rodriguinho. De calcanhar pro Mucura. PH da entrada da área. Soltou-lhe a perna. Ela foi por sobre o gol. Pegou mal, Wesley.
2: É, e perante os aplausos do Renan Santos, que reconhece a boa jogada dos seus comandados, tabelinha para lá de envolvente entre Rodriguinho e Mucuri. E aí o Mucuri não quis finalizar, tocou pro Pedro Henrique de frente para a meta do Vitor Souza, tentou a finalização de perna direita, porém a bola foi bater ali nos braços do torcedor, que feliz da vida, aproveitou para fazer uma foto, a rede não balançou, o placar não mudou, segue 0-0.
0: É um torcedor, né? Eu pensei que era o Fuentes que estava lá atrás, pareceu até o Fuentes ali. Mais 3 minutos, vamos até 48. O Viana, corretor, torcedor do Remo, tá com a gente. O Wellington Vieira tá dando aquele boa noite. Valeu, valeu, obrigado pela audiência. Faz que nem aquele outro. Valeu, valeu, valeu. 45 minutos, Motor Honda e Honda Auge, melhor, maior e mais bonita revenda Honda do Brasil, 4.625,20. 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Brasileirão Série B. São passados agora 45, vamos até 48. E no placar da equipe do Arena Castelão tá escrito
5: Fortaleza
0: 0. Também 0.
3: Na Copa Sul-Americana, intervalo. Primeiro tempo, Santos, Universidade Central também 1.
5: Kleber Bezerra.
0: 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O Wellington Vieira tá em Aracoiaba, tá ligado com a gente. Lá vem o Fortaleza, foi derrubado dentro da área. Sei não, hein? Fortaleza. E aí, Wesley? Move nada, Wesley?
2: Nada, nada. O Pedro Henrique, inclusive, já se levantou rapidamente, nem reclamou, esboçou algum tipo de reação que levasse a nossa Charlie Wendy a cair no papinho dele. já levantou, bola pela linha de fundo, tiro de meta, segue 0-0.
6: É, o Pedrinho também saiu na boa, e não toquei nele, professora, e aí ela não foi na onda. Ô, meu amigo Júlio, 46, vamos até 48, esse primeiro tempo tá de bom tamanho, Júlio.
4: Não tá, porque o Fortaleza merecia estar com resultado positivo. O Fortaleza foi bem melhor do que o Botafogo. Claro que o Botafogo tem suas qualidades, mas o Botafogo ficou muito refém. Fortaleza foi para cima, quis o resultado, mas não aconteceu. O Fortaleza, então, eu vejo que o Fortaleza poderia ter saído já com resultado positivo, porque o Fortaleza jogou um primeiro tempo bem melhor do que o Botafogo.
6: Lá vem o Fortaleza com o Vitinho, entrou na área, cruzamento, era pro Militello, a bola resvala, sobra ainda o Vitinho, vai pra briga, chegou antes dele, por ali o Morelli, afasta, dá um chutão pro alto, vai sobrar lá no campo defensivo da equipe do Fortaleza, ganhou na boa, o Neres, deixando a bola de lado com o Maílton, Maílton tenta passar pelo meio de dois, aí não dá, Maílton, aí você não é raio-x, Maílton, Nesley.
2: É por isso que o Carpini mostra que ele estava certíssimo em deixar o Maílton no banco. Tinha um companheiro do lado para ele fazer a tabela e aparecer como opção na frente. Ele quis passar por dentro do cidadão. Não dá, meu amigo, não dá. Você não é o X-Men, não dá.
6: Acabou e acabou! Fim de papo nesse primeiro tempo! Fortaleza 0, Botafogo também 0. Deu a última pitadinha ali a Charlie Wendy nesse primeiro tempo, pra 0 Fortaleza, 0 Botafogo, Wesley.
2: É, fim de primeiro tempo aqui na Arena Castelão, as duas equipes já vão ali passando para os vestiários da nossa arena que fica localizada na capital cearense. Treinador Renan Santos, treinador do Fortaleza no jogo de hoje, vai precisar ter muito trabalho para nessa segunda etapa corrigir os defeitos no qual o Fortaleza apresentou neste primeiro tempo. O Tricolor de Aço vai em busca de abrir o placar, mas quem fala conosco aqui dentro da Nova Brasil em Campo é o Rafael Gava, craque da equipe visitante.
7: O Fortaleza é um dos candidatos ao acesso, é inevitável isso aí, poder financeiro gigantesco. E a gente tá fazendo um bom jogo, conseguindo controlar na parte defensiva. Acho que a gente dá para melhorar um pouquinho, ter mais um pouco da bola, do controle, no passe pro companheiro. Eu acho que tá faltando um pouquinho disso para nós. Mas agora eu vi o que o professor Tenkat tem a dizer, voltar bem pro segundo tempo, que a gente consiga sustentar e, se Deus quiser, sair com resultado positivo daqui.
2: Aí palavras do Rafael Gava, um dos destaques dessa campanha que vem fazendo o Botafogo na Série B. E agora quem fala conosco é o volante Ronald, ele que volta à equipe titular do Tricolor de Aço hoje sob o comando de Reina Santos, e ele analisa esse primeiro tempo de 0 a 0 aqui na Arena Castelão.
8: A gente está ficando com a posse de bola, a gente está conseguindo colocar o time do Botafogo para trás. O que falta mesmo é a gente acertar esse último passe. Acertando o último passe, consequentemente a gente vai acertar a finalização e assim a gente vai abrir o placar.
2: Aí palavras do Ronald deste primeiro tempo, de 0 para o Fortaleza, também 0 para a equipe do Botafogo de Ribeirão Preto. Clebão, só um breve espaço aqui na nossa transmissão, dedicar essa transmissão de hoje ao meu filho Samuel, hoje aniversário dele, está completando 5 anos de vida, né? Estava na igreja, está retornando para casa agora, o papai, devido às responsabilidades, não pôde estar com ele, mas dedicar esse trabalho de hoje nesse jogão aqui de Fortaleza e Botafogo a ele. Ele que é torcedor tricolor, tá feliz da vida, recebeu um vídeo aí especial do Luan Freitas para ele, esse ano conseguiu entrar em campo com o Luan no jogo da Copa do Nordeste. Feliz aniversário, filho, te amo muito, que Deus consiga seguir te iluminando os teus passos, te abençoando, e que você seja um grande homem, principalmente um grande ser humano. Tamo junto e que Deus possa seguir abençoando os teus passos.
6: Um abraço. Nome dele? Como é o nome dele?
2: É o Samuel.
6: Samuel, que Deus te abençoe grandemente em nome do Senhor Jesus. Seja um grande homem de Deus também nessa terra e que você possa ter seus passos aí, tá? Sempre com Deus na sua frente e conseguindo todos os desejos e anseios do teu coração, tá bom? Papai do céu, posso te abençoar imensamente. Valeu, Samuel. Não tem nome, viu? Tem nome até de profeta. Samuel. Ô, Samuel. Samuel! Você é bênção, cara. Pode ter certeza. Aquele abraço. Parabéns e muitas felicidades. Agora é o seguinte, ó. Eu quero dizer que o professor tá já chamando ali da central informações. Fala aí, professor.
3: É dizendo que mais cedo também pela Série B, Juventude 1, Avaí 0, Ponte Preta 1, Atlético Clube também 1. E aí, Cláudio, a final da 20ª rodada, nesse momento, classificação.
6: Como é que tá aí o G6?
3: Tem o Criciúma liderando com 40 pontos. O Juventude, que venceu mais cedo, tem 35 ao segundo. O Operário, terceiro, 35. O Vila Nova, quarto, com 34 pontos. Novo Horizontino é o quinto, com 33. Fortaleza é o sexto, com 32, formando assim o G6. O Ceará, 16º, primeiro fora da zona, 22.
6: Ainda
3: e aí
6: bem.
3: Dentro da zona, Londrina, 17º, 20. Avaí, 18º, 20. América Mineiro, 19º, com 11. Ponte Preta da Lanterna, com 9 pontos. Na Sul-Americana, o jogo de hoje, tivemos mais cedo, Tigre da Argentina 1, Nacional de Montevideo 2. Mesmo com a derrota, o Tigre está classificado. O Santos, que goleou a Universidade Central lá na Venezuela 4-1, hoje está empatando 1-1, jogo no intervalo. No mercado da bola, o Botafogo está bem próximo de negociar o Danilo com o Zenit da Rússia, porém Luiz Henrique é jogador que interessa a equipe do Botafogo, ele que foi campeão brasileiro vestindo a camisa do Botafogo. O Palmeiras, que recusou a proposta de 146 milhões de reais pelo atacante, jovem atacante Alan, para o Aston Villa. Já disse não, não vai para a equipe do Aston Villa. O Ibanez, aquele mesmo, foi para a Copa. É, rapaz, ele encaminhou a renovação de contrato com o Al-Ahly até 2030. E o jogador Zé Lucas, que era do esporte, tinha proposta do Flamengo, mas foi para o Cruzeiro. Ele já está por lá, já foi apresentado. O Cruzeiro, que confirmou para o esporte o empréstimo de Murilo Rickman até o fim de 2026. O São Paulo, que fechou a contratação por empréstimo do Iago Borducci, jogador que era formado no Inter, tinha proposta do Inter para voltar, mas o Bahia acabou negociando o jogador com a equipe do São Paulo, Kleber.
6: Beleza, então. E agora vamos aos relatos desse primeiro tempo de 0 Fortaleza, 0 Botafogo, com ele, o imperador dos comentários. O nome dele é Júlio César. Fala, Júlio!
4: Vamos pra cima, Kleber, vamos pra cima. Deixa meu abraço aqui pro Érico Luciani, viu? Que tá
6: grande
4: no,
6: Érico.
4: Tá no Montevidéu, né? No Uruguai, ali viajando, tomando aquele chimarrão. Deixar meu abraço aqui pro Maurício Silva, lá em Castanhal, cidade lá no interior do Pará, ali na escuta, viu? Deixa eu ter um abraço aqui. Deixar meu abraço também o Gabriel Alves. Você
6: pai
4: sabe,
6: do Bilu.
4: O pai do Bilu, pai grande Bilu. Gabriel Alves, lá de Quixaramubim, né? O grande Gabriel Alves, tá sempre aqui conosco também na escuta, ok, Kleber? Olha, Fortaleza 0, Botafogo de Ribeirão Preto 0, né? Um jogo bastante movimentado, Fortaleza foi pra cima, não teve conhecimento dessa forte marcação do Botafogo. Botafogo que gosta de jogar em transição, Botafogo que gosta de jogar no contra-ataque, gosta de fazer uma forte marcação, gosta de fazer com que os seus laterais sempre passem de forma até a dupla, né? Você vê com o lateral direito e tanto o lateral esquerdo também gostam sempre de realçar bolas ali na área, mas não aconteceu no primeiro tempo, porque o Fortaleza foi bem melhor, o Fortaleza se impôs, principalmente um destaque, Vitinho. O Vitinho realmente foi um jogador muito destaque nesse jogo, até porque o Fortaleza, nesse esquema 4-3-3, o Vitinho recuado um pouco mais para trás, muito responsável pelas ligações de jogada, sendo o garçom do time do Fortaleza. O Fortaleza se pôs, Fortaleza colocou pressão, Fortaleza foi para cima, né? Claro que teve alguns jogadores que não acompanhou esse ritmo, né? Como o próprio Mailton, que o Mailton não tá jogando tão bem pelo lado direito, Mucuri também não tá completando bem aquele lado esquerdo, mas de antemão o setor de meio de campo e ataque do Fortaleza até tá funcionando. Isso aqui ficou, Fortaleza chega com facilidade, Fortaleza cria possibilidades. Eu acredito que o próprio Miritelo precisa se movimentar mais, se mexer mais, porque ele tá bem, claro que ele tá bem marcado ali pela dupla de zaga, principalmente o Vilar e o Erickson, que são dois grandes jogadores. E essa dupla de zaga do Botafogo de Ribeirão Preto é uma dupla de zaga bastante consistente, marca muito bem, veloz, e o Miritelo tá muito limitado nessa marcação. Fora isso, Fortaleza bem melhor, Fortaleza consegue tocar passes, consegue envolver a forte marcação do time do Botafogo de Ribeirão Preto, do Botafogo de Ribeirão Preto, que é o Pantera. Não é à toa que aos 6 minutos, Vitinho num lindo passe, encontrou Pedro Henrique, ele quase abre o placar, ele encobrindo o goleiro ali, mas estava impedido. Mas no meu ponto de vista, se acontece aquele gol, com certeza o VAR ia olhar e com certeza ia dar, porque no meu ponto de vista não tinha sido impedimento, até porque o Pedro Henrique é um jogador muito rápido e o Vitinho está sendo um jogador bastante criativo. É tanto que aos 6 minutos foi um lance logo de pressão que quase... de início ali, o Fortaleza faz o seu gol. Aos 10 minutos, o João Ricardo, um chutão, né? Ele dá um chutão. Na verdade, não é um chute de forma desorganizada. Pelo contrário, ele viu o jogador lá na frente, que era o Miritelo. Ele lançou a bola e o Miritelo se atrapalhou um pouco ali, mas o Vitinho pegou a sobra, mas... Segundo a arbitragem, o Miritelo estava impedido. Mesmo assim, aos 10 minutos, mostra que o Fortaleza conseguia chegar com facilidade. Tanto com facilidade que aos 12 minutos, mais uma vez, o Maílton pega a bola ali, passa para o Pedro Henrique e ele de cabeça, na verdade ele cruzou para o Pedro Henrique e o Pedro Henrique de cabeça colocou para fora, isso aos 12 minutos. Aos 24 minutos, o Sacha passa para o Rodriguinho, ele chuta e o Vitor Souza salva o time do Botafogo. Goleirão muito bom esse de Vitor Souza do Botafogo, jogando muito bem, não só no jogo de hoje, mas na Série B também está sendo um dos destaques desse Botafogo. Aos 27 minutos, foi aí que o Botafogo chegou, isso aos 27 minutos, com o Rafael Gava, inclusive um bom jogador, esse número 10 do time do Botafogo de Ribeirão Preto. Ele chutou fora da área ali, mas o João Ricardo acabou salvando o time do Fortaleza. Na verdade, ele deu uma sapatada de fora da área, isso aos 27 minutos, e o João Ricardo acabou colocando para escanteio. Ou seja, isso aos 27 minutos. Por quê? Porque dos 26 até o início do primeiro tempo, deu muito mais Fortaleza com maior posse de bola. É como eu tinha citado aqui no pré-jogo, antes de começar o jogo, que a proposta ia ser essa: o seu Fortaleza pressionando e o time do Botafogo se resguardando ali, tentando apostar numa jogada de transição, tentar jogar por uma bola. Mas até agora, essa uma bola não aconteceu. Aconteceu ali com um chute individual do Gava de fora da área, porque jogada trabalhada, o Botafogo sente uma certa dificuldade, porque o Fortaleza consegue marcar até bem essas jogadas de transição. Aos 31 minutos, Vilar no escanteio, subiu sozinho. Inclusive, Fortaleza precisa ter o máximo de atenção nos escanteios. O time do Botafogo é um time muito perigoso nas bolas aéreas, né? O Fortaleza precisa ter o máximo de cuidado. Teve um momento ali aos 31 minutos no escanteio, o Vilar, que é o zagueirão número 4, ele subiu sozinho e quase abre o placar, né? Felizmente, claro que já saiu para fora, senão Fortaleza tinha sofrido um gol ali. Aos 39 minutos, Vitinho num contra-ataque, faz o gol, né? Ele num contra-ataque ali, mas o goleirão salvou o time do Botafogo, o goleirão Vitor Souza. Isso aos 39 minutos, num contra-ataque espetacular pelo lado direito, ele desce ali surpreendendo o setor defensivo, o lado esquerdo do time do Botafogo, e quase abre o placar. Ou seja, foi um Fortaleza com bom domínio de bola, um Fortaleza que consegue chegar com facilidade, um Vitinho que joga muito bem, um Ronald que dá uma consistência defensiva junto com o Lucas Sacha. É tanto que essa consistência defensiva de Ronald e Lucas Sacha dá liberdade ao próprio Rodriguinho, o próprio Vitinho e o Pedro Henrique de flutuar no setor de meio de campo e ataque. Flutua tanto, se movimenta tanto, que confunde a forte marcação do Botafogo. Então o Fortaleza precisa só caprichar nas finalizações, ter um pouco mais de paciência, principalmente com o Pedro Henrique. Teve um momento que o Pedro Henrique, ele até driblou aqui, mas naquela ansiedade de querer resolver logo, acabou colocando a bola até para fora. Mas é um Fortaleza bem melhor nesse primeiro tempo, um Fortaleza que consegue pressionar, mas como eu disse, tem que caprichar, tem que ter um pouco mais de carinho quando se trata em finalizações. Fortaleza do lado direito chega com facilidade, do lado esquerdo também chega, mas para preencher mais ainda, para consolidar mais ainda essa pressão, era bom que o Maílton jogasse também bem hoje nesse primeiro tempo, coisa que não jogou. Eu acredito que no segundo tempo ele vá jogar até um pouco melhor, que ele precisa jogar, ele é um bom jogador. Do lado esquerdo, o Mucuri também precisa jogar em profundidade. Por que que eu digo principalmente esses dois jogadores? Porque são dois jogadores que podem ajudar muito nas laterais, e as laterais é um ponto-chave para um time que joga muito fechado como o Botafogo. Se o Fortaleza aproveitar bem seus laterais, vai fazer com que o time adversário busque a marcação pelas laterais e vai abrir o meio. E se o time adversário abrir muito o meio de campo, com certeza, com Rodriguinho e Vitinho e Pedro Henrique, vai ganhar muito mais vantagem, vai ter muito mais conforto, vai se sentir muito mais seguro para chutar de fora da área, para envolver mais essa marcação do time do Botafogo, que é uma marcação bastante organizada. Claro que o Fortaleza teve momentos que chegou com facilidade devido à qualidade ofensiva que tem no ataque, mas é um time também perigoso esse time do Botafogo. Teve momentos que ele até tentou ali encaixar um contra-ataque, uma jogada de transição, mas a reposição defensiva do Fortaleza é muito rápida, porque acredito que o Renan Santos treinou muito essa semana justamente isso, porque sabia que o Botafogo, apesar de ser um time que se fecha muito bem, que é um time que tem uma forte marcação, mas tem um ponto forte, que é esse contra-ataque e essas jogadas de transição. E toda vez que essas jogadas de transição tentou aparecer, o Fortaleza foi rápido, foi muito objetivo e muito bem organizado. O dedo ali, com certeza, do Renan Santos, que durante o treinamento ali, durante a semana, passou isso para esses jogadores. Mas eu vejo o Fortaleza bem mais promissor para a vitória. Por quê? Porque é um time que pressiona, é um time que chega, é um time que consegue pressionar de forma bastante organizada em time do Botafogo, mas é como citei, precisa caprichar um pouquinho nas finalizações, ter um pouco mais de paciência, fazer com que essa bola chegue pro Meritelo, mas o Meritelo também tem que fazer por onde, né? O Meritelo tem que se movimentar. Teve momentos Fortaleza bem mais promissor, mas o Meritelo, você mal ouviu falar no nome do Meritelo, né? Você ouviu o Kleber falar, eu acredito que o nome do Meritelo, só quando teve no momento de falar a escala, porque até agora o Meritelo precisa aparecer, porque é o jogador centroavante, é o jogador que precisa se movimentar no setor na grande área ali, precisa fazer com que a dupla de zaga do Botafogo entenda que o Fortaleza tem um centroavante que pode dar trabalho, mas o Meritelo não está jogando em conjunto, né? Você vê que o Fortaleza no setor ofensivo no geral é um time que bota pressão, chega com facilidade, mas na hora da finalização fica muito dependente de Vitinho, Rodriguinho, Pedro Henrique, porque o centroavante está muito marcado e quando está dentro da área ali, ele ainda facilita a marcação do time adversário. O Meritelo precisa se movimentar, precisa aparecer, porque a partir do momento que ele sai da área, ele leva até junto a dupla de zaga e confunde a marcação. Mas é um Fortaleza bem melhor, é um Fortaleza bem mais organizado, é um Fortaleza que bota pressão, mas caprichar nas finalizações, porque não adianta o Fortaleza botar pressão, jogar melhor, se não sai o gol. Se no último minuto, já imaginou, Fortaleza bota pressão no primeiro tempo, no segundo tempo continua botando pressão e não faz o gol. Então o Fortaleza não adianta, então o Fortaleza precisa sair com resultado positivo, mas para isso caprichar nas finalizações, ter um zelo nas finalizações, tentar continuar evitando essas jogadas de contra-ataque do Botafogo de Ribeirão Preto, até porque é um time enjoado. Inclusive tem um Rafael Gava, que é um jogador que na verdade é o maestro desse Botafogo de Ribeirão Preto. Tem o próprio ali, o Morelli, que é um dos artilheiros desse time, né? O Fortaleza precisa ter um máximo de cuidado também nesses jogadores, como Morelli, Rafael Gava, que chuta muito bem de fora da área, o próprio o Zé Hugo também, que se movimenta muito bem pelo lado direito, né? O Fortaleza precisa ter um máximo de cuidado com esses três jogadores que eu acabei de citar, que é o Rafael Gava, o próprio Zé Hugo e o Morelli, que o Morelli é um dos artilheiros desse Botafogo. Fora isso, o Fortaleza é bem melhor, o Fortaleza é bem mais compacto defensivamente, o Fortaleza no meio de campo que se movimenta muito bem e o Fortaleza que no ataque consegue envolver a forte marcação. Mas como eu disse, citado, tem que caprichar mais nas finalizações, ter o máximo de atenção, porque o segundo tempo, com certeza, vai ser uma história totalmente diferente do primeiro tempo. Com certeza o Botafogo vai reajustar algumas marcações ali, tentar se organizar, saber observar, com certeza vai tentar melhorar a marcação do Vitinho. Com certeza o Vitinho estava fluindo muito, estava muito solto no setor de meio de campo junto com o Rodriguinho. Com certeza o técnico Cláudio Decati, ele é um treinador muito inteligente, com certeza vai dar uma organizada no setor de meio de campo para tentar evitar com que o time do Fortaleza fica muito livre. Você vê que o meio de campo do Fortaleza jogou e jogou muito livre. Com certeza o Botafogo vai se organizar. Então o Botafogo, o Fortaleza, aliás, precisa ter o máximo de atenção, porque o segundo tempo vai ser outra história. Então o Fortaleza precisa caprichar nas finalizações. De antemão, já está entrando em campo o time do Fortaleza e também já está entrando em campo o time do Botafogo. Vou passar o comando para ele. E prepara o coração, torcedor, que a emoção vai começar. Qual o nome dele?
9: Kleber Bezerra.
6: Já começou. Já tem bola rolando nesse segundo tempo. Saída pertencente à equipe do Fortaleza, que já se manda pro campo de ataque. Lá vem o tricolor de aço, lá vem o leão. Vamos lá, tricolor. Tenta a passada, chama para um lado, chama para o outro. A bola volta lá da defesa do Fortaleza. Fica ali onde está posicionado Gasal. Gasal aqui pelo lado direito, deixando para o Neres outra vez com o Gasal. Tem o Mucuri lá pelo lado esquerdo. Boa bola pro Mucura. Mucura passa pelo primeiro ainda. Ele vai tentando levar a falta. Falta, e já marcado rapidamente. Bola com o Sacha. Lá se vem Sacha, vem pro campo de ataque. Maílton, na boa, na tranquilidade. Ainda ele passa pra cima da marcação. Opa, foi derrubado. É falta, Wesley.
2: Foi derrubado. Maílton mais uma vez em jogada individual aqui pelo lado direito. Wesley Santos dessa vez acabou derrubando o lateral direito do tricolor de aço. Falta pelo lado direito, que provavelmente ele mesmo vai para a cobrança. Segue 0-0.
6: Ninguém mexeu, Wesley.
2: Ninguém mexeu. As mesmas equipes que iniciaram no primeiro tempo retornam para essa segunda etapa.
6: Beleza, então. Aqui um minuto de jogo, um minuto nesse primeiro tempo. Nesse segundo tempo, tá 0-0. Maílton na cobrança. Ele é quem vai para a bola. Vai levantar essa bola lá para dentro da área. Será que vai direto? Será que vai ter cruzamento? Lá vai o toque. Vai mandar o Maílton lá pra dentro. Vai, capricha, Maílton. Capricha, garoto. Levantou o toque de cabeça. Ela foi ali de fundo. É escanteio, Wesley.
2: Escanteio. Cruzamento do Maílton. O último a tocar nela foi o defensor da equipe do Botafogo, que foi exatamente o seu capitão, Patrick Bray. Escanteio lá pelo lado esquerdo do Maílton, 22, vai pra cobrança.
6: 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Olha aqui, bola pra equipe do Fortaleza. Lá vem Maílton na cobrança, lá da esquerda pra direita. Novo levantamento, mandou direto, toque. A bola vai saindo aqui pelo lado direito. Não vai deixar sair o Mucura. E opa, tá parado, marcado falta. Falta em cima do Mucuri ali do Patrick Bray, não é isso?
2: Exatamente, quem marcou foi a árbitra do jogo, a senhora Charlie Wendy, porque a auxiliar de número 1, a senhora Anne Cassie, que estava em cima do lance, não sinalizou a falta a favor do Fortaleza, mas a falta foi marcada em cima do Maurício Mucuri, um escanteio de mangas curtas que o próprio Maílton, 22, de perna direita, vai para a cobrança.
6: E lá vem bola pra área, quem sabe agora, vamos lá, lá vem bola pra área, o toque ali do Maílton vai ser realizado agora. Agora sim, mandou direto pra área, subiu ali forte a cabeçada e depois a bola foi direto nas mãos do Vitor Souza, sem nenhum perigo. 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Lá vem o Fortaleza descendo lá pelo lado esquerdo com PH pro Mucura, ajeita pra entrada da área, estica ali o Sacha, boa bola aqui pro lado direito do Maílton olhou, fez que foi, não foi, ainda ele, bom passe pra entrada da área, deixadinha pro Sacha de perna esquerda, foi travado no complemento. Vitinho ainda tentou ali também, travado. A bola foi amaciada nas mãos do goleiro Vitor Souza, Wesley.
2: Exatamente, jogada pelo lado direito, a bola para a entrada da área. Belo toque de letra do Rodriguinho. O Vitinho chegou finalizando de perna esquerda. A bola até foi travada pelo Rafael Gava, que amorteceu a defesa do goleirão da equipe do Botafogo, que já colocou em jogo, segue 0-0.
0: 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Bola para a equipe do Botafogo, não é isso?
2: Do Fortaleza.
0: É do Fortaleza?
2: Ele acabou saindo com bola e tudo, tentou dominar, a bola escapuliu ali dos seus pés, lateral já batido pelo defensor do Fortaleza, segue 0-0 aqui na Arena Castelão.
0: Valeu, 4 minutos e meio nesse primeiro tempo, dá 0-0, bola com a equipe do Fortaleza, olha a jogada, tenta aqui pelo lado direito, acabou errando, recupera a equipe do Botafogo, saiu jogando errado também, no bate, rebate, a bola sobra com Vitinho vem tentando carregar ali na entrada da área, chegou a defesa, já fez o corte por ali o Matheus Salles, a bola volta com o Maílton passa pelo primeiro, passa também pelo segundo, deixou a boa bola lá pelo meio, lá vai o Mucura, vai pra cima da marcação, Mucuri na boa, passou, deixou pra trás, boa jogada pra entrada da área pro Rodriguinho, ganhou escanteio Fortaleza na descida ali do Mucura, legal, ele achou o Maílton que soltou a bomba e ela foi ali no fundo da Wesley.
2: É, quase vai chegando Fortaleza no ataque, não é? O Maílton mais uma vez aparecendo como elemento surpresa, do jeito que o torcedor gosta, quando ele é objetivo, quando ele finaliza de fora da área, soltou a bomba de perna direita, a bola desviou na defesa do Botafogo, escanteio lá pelo lado esquerdo, que ele mesmo, o Maílton, já se mandou pra lá pra fazer a cobrança.
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0: defesa. Você viu o Rodriguinho, que de perna direita já virou cruzando. A bola desviou no Patrick. Bola pela linha de fundo, escanteio. Maílton 22 novamente na cobrança.
1: O Flávio Rabelo tá dizendo aqui. É. Já eu falo aqui. Lá vem Rodriguinho, na cobrança rápida com Maílton. Maílton tem o próprio Rodriguinho, na boa, na tranquilidade, levantou pra dentro da área, ajeitou ali pro meio, pega. Chega a defesa, faz o corte, a bola volta com o Maílton. Maílton mais uma vez vai tentar pra linha de fundo, ganhou lateral aqui pelo lado direito. É só impressão minha ou toda vez que o gato mia o Fortaleza perde a bola? Chispa, gato velho, disse aqui o Flávio Davi. Esse gato aí que mia. É um detalhe, professor.
2: A Sul-Americana, Gabigol fez, mas o gol foi anulado. Impedimento, segue Santos, o Universidade Central também.
1: Então tá 1-1, não é isso?
2: Isso.
1: Beleza, aqui a bola para a equipe do Fortaleza, lá com o Mucuri. Olha o Mucura, para cima, deixa PH para dentro da área. Tenta o passe, chegou a defesa, fez o corte. A equipe do Botafogo, Fortaleza mais incisivo, pelo menos nesse começo de segundo tempo. E já eu tenho a participação dele, o imperador dos comentários, Júlio César. 7, quase 8 minutos, agora lá vem o Fortaleza. Vem descendo, na boa, aí no seu campo de defesa, trabalha a jogada. Neres aqui, mais pela direita com o Gazal, faz a distribuição pro Pedro Henrique, dentro da área, tá nas mãos do goleiro Vitor Souza, sem nenhum perigo, ele faz a defesa, já sai jogando lá pelo lado direito, e eu quero agora o relato dele nesses primeiros 8 minutos de segundo tempo. E o jogo, Júlio,
3: Fortaleza consegue ainda manter aquela pressão, pressiona adianta suas linhas, e isso induz ao próprio Botafogo a errar passes. O Botafogo não consegue sair de trás. Fortaleza bem melhor, agora só falta chutar mais de fora da área. Fortaleza tem que apostar também no chute de fora da área, viu, Kleber?
1: Beleza, Antônio Aquiles, grande abraço, garoto. Aqui é bola para a equipe, vamos lá, jogador. Aqui é bola para a equipe do Fortaleza, vem com o PH, opa, foi pro chão, ainda não, passou pelo primeiro, chegou ali, e agora foi falta, né, Wesley?
0: Agora ela marcou falta do Rodriguinho em cima do atleta, que é exatamente o Zé Hugo. Eu achei até que foi ombro ali, mas como acaba deslocando o atleta do lance e não visa a bola, falta marcada pela Charlie Wendy. Todos os atletas do Fortaleza nesse momento no aquecimento.
1: Meu amigo, meu gordinho, rapaz, tá ligado com a gente, valeu, aquele abraço, beijo grande no coração, gordinho. Eita, acaba bom esse Wesley Dantas, valeu, Wesley, aquele abraço, garoto. 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Lá vem o Vitinho, descendo perigosamente, pancada do Vitinho, espalma o goleiro Vitor Souza! Quase mais uma, Wesley!
0: Meus amigos, o Fortaleza vive a saga de que todo goleiro, quando enfrenta o Fortaleza, vira o Neuer, né? A bola na entrada da área, baita jogada individual do Vitinho, colocou entre as pernas do Patrick Bray, e depois de perna esquerda soltou a bomba para mais uma bela defesa do grande Vitor Souza, mandando pela linha de fundo, escanteio aqui pelo lado direito. Maílton 22 para a cobrança.
1: 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Série B 2026, são passados agora 10 minutos, eu falei 10 nesse segundo tempo. E no grande placar da Arena Castelão, tá escrito Fortaleza 0. Também 0.
2: Bola segue rolando. Sul-Americana, Santos, Universidade Central também.
1: Vem fechar comigo aqui na Nova Brasil FM 106,5, a sua nova casa do futebol. Fui! É bola para a equipe do Fortaleza em escanteio, mas o goleirão Vitor Souza estava ali no chão, né, Wesley, recebendo atendimento.
0: Ainda está recebendo atendimento médico após a defesa que ele fez, a finalização do Vitinho. Já deixa ali o campo de jogo DM do Botafogo, escanteio que o Maílton, número 22, vai para a cobrança.
1: Maílton na cobrança, vem para a bola ali da direita para a esquerda, na casa dos 11 minutos e meio. Lá vem ele. Fez o lançamento pra dentro da área, o tapa, lá vem Mucuri, mandou direto pra área, Militão, entrou!

0: Mas árbitro melhor, assistente anulou. Numa cabeçada que veio de zagueiro e zagueiro. Não tem impedimento, o toque foi do Ronald. Não é isso, Wesley?
1: Exatamente, Clebão. O lançamento do Mucuri de perna esquerda mandou pra área. E aí, meu amigo, faltou tudo. Principalmente a falta de comunicação da defesa do Botafogo. Goleiro bateu cabeça com os dois zagueiros. Um cabeceou rente à cabeça do outro. E aí a bola sobrou fácil pro Ronald. Só ter o trabalho de colocar ela no fundo das redes. A gente até conversava sobre o lance. Mas como é que ela anula um lance desse?
2: Ela anula e anula mesmo. Tá brigando ali, a Charlie Wendt.
1: Mas baseado em quê, pelo amor de Jesus?
2: Ela tá ali.
1: A assistência foi do jogador do Botafogo. Dizendo... Como é que ela vai anular esse gol?
2: E o Ronald tá pedindo: vá lá no VAR, vá dar uma olhada lá no VAR. Por favor.
1: Como isso é?
2: Mas o VAR tá checando.
1: É o gol do Avaí aí, o gol do Juventude. É perfeitamente o gol do Juventude aí. Mesma coisa.
2: Ô, Júlio, o que você acha aí, Júlio?
1: É pior ainda.
3: Rapaz, ó, se você parar pra analisar.
2: Ela tem que ir no VAR.
3: Eu queria que eles voltassem a imagem.
2: Ela tem que ir no VAR.
3: Porque ali, cara, foi uma bagunça só do setor defensivo do Botafogo. E a bola sobra. E detalhe, se você vê, eu acho que ela confundiu o Ronald
2: com o outro.
3: Com o Pedro Henrique.
2: Pedro Henrique, verdade.
3: O Pedro Henrique tá nem participando. Tá entendendo? Você vê lá, o Pedro Henrique tá sozinho, tá nem participando. Eu acredito que ela... Olha, pode olhar aí, ó, tá aí mais, ó.
1: Pra ir pro VAR, ela deve estar analisando...
3: Ali é o Pedro Henrique.
1: Pra ir pro VAR, ela deve estar analisando um empurrão, alguma coisa.
3: Aí bate
2: lá no meio.
1: Não tem como, gente.
3: Ali, ó, encosta no jogador. É como se o jogador
2: do Botafogo... O Ronald vem de trás.
3: Não, o jogador do Botafogo que passa a bola pra trás.
2: Justo.
3: Tá entendendo? É como se você pegasse o jogador do Botafogo, passasse a bola...
2: Olha o gol! Gol! É do Fortaleza! Paixão é do time tantas vezes campeão, te tenho guardado dentro do meu coração. Ronaldi, camisa número 8 do Leão. Depois do lançamento do Mucuri, a defesa bate cabeça, bate rebate, a bola sobra do Ronald, que não tinha nada a ver com nada, só teve trabalho de cabecear no fundo da rede. É lá que a menina mora agora. O Fortaleza abre o marcador na Arena Castelão. Tem um Gileão, o Botafogo não tem nada, Wesley.
1: É, Clebão, no futebol, assim como na vida, não existe uma conta exata. Mas era praticamente impossível de encontrar um erro de impedimento nesse lance. Como eu falei, faltou completamente comunicação no sistema defensivo da equipe do Botafogo. Goleiro bateu cabeça com os dois zagueiros. E aí a bola sobrou limpa, clara e cristalina para o Ronald só ter o trabalho de empurrar ela para o fundo das redes. A rede balançou e o placar também mudou aqui na Arena Castelão, Eduardo. O tricolor de aço agora tem um, Ronald. O Botafogo não tem nada.
2: Show de bola! E aqui são 15 minutos passados. Ô, meu querido Júlio César, agora fez justiça, né, Júlio?
3: Fez justiça, Fortaleza bem melhor. Fortaleza procurou esse gol. Acredito que agora isso vai fazer com que o Botafogo se atire mais. Se o Botafogo se atirar mais, vai abrir retaguarda ali e vai facilitar mais ainda pro Fortaleza, viu, Cleber?
2: Beleza, tem o detalhe do gol aí, professor.
4: É o Fortaleza que está ocupando agora a quarta colocação, gol número 23, 34 pontos tem o Fortaleza.
2: Beleza, então. Agora, então tá indo pra quarta colocação, não é isso?
1: Isso. Eu tô tentando entender o que é que o Tenkate tá brigando com a quarta árbitra em relação a esse lance, meu amigo.
2: Ele tá brigando e ele vai brigar, vai ficar louco ali.
3: Tentando valorizar o trabalho.
1: Mas
3: dele,
1: é impossível o VAR ter tido a coragem de parar o jogo para chamar a Charlie Wendt para ver se lança, gente.
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0: Brasileirão Série B. São passados agora 16 minutos, 16 nesse segundo tempo. E no placar da Arena Castelão tá escrito:
5: Fortaleza!
0: Agora tem o Ronaldinho. Zero.
4: Série B mais cedo finalizado. Juventude 1, Avaí 0.
0: 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Olha o Fortaleza se mandando lá pelo lado direito, tenta o passe, lá vem o Vitinho, correu, deixou a bola pro Maílton, na boa, na tranquilidade, o Maílton vai carregando pelo lado direito, tocou pro Vitinho na entrada da área, passa por ele, fica nas mãos do Vitor Souza, perde uma grande oportunidade, hein, Wesley?
1: Mais uma boa jogada aqui pelo lado direito, Vitinho pro Maílton, Maílton pro Vitinho novamente, só que o último passe acabou sendo forte demais, e aí o Vitor Souza acabou saindo para fazer a cobertura, encaixou ela, já colocou em jogo, tem pressa o Botafogo, perde por 1-0 aqui na Arena Castelão.
0: 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Bola para a equipe do Fortaleza, tenta o lançamento, ficou forte demais, foi para dentro da área, mas foi nas mãos do goleiro Vitor Souza, na casa dos 18 minutos, trabalha a equipe do Botafogo, agora com um 0-1 no placar para a equipe do Botafogo, né? O placar reverso, mas vai trabalhando, vai tentando a jogada ali pelo meio, Zé Hugo vem com ela, carrega, solta aqui pelo meio, pelo lateral esquerdo com Gava, Gava chama a jogada um pouco mais atrás, pressionado, vai ficar ali com Vilar, Vilar deixa com o Erickson, Erickson vem dominando, trabalhando a jogada, pelo meio tem o Gava, ele vai preferir sair jogando pela direita. Então vai se mandando, Erickson. Bola pelo meio com Bray. Bray passa pelo primeiro, ainda ele, falta em cima dele. Perdeu a bola, mas recebeu a falta, né, Wesley?
1: Exatamente, foi derrubado ali pelo Militello, pelo centroavante argentino. E daqui a pouco tem mudança dupla na equipe do Botafogo para essa segunda etapa.
0: E aqui é bola para a equipe do Botafogo, a equipe de Ribeirão Preto. Fica com a bola ali o Arthur Kaique, deixa a jogada um pouco mais atrás, é do Matheus Salles, mas começando outra vez lá na sua linha defensiva, Erickson tem ali o passe pelo meio pro Bray, Bray vem com ela, carrega, é o Gava, distribui a jogada, forte demais, saiu lá na linha lateral em favor da equipe do Tricolor de Aço pelo lado esquerdo, moto é Honda e Honda é Auge, melhor, maior e mais 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também, lateral já cobrado e o prezão da Clara informa o tempo de jogo. Brasileirão Série B, são passados agora 20 minutos cravados, 20 minutos nesse segundo tempo e no placar da Arena Castelão tá escrito:
5: Fortaleza!
0: Tem um 0.
4: Enquanto no jogo do Fortaleza confirmava-se o gol tricolor, Santos marcou 2, Santos 3, Universidade Central 2.
5: Kleber Bezerra.
0: 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Agora o Botafogo mexe, né, Wesley?
1: Exatamente, duas mudanças, saem dois atacantes, Arthur Kaique, 18,
0: certo,
1: e também o Zé Hugo, 30, para certo. A entrada dos 17, Guilherme Queiroz.
0: Guilherme Queiroz é o 17, é isso?
1: Isso.
0: Então Guilherme é o 17.
1: E o 11, Jefferson Nem.
0: 11, Jefferson Nem. E aí, Júlio?
3: Sai dois atacantes, entra mais dois. Entra dois, né? Na verdade, troca seis por meia dúzia. Até porque esses que saíram não estavam muito bem. O Arthur Kaique não estava bem, o Zé Hugo não estava bem. Aí entra esses dois jogadores mais jovens, descansados, justamente para dar mais movimentação. Porque as jogadas de transição não estavam funcionando no primeiro tempo. E no segundo tempo, chegou a 20 minutos, essas jogadas não aconteceram. E com certeza a entrada desses jogadores ali, os jogadores mais descansados, ali com certeza, para melhorar essas jogadas de transição, viu, Kleber?
2: Okay, beleza, pai. Beleza, valeu. Esse é o Júlio César trazendo as informações, né? E a galera comentando aqui, o João Paulo tá dizendo, ô, arbitragem confusa, né, rapaz, não é brincadeira não, mas lá vem o Fortaleza na tentativa, olha a bola com o Militello, vem buscar a jogada um pouco mais atrás, deixa aqui onde está posicionado o Maílton. Maílton vem carregando, boa bola pro Vitinho, olhou, tentou, ainda ele parou, brecou, chamou novamente o Maílton, que começa lá atrás na sua defensiva e trabalha ali o Neres, Neres lá pro outro lado, deixando a bola onde estava posicionado o Gazal, aí vai ter que começar o Mucuri, é o que ele faz, começa lá com o goleirão João Ricardo, Autopeças Colares, no meu Machado 976, no João 23, bateria Moura é com Autopeças Colares, aqui é bola para a equipe do Botafogo, lá vem cruzamento para a área, Ronald fica com ela pela equipe, ih rapaz, batendo cabeça ali, aí para não ficar na bronca ali, mandaram a bola para fora. E é escanteio, Nesley.
6: É, praticamente quase repetiu a mesma pataquada que fez a defesa do Botafogo no gol do Fortaleza, né? Ficou o Neres olhando pro Ronald, o Ronald olhando pro Neres. Ainda bem que o Neres pelo menos colocou pela linha de fundo. Escanteio lá pelo lado direito.
2: Gato.
6: O Rafael Gava, 10, número na cobrança.
2: Gava é quem vem pra bola. Vamos lá, vai mandar pra dentro da área. Se liga aí, galera. Levantamento, passa por todo mundo. Sobrou aqui justamente com o Jefferson Nen. Puxou, ainda ele. Errou o passe, ficou sem a bola. Lá vem o Fortaleza, vinha o Fortaleza apagado. Pegaram falta ali. A professora pegou falta em cima do Maílton, não é isso?
6: Exatamente, ó. Falta dura ali do atleta que é exatamente o Matheus Salles, atleta da equipe do Botafogo. Já puxava o contra-ataque o Maílton. E aí foi derrubado sem dó e sem piedade pelo Matheus Salles, cartão amarelo para ele, é o segundo do jogo e o segundo para a equipe visitante.
2: Beleza, então, para todos é credibilidade. 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É, duas substituições para a equipe do Botafogo, nenhuma para a do Fortaleza. Você já mudava, Júlio? Já não?
6: Daqui a pouco vem duas também, tá?
2: Ah.
6: Natan Fogaça e Luiz Fernando daqui a pouco vão pro jogo.
2: O Natan vai estrear?
6: Não, já estreou contra o Vila Nova.
2: Então, Natan Fogaça é qual o número?
6: É o 17.
2: 17, o Natan.
6: E daqui a pouco também o 32, Luiz Fernando.
2: E Luiz Fernando. E aí, Júlio?
3: Pra dar mais consistência, né? Manter aquele ritmo ofensivo do time do Fortaleza, com a entrada do Luiz Fernando e do Fogaça, justamente para manter pressão e movimentação no setor ofensivo, viu, Kleber?
2: É, então vamos esperar aí daqui a pouquinho essas duas substituições. Vamos ver. Quem sai, você acha, Júlio?
3: Eu acredito que o Militello é uma das opções.
2: Militello, né?
3: Porque
2: cara, ele
3: não tá bem, não tá bem.
2: Não
3: no
2: tá...
3: primeiro tempo, já tá com 24 minutos do segundo tempo, o Militello não tá tão participativo no setor ofensivo do Fortaleza.
2: O Militello não tá bem desde o Campeonato Cearense.
3: Olha aí.
2: Não é só hoje, não. É desde o Campeonato
6: Problema
2: Cearense.
6: De junta, é porque ele nem jogou, mas ainda se jogado.
2: Desde o ano passado.
3: E a carreirinha dele?
2: Desde que ele não tinha
6: foi,
2: chegado.
6: Desde que ele foi anunciado.
3: A carreirinha dele.
2: Essa carreirinha
6: eu
2: dele.
6: Sei, eu amo.
2: Vamos lá, bola para a equipe do Botafogo. Patrick Brei com ela, solta a bola mais de lado, deixando novamente ali onde está o Matheus Salles. Matheus do Brei, lançou direto e ela foi nas mãos do goleiro João Ricardo, sem nenhum perigo. 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Abra a galera ligada com a gente. Obrigado pela audiência, moçada. Obrigado aí a todos os nossos amigos também, principalmente a galera dos aplicativos aí, os motoristas que se ligam com a gente. Nosso muito obrigado. Essa carona amiga maravilhosa. Fogaça vem pro jogo aí, Cesley?
6: Fogaça vem pro jogo. Natan Fogaça, 17, fazendo a sua estreia na Arena Castelão como atleta do Fortaleza. Sai Militello, número 9. E entra o 17. Daqui a pouco, Luiz Fernando, 32, também vem pro jogo. Provavelmente deve sair Pedro Henrique, 16.
0: Beleza, então, 26 minutos, agora são 26 nesse segundo tempo. Fortaleza dá-lhe chutão pra frente ali, o jogador do Maílton vai brigar ali, o Pedro Henrique ficou no chão, né? Era o Ronald ou o Pedro Henrique ali, ficaram no chão. Era o Pedro Henrique mesmo. A bola vem pelo meio, chama o Gava, Gava vem com ela, ainda ele pela equipe do Botafogo, abre jogada lá pelo lado direito, vai dando palpite do Bezerrão, até agora tá 1-0 pro Fortaleza. Olha o cruzamento pra dentro da área, a bola bate, resvala e vai ali. Linha lateral em favor da equipe do Botafogo. O PH tá no chão, né, Wesley?
6: É, tá sentindo ali no choque com o defensor da equipe do Botafogo. Tá sentindo o braço esquerdo, o atacante do Fortaleza. Lembrando que esse mesmo ano ele já fez uma cirurgia nesse braço, né? Quando ele atuava pelo Ceará. E agora acabou sentindo novamente. A queda foi feia, viu, meu amigo?
0: É, sentiu feia, e sentiu legal ali.
6: E daqui a pouco ele deve estar saindo para a entrada do Luiz Fernando, 32.
0: Acho que já vai aproveitar para sair ali, mas o atendimento veio adentro de campo. 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A bola vai rolar, tá parado ainda ali para atendimento do Pedro Henrique. E agora sim, parece que vai voltar a rolar e eu acho que ele já sai, não, né? Vai passar aquele minutinho fora, né?
6: É, vai passar aquele tempinho fora, vai receber autorização primeiro para poder voltar ao campo de jogo.
0: E lá vem o Fortaleza, roubada de bola na frente, tentativa com Fogaça. Chega a defesa, faz o corte, a bola volta, volta com o Vilar. Vilar fica com ela, bom lance pro Pedrinho. Pedrinho na entrada da área, deixadinho ali com o Jefferson, foi pra linha de fundo, ainda ele, cruzamento. Ela ficou ali com o jogador Jefferson, né? Ainda ele, olha pra quem tocar, hein? Tá ali dentro da área, o Jefferson puxou pra perna direita, soltou, olha a perna, João Ricardo encaixou, bonito, Wesley.
6: Encaixou bonito, mas... que facilidade o Jefferson nem encontrou para driblar o Maílton, né? Puxou para a perna direita, o Maílton sequer reagiu com o drible do atleta do Botafogo. A sorte é que a bola foi em cima do João Ricardo, que encaixou ela, já colocou em jogo. Segue 1-0 para o Fortaleza.
0: Entrada do Natan Fogaça, com 29 já temos aí, Júlio. E aí aquele 6 por meia dúzia. Mas tenta oxigenar pelo menos o time, né, Júlio?
3: Sem dúvida nenhuma, até porque o Fogaça é um jogador bem mais disposto fisicamente do que o próprio Miriteiro. O Miriteiro não estava acompanhando. O Miriteiro, além de não tentar aparecer para a jogada, ele não ajudava nem na marcação. Ele estava muito lento. E o Fogaça, o Natan Fogaça, com certeza, é um jogador muito mais disposto. E com uma bola de contra-ataque ali, é bem mais promissor ele fazer um gol, correr atrás, tentar ser mais disposto ofensivamente, cara.
0: Beleza, e aqui a bola tá com o Fortaleza. Pedro Henrique sai jogando lá pelo lado esquerdo, lá vai ele se mandando na canhotinha, passou da linha do meio do campo, ainda ele foi pro chão. Falta, Wesley.
6: Falta lá pelo lado direito, foi derrubado mais uma vez o Pedro Henrique. Falta do Pedrinho em cima do atacante do Tricolor de Aço. Acabou sendo derrubado ali, arrastado pelos braços do lateral direito da equipe paulista. A senhora Charlie Wendy em cima do lance sinalizou. Falta que totalmente sem pressa, o Rodriguinho 75 vai para a cobrança.
0: 11.173 pagantes na Arena Castelão.
3: Acertamos em cheio.
0: Foi em cima, viu? 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Cobrança ali de Rodriguinho. Petinho recebeu de volta. Ainda ele toca a bola mais atrás, deixa com o Ronald, o autor do gol. Gol único na partida até aqui. Tá 1-0 pro Fortaleza, que vira o jogo. Chama aqui o Maílton, como dizia o outro, Maílton. Como era o nosso querido saudoso Júlio Salles Maílton. Ele tinha um negócio de um L aí enrolado. E lá vem o Tricolor de Aço. Vai, falta. Falta em cima do Rodriguinho, Wesley. Mais uma.
6: Falta, falta clara em cima do Rodriguinho. Morelli acabou derrubando ali o Rodriguinho, que passava após a tabelinha envolvente com o Vitinho. O número 8 acabou fazendo aquela espécie de barreira, como é feita no basquete.
0: Obstrução.
6: Falta para o Fortaleza. Vamos ver quem vai para a cobrança, mas deve ser o Mailton 22.
0: 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Brasileirão Série B são passados agora 31, 30 nesse segundo tempo. E no placar da Arena Castelão, tá escrito...
5: Fortaleza!
0: Tem um... 0.
4: Série B mais cedo já finalizado, Ponte Preta 1, Atlético 1.
0: Lá vem bola pra área do Botafogo, tirou a defesa, a bola volta, volta com Ronald, Ronald começa a jogar um pouco mais atrás, deixando com Mucura, Mucura mais atrás ainda, é o último homem, Rodriguinho, não pode vacilar aí, aí pra não brincar, ele joga lá atrás, jogada de segurança com o goleiro João Ricardo, Autopeças Colares, Lineu Machado 976, no João 23, bateria Moura, é com Autopeças Colares, olha o bate, rebate, a bola bate, vai sobrar com o goleiro do Vitor Souza, do time do Botafogo, 32 minutos já agora, toma a bola, a equipe do Botafogo ficando ali no seu campo defensivo, sai jogada aqui pelo lado esquerdo, onde se posiciona o Vilar, Vilar recebe, já toca de lado, deixa aqui na boa, na canhotinha tem o Jefferson Nem para buscar o jogo, ainda ele, aí o Fortaleza fecha a porta, ele tem que tocar no Vilar, Vilar começa a jogada outra vez, lá pelo outro lado com o Erickson, Erickson vai saindo de pé em pé, vai chegar até o Pedrinho, Pedrinho na frente, tenta com Gava, Gava ganhou, lateral para a equipe do Botafogo lá pelo lado direito, 32, quase 33 minutos, o tempo vai passando, Fortaleza 1 a 0, resultado magro, magro, magro para a equipe do Tricolor de Aço, tá magro demais, Luiz Fernando ainda não entrou, Wesley?
6: Ainda não, ele... acabou se levantando ali junto com o Fogaça, mas a comissão técnica acabou segurando essa substituição. Apenas o 17 está no jogo.
0: É, rapaz. Lá vem o Patrick Brey de frente pro gol. João Ricardo! Fez mais uma grande defesa, João Ricardo, e na sobra o chute para a linha lateral. Ele deu ali o João Ricardo. Foi na boa, hein, Wesley?
6: É, o João Ricardo mais uma vez salvando o Fortaleza. Mas que facilidade e que pé mole da defesa do Fortaleza para sequer ganhar uma disputa naquela velha e conhecida, como chamamos nos nossos rachas, de prensa, né? O Neres praticamente tirou o pé. Passa, Patrick. Isso. E aí salvou o João Ricardo.
0: Escanteio já cobrado rapidamente ali com Gava, Gava, olha de bicicleta nas mãos do goleiro João Ricardo, uma bicicleta meio feia, né, uma bicicleta enferrujada,
6: totalmente
3: tá mais pra monareta, né,
0: tá mais pra quê?
3: Monareta, aquela bicicleta antigona, baqueada,
6: dois pneu furado aí, viu?
0: Aquela barra circular, é o novo, viu?
4: Foi longe isso aí, viu?
0: Aquela que o caba metia o pé aqui dentro daquela barrinha aí, né,
3: e... foi por dentro e ia... todo torto
0: todo torto. Mais ia.
3: Mais ia.
0: Olha o Fortaleza.
3: É uma queda garantida.
0: É verdade. Olha o Fortaleza. Tenta e ganha a lateral. Vai mexer duplamente novamente ali a equipe do Botafogo.
6: É, daqui a pouco o número 28 na equipe do Botafogo, que é exatamente o Marco Antônio, tá no jogo. Ele que tem passagem aqui pela base do Ceará, entrou no lugar do Rafael Gava. E o número 26 também da equipe do Botafogo, que é o Felipe Vieira, também está na partida. Saíram pelo lado do Botafogo Wesley Santos, 23, e Rafael Gava, 10.
0: Então, Felipe Vieira e Marco Antônio entraram, 26, 28. Saíram Rafael Gava e o
6: Wesley Santos.
0: Wesley Santos. Beleza. Show de bola. Valeu, Wesley. Aqui é falta. O que ela está dando ali para a equipe do Fortaleza? É isso?
6: Falta aqui pelo lado direito em cima do Mailton. Mais uma vez derrubado ali, pelo, inclusive pelo próprio atleta que acabou de entrar no jogo. 26 da equipe
0: Felipe Vieira
6: do Botafogo. Acabou derrubando o Mailton. Falta aqui pelo lado direito, que pode levar muito perigo à meta defendida pelo Vitor Souza.
0: É, e é falta para a equipe do Fortaleza. Vamos lá, Tricolor, vamos lá. Vamos fazer o segundo. Tá na hora do segundo. Ruge, Leão. Ruge, meu Leão, rei. Vamos lá, Tricolor. Lá vem Mailton na cobrança. Vai mandar essa bola lá pra dentro da área, quem sabe agora. A bola, a zaga tira, a bola volta com o Mucuri. Aí o Mucuri vai tentar o levantamento pra dentro da área, não, tocou de lado ali com o Vitinho.
2: Lançamento na área, não tá valendo mais nada, tá parado tudo e vai mexer o Fortaleza.
6: É, agora sim, Luiz Fernando, 32, vai pro jogo e também o Wellington, 31. Como a gente já imaginava, o Pedro Henrique vai deixar o campo de jogo para a entrada do Luiz Fernando e também para a entrada do Wellington, o Vitinho, número 11, vai deixando o campo de jogo.
2: Então Vitinho e Pedro Henrique saem, entram Luiz Fernando e o Wellington, o Imperador.
3: Jogadores com a mesma posição, né? Você vê que o Luiz Fernando e o próprio Wellington é justamente para manter aquela mesma pegada, são jogadores da mesma posição. Interessante, Kleber, que também teve as duas alterações agora do Botafogo de Ribeirão Preto. O Botafogo colocou o Felipe, que é um zagueiro, você jogou, tá com três zagueiros agora, e colocou o João Marcos, né? Esse jogador que jogou em Ceará, jogou no Náutico ano passado, é um volante de marcação, ou seja, colocou um zagueiro mais um volante, né, para tentar dar uma segurada ali naquele poder ofensivo do time do Fortaleza.
2: Beleza, e aqui, lá vem o Fortaleza, vem com o Rodriguinho abre para o Wellington mais atrás, aí começa tudo, podendo ir para frente, a bola ficou com o Maílton perde a passada, erra e tem que começar lá na sua defesa, uma jogada que podia ser rápida, né? Mas lá vem o Fortaleza de novo, lá vem Maílton na boa, mata no peito ali o Wellington, acabou ganhando, sobrou com o Maílton, foi na linha de fundo, fez o passe por dentro.
5: Fortaleza!
2: Aí o Luiz Fernando mostra porque que ele é reserva nesse time. Não teve calma pra ajeitar e chegar pra bater de frente. Quis bater de primeira, errou tudo, hein, Wesley?
6: Errou tudo, a bola sobrou limpa pro Maílton aqui pelo lado direito, e aí ele observou, olhou bem, viu o Luiz Fernando entrando na área do Botafogo, você viu ele com a bola rente ao chão, mas a finalização foi péssima pela linha de fundo, tiro de meta já batido pelo Vitor Souza, segue 1-0 para o Fortaleza.
2: 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tem o Pedrinho, pedindo, ele prefere a ligação direta pro ataque, vai chegar ali o Gasal, boa bola pro Luiz Fernando, passou pelo primeiro, ainda ele foi parado com falta, puxado em Wesley.
6: Foi parado com falta, o Pedrinho mais uma vez ali pelo lado direito, acabou agarrando o atacante do Fortaleza, o Luiz Fernando inclusive cobra cartão amarelo para ele, mas a senhora Charlie Wendy apenas sinalizou falta a favor do Fortaleza. Falta aqui, o Leão totalmente sem pressa, vai para a cobrança, tá ali o Mucuri, número 13 na cobrança.
2: É, rapaz, e é falta pro Fortaleza, quem é o Mucura ali, é o Mucura? É. Mucura e Rodriguinho, aí o Rodriguinho tá ali pertinho, agora sim, fez um 2 rapidinho ali com o Mucura, né, o Rodriguinho, e começa a jogada um pouco mais atrás, a bola foi lançada pro alto, era pro Fogaça, antes chega o Vilar, desce de cabeça, deixando nas mãos do goleiro Vitor Souza. 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Olha a bola aqui pelo lado direito, vem com o Wellington, foi pra dentro da área, derrubada, pênalti! Penalidade máxima em cima do Sacha! Tá marcado, Wesley!
6: Tá marcado e é mais óbvio do que o lance do primeiro gol do Fortaleza. O Sacha fingiu que ia chegar batendo de perna direita, acabou conduzindo a bola pra parte esquerda e aí o jogador do Botafogo acabou deixando a perna mais uma vez, o Felipe Vieira cometendo pênalti, falta dentro da pequena área, se foi derrubado lá, meu amigo, é pênalti para o Fortaleza, a grande chance do tricolor de aumentar o placar nesse final de segundo
2: e
6: tempo.
2: E a Charlie Wendy estava bem em cima do lance, não tinha nem, ela estava a 3 metros do lance, né, meu querido imperador. Não teve?
3: Sem dúvida nenhuma. Ela estava muito.
6: Tava logo atrás do Júlio César.
3: Exatamente. Ela estava muito em cima do lance, muito precisa e muito segura nesse pênalti, viu, Cleber?
2: Beleza. Abraçar, meu amigo Isaías Samba VIP. Alô, Isaías, o melhor grupo de samba do estado do Ceará.
4: Grande Isaías.
2: Grande Isaías.
4: Que bom demais. Isso
2: é um caba bom, viu, macho? Vamos nessa, grande amigo Isaías. Aqui, o VAR chamou. Será que é pra desmarcar?
3: Rapaz.
2: Que é, ou é pra expulsar? O que é? Eu não tô entendendo mais nada. Essa arbitragem é muito confusa.
3: Vamos ver.
2: Eu quero entender o que é que ela foi ver lá.
6: Cara, esse Caio Max é complicado.
2: É o Caio Max?
6: É aquele Caio. Como é que o cara vem dizer que isso não é pênalti, bicho?
2: Caio Max é uma pândega, como diria o outro.
3: Ah, porque o Sacha pisou no pé do jogador? Ó.
2: Não.
3: Olha aqui, ó.
2: É, tem. Não.
3: O Sacha que pisou no pé dele. Ó.
2: Não, mas não pisa.
7: Impede a passagem, o pé dele.
2: O pé dele é que toca o do Sacha.
3: Só que o pé esquerdo dele pegou, não foi? Ó.
2: É, ele pega o pé do Sacha, tá dado pênalti.
3: Cuidado, pênalti.
2: O que ele tá dando? Ela tirou o pênalti.
3: O pé dele, o pé do jogador tá aqui, o Sacha pisa, só começou a ter o pé esquerdo dele.
2: Ela retirou o pênalti. Aí dá a bola ao chão.
3: Eu já tava tão animado aqui.
2: Já tava preparando aqui o gogó. Aí vem mais uma substituição do Botafogo. 29. Quem é esse aí?
6: Vamos ver aqui quem é o 29 da equipe do Botafogo que vai entrar nesse finalzinho. Patrick Blake está sentindo muita dor ali no braço esquerdo. O capitão da equipe do Botafogo, mas ele não vai sair, tá?
3: O Moraes, 16, né? O Moraes, meu
6: campista. O que vai sair para a entrada do 29 é o Matheus Salles, já amarelado. Para a entrada do número 29 da equipe do Botafogo, que é exatamente o Thiago Moraes.
2: Thiago Moraes.
4: Tem gol.
3: Meu campista, hein?
2: Tem gol onde?
4: Santos amplia. Rony na Sul-Americana. Opa. Santos 4, Universidade Central da Venezuela 2.
2: Então, tá como?
4: 4-2.
2: 4-2 já?
4: 4-2.
2: Rapaz, gol em cima de um outro aí.
4: Não.
2: Beleza. Aqui a bola para a equipe. 4-2 pro Santos.
4: Isso. Mas o Neymar, atendendo aqui nosso ouvinte, não perdeu.
2: Tá certo então. Mas tá jogando?
4: Entrou no segundo tempo.
2: Certo. Lá vem a equipe do Fortaleza saindo ali com o Mucuri. Ih, rapaz, com bola e tudo, Mucura. Tirou o terno, Mucuri. Lá vem o Botafogo. Como sempre, né, Mucura?
6: Tirou, pode enterrar.
2: Ele tá fazendo as mucurices de novo. Lá vem a equipe do Botafogo, tentando ali de pé em pé a bola com o Erickson pra Vilar, faz a bola chegar, lá vem se mandando, dá uma cadeira pra essa árbitra sentar na frente da TV do VAR e ficar lá assistindo tudo pra poder estar melhor. Estamos dizendo aqui, galera, deixa a coitada da árbitra na boa, viu? Na boa, né? Tranquilo, tá? Não tem isso não. Você acha? Lá vem a equipe do Botafogo, Fogaça faz falta, marcado pra equipe do Botafogo, de frente do gol, Wesley.
6: Frente para a entrada da área do Fortaleza, mas a falta que ela marcou pro Botafogo agora não dá para entender. Baseado em que o Nathan Fogaça só pega a bola, o movimento inclusive do toque dele faz a bola ir para frente e não para a lateral, e ela marca falta a favor da equipe do Botafogo, que pode levar muito perigo. A meta do João Ricardo vai vencendo o Leão 1-0.
2: 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Ela deu mais 8, é isso mesmo?
6: Só isso.
2: Vamos até 53 minutos. 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Olha o lançamento para dentro da área. Lançamento, a bola tá viva. Bate, rebate, sobrou. Tá valendo tudo. João Ricardo sai e faz a defesa tranquilamente. 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
0: Brasileirão Série B, são passados agora 45 minutos. Lá vem o Fortaleza. Na boa, tranquilidade, fogaça. Olhou pro gol, tá adiantado o goleirão. Ele deu tapa na frente do Sacha. Defesaça Fortaleza, do Vitor Souza. Faltou cacuete de atacante, Wesley.
6: É, mas a jogada pelo lado direito foi muito bem construída. E o Sacha merecia pela coragem de aparecer no ataque para finalizar. Só que aí quem brilhou foi o Vitor Souza mais uma vez. Grande intervenção do goleiro da equipe visitante, impedindo o que seria o segundo gol do Fortaleza.
0: Abraçar meu amigo Popó. Alô, Popó, tá lá no churrasquinho do Popó ali no, na Rua do Contorno, né? Lá na Arena Castelão. Pelo lado de cá, né? Pelo lado de lá não. Fortaleza vai fazer mais duas substituições. 29 no 88.
6: E daqui a pouco o Cardona, a última partida do Cardona foi no Campeonato Cearense. O Cardona, zagueiro argentino número 6, vai para o jogo. Ele é conhecido pelo Marcelino Júnior como Cardona, vai para o jogo o zagueiro argentino.
0: Beleza, então sai. Sai quem? Sai o Sacha?
6: Sai o Sacha 88 e o Rodriguinho 75.
0: Rodriguinho 75. Beleza, então. O Codorna, não confunda Cardona com Codorna, tá? É Cardona, não é Codorna, não. Aqui o Fortaleza tem a posse de bola. Trabalha aqui pelo lado direito com o Wellington. O Wellington na boa, tentou pro Rodrigo, foi pro chão, é falta em cima dele.
6: Mais uma vez derrubado ali pelo Patrick Bray, o número 100 da equipe do Botafogo. Derrubou o volante do Tricolor de Aço. Falta marcada pela senhora Charlie Wendy. Falta pro Fortaleza, que totalmente sem pressa vai tentando fazer com que esses 8 minutos de prorrogação passem.
0: Beleza, quem tá na live também com a gente, meu filhão JP10, tá ligado? Obrigado pela audiência, meu filho. Negócio bom. Aqui, JR Pipocas Gourmet, rapaz. Pipoca boa essa do JR, meu amigo JR, aquele abraço, garoto. Aqui, bola pra equipe do Fortaleza. Tenta o passe, fogaça na boa pro Luiz Fernando, vai pra cima da marcação. Segurou, prendeu. Que chute aí, vai. Chuta uma barata, Luiz Fernando. Wesley.
6: Jogada pelo lado esquerdo. Luiz Fernando tentou surpreender ali o Vitor Souza, mas surpreendeu até a ele mesmo com o chute completamente descalibrado do atacante tricolor. Bola longe da meta do goleirão da equipe visitante. Tiro de meta já batido. Segue 1-0, Leão.
0: 1-0 pro Fortaleza. 8 minutos, hein, Júlio César? Tá de bom tamanho ou uma prorrogação?
3: Rapaz, 8 minutos acho muito exagero também, né? Muito exagero. Mas o Fortaleza, eu quero que acabe logo.
0: Só pra atrapalhar o negócio das 11h30.
3: Rapaz, só pra gente sair embora quarta-feira mesmo.
0: Só pra atrapalhar sair das 11h30. Ela dá só 2 minutos, dava tempo. Agora...
3: Ainda bem que não tem mais Roy do Brasil, né? Supor que ia ser grande.
0: Mas agora ela deu 8. Aí vai dar volta mais 3 minutos ainda. Passou das 11h30, só meia-noite o ônibus agora, viu? Só naquele
3: Corujão, né?
0: É, só no Corujão agora.
6: E o cabo com fome.
3: Tu é doido. Daqui pro Bom Jardim do Corujão, tu é doido.
0: Lotado, ainda mais. Passando pela Grande Lisboa.
3: Ufo.
0: É bola pra equipe do
6: só
0: Botafogo.
6: Só pastor entregando folheto.
0: Botafogo tem a posse de bola, trazendo ali de pé em pé. Sobra a bola lá atrás, onde está posicionado o Erickson. Erickson faz a inversão de jogada aqui na 26, que é o Felipe Vieira. Olhou, passou, aí vem pra linha de fundo. Chegou ali o Neres, ganhou na boa. A bola foi ali de fundo, apenas tiro de meta, Wesley.
6: Na boa, o Neres só fez a cobertura.
3: Na moral.
6: Acabou impedindo a passagem do atleta da equipe do Botafogo, que era exatamente o Thiago, número 29. Tiro de meta, e aí o João Ricardo, que sabe fazer muito bem isso, aquela velha cera, vai fazendo com que o tempo passe um pouco mais rápido. Segue 1-0, Leão.
0: Ele ganhou ali na moral. Como diz nosso amigo Jotão, manda um alô pra galera aqui de Santa Cruz, Santa Quitéria, melhor dizendo, é o Edson Cruz na 97,3 FM, né? Manda um alô para o diretor da rádio também, Marcelo Magalhães. Valeu, Marcelo, aquele abraço. Só vi agora, negado, tá mandando as coisas aqui. Só vi agora, negrado. Obrigado aqui pela audiência de vocês, tá bom? Aqui é já no finalzinho do jogo, 50 minutos, quase 51. E tá 1-0 pro Fortaleza. Vai vencendo na conta do chá, viu? Quase sem conta. mas tem bola para a equipe do Botafogo. É o Brey, Patrick Brey, passa por um, passa por dois, ainda ele, lá vem levando bola lá pelo lado direito, boa jogada para dentro da área, lá vem a bola, chega no Brey, Brey olha, levanta, manda para dentro da área, o toque de cabeça, a bola bate, rebate, sobra com a equipe do Botafogo, pedindo impedimento ali, mas está valendo tudo, bola bate no Maílton, por último vai a linha lateral em favor da equipe do Botafogo, aqui pelo lado esquerdo, mas tá parado o jogo, né, Ju?
6: Ela disse que acabou a bola desviando ali no Felipe Vieira e é lateral a favor do Fortaleza. Maílton totalmente sem pressa, vai pra cobrança, vai vencendo o Tricolor, 1-0.
0: 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É bola para a equipe do Botafogo. Heitor Linhares também está com a gente. Grande Heitor, viu? Heitor, aquele abraço, garoto. Gente boa demais. E um grande comentarista de futebol também, o Heitor Linhares. Aqui bola para a equipe do Fortaleza, subiu por ali o Fogaça, ganhou, a bola bate na mão, o juizão deixou seguir, a árbitra, né, deixou seguir, lá vai o Wellington, passou, foi puxado, é falta em cima dele, Wesley, e pintou amarelo.
6: Agora não tem como o Felipe Vieira escapar, né? Se ele escapou naquela hora do pênalti, agora ele acaba dando um carrinho no Wellington, impedindo o contra-ataque, que ficaria 2-1. Né, seria a grande chance de, quem sabe, finalizar, fechar o caixão do Botafogo essa noite aqui na Arena Castelão. Falta, cartão amarelo para o atleta da equipe visitante. Vai vencendo o Fortaleza, 1-0.
0: Heitor Linhares está mandando um abraço para todo mundo do estúdio, viu?
4: Outro.
3: Abraço. Um grande abraço, grande Heitor, viu?
6: Se ele mandasse era a janta.
0: A janta, viu, Heitor? Que é até meia-noite. Meia-noite, viu? Mande a pizza. É bola para a equipe, é, mande. Aqui é fim de papo. Acabou e acabou. Fortaleza, e acabou. Fortaleza vence. Mais uma agora. 1 para o Fortaleza, 0 para a equipe do Botafogo. Vitóriazinha magra, magra, muito magra, mas o que vale são os 3 pontos. É isso, Wesley?
6: Exatamente, Clebão. Vitória magra, sem apresentar aquele futebol vistoso que o torcedor tanto cobra, porém, pôde-se perceber evoluções no Fortaleza no jogo de hoje, mas o mais importante nessa etapa da competição é virar o turno com vitória. Fortaleza vai à quarta colocação, segue vivo na luta, no sonho em busca de conseguir o acesso ao final da competição nacional. Vence a equipe do Botafogo pelo placar de 1-0 e, como eu disse no início da nossa jornada, agora vai aí para uma série de jogos fora da capital cearense. Serão praticamente aí 3-4 partidas até o Leão retornar e voltar a jogar na Arena Castelão. Próximo jogo já deveremos ter Paulo Autuori à frente do Leão nesse jogo dificílimo do domingo contra o Palmeiras lá no Allianz Parque.
0: Show de bola, e agora eu quero dar passada lá na classificação. Fortaleza foi a 34 pontos, se não me engano.
4: Isso, 34
0: colocado, é isso mesmo, professor?
4: Quarto colocado na competição, atrás do Criciúma, líder 40, segunda Juventude 35, terceiro Operário 35. E aí o Fortaleza repita, o quarto colocado, 34 pontos. O Vila Nova quinto também com 34, sexto Novo Horizontino com 33 pontos. O Botafogo segue na 15ª colocação, 24. Seguido do Ceará, 16º, 22. E aí, dentro da zona, Londrina, 17º tem 20. O 18º, Avaí, 20. O América Mineiro, 19º, 11. E o Lanterna Ponte Preta, com 9 pontos. O jogo contra o Cuiabá, pela 21ª rodada, será lá em Cuiabá. O Palmeiras vai ficar por lá mesmo, né? Terminou o jogo, o Palmeiras já continua por lá. Porque tem o Cuiabá, o jogo será no dia 9, domingo, 18h. Na Arena Pantanal. A 21ª rodada tem Operário e São Bernardo, tem Ceará e Ponte Preta, Vila Nova e Sport, Botafogo de Ribeirão Preto e América, Atlético e Criciúma, Novo Horizontino e Juventude, Náutico e Atlético Goianiense, Cuiabá e Fortaleza, Goiás e Londrina, Avaí e CRB.
6: Vamos ouvir agora aqui dentro da Nova Brasil, na nossa jornada esportiva, a palavra de Maílton após a vitória importante do Leão aqui na Arena Castelão. O lateral volta a falar conosco.
8: A gente sabe da dificuldade que é o jogo, né? Tivemos um revés lá no primeiro turno diante do mesmo time que a gente encarou aqui hoje. A gente sabe da dificuldade, mas nosso time é muito maduro o suficiente para vir aqui fazer um grande jogo. A gente, como eu falei, a gente sabe da dificuldade, mas a gente criou bastante, né? Fez um gol ali e graças a Deus a gente saiu daqui com os 3 pontos. Agora é focar aí no retorno, porque tem muito jogo importante pela frente, a gente tem uma sequência muito difícil, mas é buscar o equilíbrio, né? A gente vinha cobrando isso, né? A gente mesmo, né, no antigo trabalho, cobrando esse... fazer os dois tempos bons. Então acho que a gente fez um grande jogo hoje, estava aí nos olhos do autor, né? Então agora é manter esse trabalho que vai ser feito daqui para frente e buscar o acesso.
6: Tá aí a palavra do Maílton, lateral direito do Tricolor de Aço, que hoje acabou retornando à equipe titular após vários jogos ali esquentando o banco. Hoje, com a ausência do Fuentes, ele fez a lateral direito, o Mucuri à esquerda. Mas é uma partida até interessante do Maílton essa noite aqui na Arena Castelão.
9: Aí agora eu já vou começar aqui o giro, né, com o Júlio César.
6: Só um detalhe, Clebão, só para o torcedor ligado conosco ter uma noção. O Fortaleza só volta a atuar na capital cearense dia 19 de agosto.
9: Nossa!
6: Fortaleza agora enfrenta o Palmeiras por duas vezes, domingo e na próxima quarta. No próximo domingo, como o professor Luiz Eduardo citou, continua em Cuiabá para enfrentar a equipe da casa, a equipe do Cuiabá. Depois vai até o Alfredo Jaconi enfrentar o Juventude. E só dia 19 de agosto volta à capital cearense para enfrentar o São Bernardo.
9: Beleza, agora é o seguinte, ó. Eu ia falar justamente essa questão aí de muita dificuldade. E perguntar ao Júlio o seguinte: se realmente, antes de perguntar ao Júlio, vamos ouvir o que, que o goleiro Vitor Souza está pertinho de você aí, Wesley. Pega, vê se dá para falar com ele aí.
6: É, ele que foi um dos protagonistas dessa partida, impediu, sem sombra de dúvidas, que o Fortaleza até construísse um placar mais elástico. Fala conosco aqui dentro da Nova Brasil.
10: Fizemos o nosso melhor aqui, né? O Fortaleza dentro de casa tem uma porcentagem muito grande, né, de vitórias. É uma equipe que faz, né, prevalecer seu mando de campo. Sabíamos que ia ser difícil, como foi, mas fizemos o nosso melhor. Futebol tem disso, né? Às vezes as coisas não acontecem, né, pra gente ganhar. Íamos, né, pro quinto jogo, né, de vencibilidade, não aconteceu, mas temos 18 jogos pela frente. Contamos com o apoio da torcida no próximo jogo contra a América. Se Deus quiser, a gente voltar ao caminho da vitória. Que seja um retorno, né, muito melhor do que foi o primeiro, né, de altos e baixos. E a gente está num momento bom, né, exaltar o trabalho, né, a confiança de todos, que a equipe, né, o nosso grupo é muito aguerrido, trabalha muito. Eu tenho certeza que a gente tem grandes coisas, né, Deus tem o melhor pra gente.
6: Aí as palavras do Vitor Souza ressaltando essa derrota sofrida hoje pelo Botafogo na capital cearense, já que a equipe paulista vinha numa sequência positiva de bons resultados. Já eram 5 jogos sem saber o que era derrota e hoje acabou sendo derrotado pela equipe do Tricolor de Aço aqui na Arena Castelão.
9: Beleza, então, tá aí. Agora, o Júlio, o Maílton agora há pouco falou de fazer 2 bons tempos. Né? Primeiro tempo bom, segundo tempo bom. Você viu também assim, 2 bons tempos
3: foi
9: do
3: bom,
9: Fortaleza?
3: Foi bom, foi um jogo bastante interessante pro Fortaleza. Você viu que o Fortaleza pressionou, Fortaleza foi para cima, né? O Fortaleza não caprichou tanto nas finalizações. Meritelo não tá bem, né? O Fortaleza precisa de urgente um centroavante à altura do tamanho que é o Fortaleza. Fortaleza está acostumado a ter grandes centroavantes. O Meritelo não tá acompanhando.
9: Ô, saudade numa Série B do Gustavo, viu? Aquela última do Fortaleza 2018.
3: Porque ali as 30 bolas...
9: 30 gols na temporada.
3: Perfeitamente. As bolas estão chegando. Você vê que o Vitinho jogou muito bem. Pedro Henrique também jogou bem. Eu gostei do futebol do Pedro Henrique. Muito participativo. Ajudando muito o setor do lado esquerdo ali. Quando era acionado. Você vê na parte ofensiva. Ajudando na marcação. Né, o meio de campo, o Ronald, muito bem. É tanto que o Ronald teve momentos ali, não só o Ronald, mas o próprio Lucas Sacha, que chegava dentro da área livre. Né, ou seja, o Fortaleza envolveu realmente a marcação do Botafogo. E o Botafogo não conseguia marcar. Você viu que Fortaleza do lado direito, do lado esquerdo, setor de meio de campo, né? Você viu o Ronald bem participativo, o Rodriguinho se movimentando muito bem, o próprio Vitinho ajudando muito. O Vitinho teve um lance que perdeu cara a cara num contra-ataque, porque justamente o Fortaleza conseguia envolver essa forte marcação do Botafogo. Mas faltava o Miriteiro. O Miriteiro é a cereja do bolo que não está acontecendo ali. É, você via aí o Fortaleza, você vê que o próprio Luiz Fernando entra também não consegue suprir as necessidades. Então é um Fortaleza bem mais precisa de um banco de reserva que acompanhe o ritmo. O interessante é isso, o Fortaleza precisa fazer algumas contratações, mas não para vir para banco, para ser titular. Não, eu quero contratar para deixar o banco, não. Você, Fortaleza, precisa fazer contratação, até porque o Fortaleza almeja, sim, né? O Fortaleza tem um sonho, sim, de voltar à Série A. Né? Claro que é um elenco que, a nível de Série B, é bastante interessante, mas precisa fazer algumas contratações na parte ofensiva. Porque no primeiro tempo, Fortaleza, como o Mailton citou, né, e você citou, Kleber, o primeiro tempo do Fortaleza foi muito bom, adiantou bem as suas linhas, né? Muitas vezes o Botafogo tentava sair jogando, muitas vezes errava passes, porque justamente Fortaleza, além de adiantar bem as suas linhas, conseguia fazer uma boa marcação ofensiva, né? O Fortaleza conseguia manter na sua parte ofensiva uma solidez bastante interessante. É tanto que o Botafogo não conseguia sair com qualidade. Claro que teve momentos que o Botafogo saía, o Botafogo tentava apostar nas suas jogadas de transição, coisa que não aconteceu, porque muitas vezes no primeiro tempo ali o Fortaleza foi muito bem no setor defensivo. Na parte ofensiva, o Fortaleza ia para cima, Fortaleza pressionava, e quando estava sem a bola, Fortaleza conseguia marcar muito bem. O Botafogo sentia dificuldades, o Botafogo sentia que viu que o Fortaleza, na verdade, teve dois, eu acredito que foi dois ou foi um chute a gol ali no primeiro tempo. No segundo tempo, Fortaleza manteve a pressão. O Fortaleza fez 1-0, mas poderia ter sido muito mais ainda, até porque o goleiro também salvou. O goleiro foi muito bem, o goleirão do Botafogo salvou. Teve um momento aqui no segundo tempo que ele salvou cara a cara, né? Teve um momento também de um pênalti ali que precisa ser bastante estudado para saber se realmente não foi pênalti, né? A árbitra também, o gol do Fortaleza quase que ela anulou, dizendo que tinha sido impedimento, que na verdade a bola que foi bateu ali, na verdade bateu no jogador do Botafogo e sobrou pro Ronald. O Ronald aproveitou a chance e a bandeirinha acabou se precipitando, mas depois volta pro VAR ali, e o VAR realmente confirmou que o Ronald estava na posição certa, e até porque a bola bateu no jogador, a bola vem de um jogador do Botafogo de Ribeirão Preto. Ou seja, o Fortaleza, que no primeiro tempo, como eu tinha citado, Fortaleza botou pressão de forma bastante responsável, cuidando bastante do setor defensivo. Ele não vacilou. Claro que teve uma chance ali do zagueirão Neres ali, que ele acabou numa saída errada, acabou quase prejudicando o time do Fortaleza, mas logo o setor defensivo recuperou a bola. Mas é um Fortaleza que no primeiro tempo manteve o mesmo ritmo também no segundo tempo, botou pressão, foi para cima, as alterações foi de forma bastante organizada em cada setor. Você viu peça por peça ali que entrou, conseguiu suprir as necessidades. Agora o Fortaleza, com essa vitória, vai para quarta colocação. Fortaleza consegue muito bem agora manter esse ritmo. Vai ter o próximo jogo agora, vai já pela Copa do Brasil contra o Palmeiras, jogo dificílimo, fora de casa. Na verdade, os dois jogos vai ser fora de casa, vai ser um em São Paulo e outro no Mato Grosso. Então Fortaleza, que eu acreditaria que poderia nesse segundo jogo, vai ser bastante interessante contra o Palmeiras no Castelão. Por que não sonhar, por que não acreditar se Fortaleza fosse jogar no Castelão, com certeza. Mas já que não vai poder jogar, então fazer um bom planejamento. O Fortaleza, que vai jogar contra o Palmeiras, duas partidas dificílimas, vai jogar agora só em agosto, né, pela Série B do Campeonato Brasileiro. Ou seja, de lá para cá vai ter muito tempo também para treinar para o Campeonato Brasileiro. Para a Copa do Brasil nem tanto, porque a Copa do Brasil logo já está chegando aí. O jogo dificílimo fora de casa contra o poderoso Palmeiras, que o Palmeiras também com certeza vem para ser campeão, como sempre, né? O Palmeiras, não só Campeonato Brasileiro, Copa do Brasil ali, Campeonato Brasileiro, Libertadores, como é favorito, também pela Copa do Brasil. Mas o Fortaleza, se tratando de Fortaleza em si, o Fortaleza nesse jogo de hoje foi um jogo bastante interessante. Fortaleza se impôs, Fortaleza jogou bem, Fortaleza teve um jogo bastante interessante. E o que me mais agradou foi a intensidade. Fortaleza fez 1-0 e a gente estava falando aqui antes de começar o jogo, inclusive até conversei com o professor Luiz Eduardo a respeito, que o Fortaleza tinha que manter o mesmo ritmo. Se o Fortaleza fizesse 1-0, tinha que manter o mesmo ritmo, né? Manter o mesmo ritmo, a mesma pegada, isso no segundo tempo, manter aquela mesma força ofensiva para tentar pressionar o time do Botafogo. E o Fortaleza conseguiu manter essa mesma resistência, o Fortaleza conseguiu manter essa mesma pegada, né? O Fortaleza vinha no primeiro tempo de bastante pressão, boa posse de bola, né? O time do Botafogo é aquele time mesmo, fora de casa tem 20% só de aproveitamento, é um time que gosta de jogar na transição, é um time que gosta de jogar nos contra-ataques, né? Então o Fortaleza sabia muito bem do que ia esperava, do qual time era a proposta do Botafogo. Inclusive, olhando estatisticamente, estudando bem o Botafogo, olhando alguns jogos do Botafogo, a proposta do Botafogo era aquela mesmo. É um time que só tem 20% fora de casa, um time que se fecha todo e tenta apostar nos contra-ataques. Muitas vezes o Gava chutando de fora da área.

0: essa forma coletiva de trabalhar, essa vontade, acaba se destacando. Não é à toa que hoje jogou muito na vontade. Claro que na técnica, em comparação ao time do Fortaleza, o Fortaleza é muito mais técnico, tem uma qualidade bem mais diferenciada do que o time do Botafogo. Mas o Botafogo é um time que não desiste, é um time que não se entrega. O Tencati tem esse estilo de trabalhar, o Tencati sabe trabalhar dessa forma, é um treinador muito inteligente, né? Não é à toa que, mesmo limitado esse time do Botafogo, o time limitado financeiramente e tecnicamente, dentro de campo consegue entregar muito. Você viu que perdeu apenas de 1-0 para o time do Fortaleza, né? O Fortaleza jogando dentro de casa, o Fortaleza coloca, botando pressão, o time segurou o time do Fortaleza. E com 1-0, né? Claro que o Fortaleza teve várias chances e tudo, mas foi um time que suportou, até aguentou até o último minuto ali e jogou com honra o time do Botafogo. Viu? O time,
1: Júlio,
0: que... pode falar, cara.
1: Me diga uma coisa. Esse time aí, João Ricardo, Maílton, Gazal, Neres, Mucuri, Ronald, Sacha, Rodriguinho, Vitinho, Militello e Pedro Henrique, que foi o time titular de hoje. Olhando para esse time, o que você acha que o Paulo Autuori viu? Será que ele ficou satisfeito com esse jogo de hoje? Será que ele também escala esse mesmo time, já que ele assume no próximo jogo, já contra o Palmeiras, né? Um jogo muito difícil, né? Fora de casa, será que ele escala esse mesmo time? Ou vai ter aí o quê? Vai ter... Hoje é terça-feira, quarta, recupera, né? Quarta é folga para os jogadores. Aí quinta é mais um... Ele vai ter que implementar alguma coisa, quinta e sexta. Sexta já não é tão pesado, porque o jogo é no sábado. Então não vai ter tempo, na realidade, não vai ter tempo para trabalhar, né? Ainda tem viagem. Então não tem tempo para trabalho. Você acha que ele vai ter que repetir esse mesmo time que hoje foi a campo? Ou se você fosse o Autuori, você mudaria alguma coisa? Porque o Rodrigo, até pouco tempo, o Rodrigo era titular desse time. De repente o Ronald né, entra aí.
0: O Ronald entra e entra bem.
1: Sim.
0: O Ronald fez gol, tá jogando, jogou bem, né? Ou seja, eu acredito que, se ele for mexer, eu acredito que ele vai botar o Fogaça, Natan Fogaça, no lugar do Militello. O Militello não tá bem. Já começa ali. E no caso do lado esquerdo, volta o Fuentes. Agora, minha dúvida é entre Maílton e Mucuri. Mesmo o Maílton sendo um jogador muito técnico, eu não sei o que está acontecendo com o Maílton ultimamente, inclusive, Wesley. Eu não sei o que o torcedor vem falando aí, mas o Mucuri, por incrível que pareça, vem dando mais segurança do que o próprio Maílton. Pra você ver como o futebol é e a vida, né? O Mucuri, por incrível que pareça, eu não sei se eu esteja errado, se eu tiver também, não tenho problema algum, se alguém vir me corrigir, mas eu acredito que ele vai colocar o Mucuri no lugar do Maílton e na lado esquerdo coloca o Fuentes.
2: Cara, não dá.
0: Será?
2: Não dá, porque assim...
0: Ou ele mantém o Mucuri, o Maílton?
2: A partida do Fuentes contra o Vila Nova e do Mucuri, cara, foi assim...
0: Bom, porque também tem isso também. Parece que os dois também. Ou não sei, a não ser que ele...
2: Eu acho que o Fortaleza, ele tem uma dificuldade. Isso já vem desde a época do Carpini. Inclusive, em uma certa oportunidade, já que o Carpini saiu, a gente pode falar agora. Eu tive
0: o Natan Fogaça já fica no lugar
2: eu
0: do
2: tive a oportunidade de conversar com o auxiliar dele, e ele me falou da dificuldade que enfrentava no dia a dia de conseguir fazer o Fortaleza jogar numa linha de quatro. Exatamente porque ele não tinha zagueiros rápidos, de grande recuperação, só se tinha o Brits, e o Brits não era nem um menino, e dois laterais que não têm um certo poder de marcação, como é Maurício, Mucuri, Maílton e Fuentes.
0: E o Neres não é rápido.
2: Exatamente, nem
0: o Gazal. E você me fez lembrar uma coisa...
2: Aí você imagina, domingo, Allianz Parque, grama sintética, você pegando um Palmeiras voando... Eu acho que ele pode até mudar o esquema tático para jogar contra o Palmeiras, sair de um 4-4-2 e ir para um 3-5-2. Aí ele poderia colocar o Maílton como ala e o Mucuri como ala pelo lado esquerdo e deixar o
0: provavelmente ele jogando com três zagueiros, coloque dois volantes de marcação.
1: Quem seriam os três zagueiros? Gazal, Neres e o...
2: Aí eu acho que ele poderia botar o Cardona, né?
0: Provavelmente.
2: Ah, eu não sei se o
0: Caio... E coloque dois volantes. Eu não tu sei tá se me entendendo.

0: sei três se zagueiros, Cardona dois volantes.
1: Suportaria jogar um jogo de alta tensão como seria num corpo de grama sintética, principalmente pela lesão que ele vem do joelho. Mas o Paulo Autuori, por exemplo, ele tem características de usar muito a categoria de base. Pode ser que ele coloque o próprio Cauã Rocha, né? Tente recuperar a confiança do Cauã Rocha, coloque ele em três zagueiros. Ou tem o próprio Luan Freitas, estava esquecendo do Luan Freitas.
2: Verdade.
1: Né? Você pode colocar o Luan ali para fazer esses três zagueiros, Luan, Gasal e Neres. Três zagueiros, nenhum dos três tem velocidade. Lembrando que o ataque do Palmeiras é extremamente rápido, né? Alan, Vitor Roque, Sousa, Maurício, né? Um time que tá voando do meio para frente, principalmente. Então, assim, Fortaleza vai ter muitas dificuldades. Mas em relação à questão do Fogaça, eu concordo em gênero, número e grau com você. Sem sombra de dúvidas, o Fogaça precisa entrar nesse ataque do Fortaleza, até
0: é muito
1: pro Fortaleza,
0: mais disposto, né?
1: Até pro Fortaleza poder, Júlio, ter válvula de escape. Entendeu? Não
0: jogada
1: dá pra,
0: de transição.
1: Não dá pra você.
2: Dá ritmo de jogo também pro jogador.
1: E né? Outro, não dá pra você puxar um contra-ataque com o Militello, cara.
0: Não dá pra jogar. No jogada de transição não existe com Fortaleza com o Militello no ataque.
1: Entendeu?
0: Não existe jogada de transição, jogada de contra-ataque com o Militello no ataque.
1: Eu colocaria, por exemplo, se for pra jogar no contra-ataque, pra explorar o contra-ataque no jogo contra o Palmeiras. Eu prefiro muito o Wellington entrando no segundo tempo, mas eu daria uma oportunidade para ele começar jogando. Fecharia ali a
0: jogador
1: casinha.
0: Jogador forte ajuda muito também.
1: Fecharia ali
0: a subida dos laterais, ele ajuda muito pelo
1: fecharia
0: lado.
1: Fecharia a casinha com o Vitinho ali como um meia criador e os dois atacantes colocaria Fogaça e o Wellington. Pronto. E aí, meu amigo, se defende, tenta puxar um contra-ataque. Porque seja o que Deus quiser.
0: É interessante que a entrada do Wellington ajuda muito a subida dos laterais esquerdo do Palmeiras, que sobe muito. E o Wellington é um jogador muito forte, ajudaria muito nessa subida. Ele jogando como um ala aberto, né, num ponto ali esquerdo, ele como ele é canhoto jogando ele do lado direito, ele ajudaria muito a marcação. Agora o Fogaça, o Natan Fogaça, com certeza o lugar do Militello, ele é muito mais interessante taticamente. Né? E como o Wesley tinha falado a respeito do Fortaleza jogar com três zagueiros contra o Palmeiras, eu acredito que seja bastante interessante, porque a dupla de zaga do Fortaleza, principalmente a que jogou hoje, o Lucas Gasal e o Neres de cara você vê que é um jogador lento, né? E o Lucas Gasal também. O Lucas Gasal, quando jogou no futebol goiano ali, muitas vezes a imprensa goiana já falou que o Lucas Gasal era um jogador muito lento, um zagueiro lento. Ou seja, eu acredito que o Fortaleza, no próximo jogo contra o Palmeiras, jogue com um trio de zaga ali e uma dupla de volantes, justamente para deixar bem bastante organizado e para aproveitar também uma trio de zaga com mais dois volantes, dá mais liberdade o Maílton pelo lado direito, dá mais liberdade o próprio Mucuri ou o Fuentes se for jogar pelo lado esquerdo, e o Fortaleza ser bastante organizado defensivamente, porque a próxima partida contra o Palmeiras não vai ser fácil não. Voltando para o jogo de hoje, né, vendo aqui João Ricardo foi bem, Maílton não foi o que a gente conhece e o que a gente espera também, poderia entregar mais, mas a dupla de zaga ali, apesar das suas limitações, jogaram bem. Mucuri, a gente já conhece o futebol dele. No setor de meio de campo, Ronald me surpreendeu positivamente, jogou muito bem, né? Um jogador que ajudava na marcação, muitas vezes entrava dentro da área ali, lembrando até o Renato que jogava no Corinthians, né? Volante de marcação, muitas vezes entrava dentro da área ali, surpreendendo o setor defensivo do time adversário. Lucas Sacha, aquele cão de guarda, jogou muito bem também, né? Um jogador que ajudou muito na marcação, muito guerreiro, contagia os outros jogadores. Rodriguinho muito bem na partida, se movimentando. O próprio Vitinho com assistências espetaculares. Gostei muito da movimentação do Rodriguinho e do Vitinho. Essa dupla no setor de meio de campo e ataque ajudou muito bem. Pedro Henrique muito participativo. Agora o Militello muito abaixo do esperado, né? O torcedor já sabe muito bem como o Militello, desde que chegou no Fortaleza, precisa mostrar mais futebol.
2: Grande
0: mão, pessoal. Finalizo aqui, Kleber. Uhum. Agradecer a você, agradecer o Wesley, agradecer o professor Luiz Eduardo, agradecer o Eduardo também, dando show aqui na técnica, e agradecer em especial o torcedor tricolor que está aqui conosco, e até a próxima, ok, Kleber?
2: Show de bola, valeu! Grande Júlio César, o imperador dos comentários. Boa noite, professor.
3: Boa noite, grande abraço, Kleber.
2: Valeu, boa noite também para você, Wesley.
1: Ótima noite para você, Clebão, Júlio, professor, Eduardo e, claro, o torcedor que ficou ligado conosco. E até a próxima, se Deus quiser.
2: Show de bola, valeu Eduardo Silva, toda essa equipe maravilhosa, e a você, nosso amigo ouvinte, né, que tá ligado com a gente até agora, nosso muito obrigado, beijo grande no seu coração, ótima noite, e segue a programação aqui da 106,5 Nova Brasil FM, a sua nova casa do futebol. Beijão, tchau, tchau, e até a próxima, valeu, que Deus abençoe, tchau.
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1: Arranhar é uma necessidade física para os gatos afiarem as unhas e marcarem território. Para proteger seus móveis, ofereça arranhadores de sisal ou papelão em locais estratégicos. Direcionar esse instinto para objetos adequados é a melhor forma de garantir a harmonia e a saúde felina.
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1: Se o cão destrói objetos ao ficar sozinho, pode ter ansiedade de separação. Acostume-o com saídas curtas, use brinquedos interativos e evite festas na chegada ou despedida. Agir com naturalidade ajuda o pet a entender que sua ausência faz parte da rotina normal da casa.
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4: Olá, bom dia para você. Seja muito bem-vinda e bem-vindo ao melhor da música brasileira. E que bom ter a sua companhia. Uma excelente quarta-feira para você. Estamos vivendo o dia 29 de julho de 2026. Estamos ao vivo, agora 6:04 em Fortaleza. Muito prazer, eu sou Lúcia Martins. E já agradecendo a sua companhia. E a coordenação é de Wagner Mendes, o Vagão. A partir de agora, Nova Manhã Fortaleza. Música boa, informação leve, para você começar muito bem o seu dia. Bora ser feliz? Iniciando Nova Manhã com roupa nova, bem simples. Bom dia.

Nova Brasil, você conferiu Cleiton e Cleidir Paixão. Agora 6h24 em Fortaleza e saiba que a gratidão transforma o que temos em suficiente. Seja grato sempre. Bom dia.

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1: De volta à Nova Manhã, agora 6h33, Marina Lima. Não sei dançar.

0: E na Nova Brasil você conferiu Roberta Sá, mas alguém antes teve Zé Cabaleiro. Nova Brasil, 6h45 em Fortaleza.
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0: E o Dia dos Pais deve movimentar cerca de 292 milhões de reais no comércio de Fortaleza em 2026, segundo pesquisa da Fé Comércio Ceará. A projeção representa um crescimento de 7% em relação ao ano anterior e estima que aproximadamente 846 mil consumidores realizem compras para a data. A pesquisa também aponta que o consumidor segue cauteloso. Promoções e preços continuam sendo os principais fatores que influenciam a decisão de compra, enquanto restaurantes, supermercados e serviços de alimentação também devem ser beneficiados pelas comemorações da data. 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

Você curtiu na Nova Brasil Absinto, Sol à Lua, agora 6h53. Bom dia, você que está na companhia da Nova Brasil, em casa, no trabalho, no trânsito, estamos juntos com o melhor da música brasileira. E você que através do nosso WhatsApp, 85 991 12 28 29, está nos enviando mensagem. Bom dia Armando Franco, bom dia Andréia Norjosa, Diego Timbó, muitíssimo obrigada pela companhia. 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Alceu Valença.

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5: O Iguatemi Bosque, que viveu a delícia de ter uma casa de shows como anexo, o Iguatemi Hall, ainda sonha com a nova casa. O superintendente Wellington Oliveira diz que há estudos. O mercado sabe que o entretenimento hoje é uma âncora muito importante para shopping centers. No lugar do Iguatemi Hall, a propósito, sobem torres residenciais, que é outra tendência do mercado de shoppings, conectar com residências.
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6: 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Excelente quarta-feira para você, seja muito bem-vinda e bem-vindo à Nova Brasil Fortaleza. Eu sou Lúcia Martins e te faço companhia até às 9 da manhã. E a coordenação de Wagner Mendes, o Vagão. 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

0: E você conferiu Boca Livre, Bola de Meia, Bola de Gude na Nova Brasil. Antes teve Ana Vitória, agora 7h14 em Fortaleza.
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0: Cidade do Idoso, nova lei reconhece municípios com boas políticas públicas. Os municípios brasileiros que adotarem políticas públicas voltadas à promoção do envelhecimento ativo e à melhoria da qualidade de vida da população idosa poderão receber o título de Cidade Amiga do Idoso. A certificação foi criada pela lei publicada no Diário Oficial da União. O objetivo da nova legislação é reconhecer cidades que desenvolvam ações permanentes para garantir dignidade, inclusão social e melhores condições de vida às pessoas idosas, estimulando a adoção de políticas públicas específicas em todo o país. Para conquistar a certificação, os municípios deverão comprovar a existência de programas e iniciativas que favoreçam a participação social, cultural e política das pessoas idosas, além de ampliar o acesso a serviços públicos de qualidade. 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Chegando Gilberto Gil, Drão. Lindo dia pra você.

E você curtiu na Nova Brasil Capital Inicial, Fátima. Agora 7h25, excelente dia para você. 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Nos siga também no Instagram, @NovaBrasilFortaleza. Bom dia, Eliette, César, Isabel, na Calcaia, pelo Instagram, enviando mensagem. 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Fagner.

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4: Pular o café da manhã pode afetar sua energia ao longo do dia. Uma refeição equilibrada pela manhã ajuda a regular o metabolismo e melhora a concentração. Inclua frutas, proteínas e fibras no seu prato. Começar o dia bem alimentado favorece o bom humor, a disposição e escolhas mais saudáveis nas próximas refeições.
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3: Geraldo Azevedo, Dia Branco, 7:37, bom dia.

0: Skank, O Beijo e a Reza. Nova Brasil, 7h48.
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0: O sucesso do PIX, sistema de pagamento desenvolvido pelo Banco Central do Brasil, desperta interesse internacional e, inclusive, ele começa a ser aceito em outros países. É um sistema que já reúne 175 milhões de usuários em todo o Brasil, processando cerca de 200 milhões de transações diárias. O que acontece é que o sistema passou a ser alvo de estelionatários. Desde a sua criação, foram confirmadas, em média, 271 mil fraudes por mês que desviaram 24 bilhões de reais, dos quais apenas 8,9% foram recuperados. O Banco Central, por isso, precisa continuar atento à questão, aperfeiçoando mecanismos de prevenção e ressarcimento para preservar a confiança conquistada pelo PIX. É uma outra forma de proteger o sistema dos ataques. Mais detalhes sobre essa informação, acesse opovo.com.br. 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Os filhos dos caras, velho camarada. Bom dia.

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4: Chegando nos Cearenses, Belchior. Retórica sentimental.

E você curtiu na Nova Brasil, Emílio Santiago, Verdade Chinesa. Nova Brasil 8:16 em Fortaleza. Bom dia, você que está na companhia da Nova Brasil, está no trânsito, está no trabalho, já em casa, tá bom demais. Estamos juntos com o melhor da música brasileira. E você que através do nosso WhatsApp 85991122829 está nos enviando mensagem, bom dia. Bom dia, Homero Vasconcelos, Márcio Alves Ferrugem, bom dia. José Acélio de Souza, Givanilson Rocha, Sivânia Lemos, Jane Marcelina, gente, muito obrigada pela companhia de todos vocês. Sejam sempre muito bem-vindos e bem-vindas à Nova Brasil. 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Titãs.

0: Ana Vilela e Rai. Nova Brasil, 8h27.
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0: Jota Quest lança novas faixas de tributo a Tim Maia. O Jota Quest apresentou mais duas faixas do álbum em homenagem a Tim Maia, previsto para chegar às plataformas digitais em 27 de agosto. Os destaques são as releituras de Imunização Racional, que beleza, e clássico do disco Tim Maia Racional Volume 1, de 1975. E Vou com Gás, composição menos conhecida do cantor, lançada em 1979 como uma homenagem a Minas Gerais. As novas versões fazem parte do projeto que celebra a influência do artista na trajetória da banda mineira. 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Ana Vitória. Ai, amor. Bom dia.

0: muito bem o Nova Manhã de hoje. Maria Bethânia, Caetano Veloso, Gilberto Gil, Alguém Me Avisou. Muito obrigada a você pelo carinho e a sua companhia. Eu sou Lúcia Martins e a gente volta a se encontrar amanhã a partir das 6 da manhã. Conteúdos da programação de Thaís Lustosa e a coordenação é de Wagner Mendes, o Vagão. Continue na programação da Nova Brasil. Uma excelente quarta-feira para você.
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4: O Iguatemi Bosque, que viveu a delícia de ter uma casa de shows como anexo, o Iguatemi Hall, ainda sonha com a nova casa. O superintendente Wellington Oliveira diz que há estudos. O mercado sabe que o entretenimento hoje é uma âncora muito importante para shopping centers. No lugar do Iguatemi Hall, a propósito, sobem torres residenciais, que é outra tendência do mercado de shoppings, conectar com residências.
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0: Nova Brasil, e esse foi Lucas Félix, todas as canções. Também teve Maria Rita com Cara Valente. Aqui na Mais Que Moderna Brasileira, são 9:19. 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
4: De volta com Guilherme Arantes, Pedacinhos.

0: Nova Brasil, e esse foi o clássico de Caetano Veloso. Queixa também teve Beto Guedes, Quando Te Vi. Mais que moderna brasileira, agora 9h37. 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
2: Se você é um torcedor que ficou insatisfeito com o desempenho da Seleção Brasileira de Futebol na Copa de 2026, eu tenho uma notícia que vai amenizar isso, ou talvez vai te deixar até mais... A CBF projeta ter o ano mais lucrativo da sua história em 2026. A receita bruta da confederação pode chegar a R$2,7 bilhões. É uma alta de mais de 30% em relação a 2025. Só de patrocínio, a entidade deve bater R$1 bilhão, puxado pelo contrato Master com a Nike, renovado até 2038, que paga sozinho cerca de US$87 milhões por ano. A marca já adiantou quase R$1,4 bilhão em recursos futuros do contrato, reforçando o caixa da entidade. Ou seja, a gente não teve tanto gol da seleção na Copa, mas a CBF bateu um bolão no resultado financeiro.
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0: Marisa Monte, ainda bem.

0: Nova Brasil e Ana Carolina com Rosas. Também teve Ivan Lins, Vieste.
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0: Gravada por Jorge Benjor em parceria com Toquinho, Carolina Carol Bela nasceu em homenagem à jovem Carolina, que inspirou os dois músicos e também deu origem à música Que Maravilha. As duas canções foram lançadas inicialmente em um compacto lá do ano de 1969, marcando o início da parceria entre os compositores. A gente relembra agora no Arquivo Nova Brasil, Jorge Benjor com Toquinho, Carolina Carol Bela.

0: Nova Brasil, e está aí o destaque do nosso arquivo: Carolina, Carol Bela, Jorge Benjor e Toquinho.
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0: Um em cada cinco pacientes com 80 anos ou mais internados por hepatite viral no SUS morre durante a hospitalização. A taxa chega a quase 21% nessa faixa etária, segundo o levantamento com dados do DataSUS entre 2016 e 2017.

0: O que acelera o metabolismo e aumenta o gasto calórico diário, mesmo em repouso. No entanto, com o passar dos anos, tanto homens quanto mulheres perdem músculos e o metabolismo desacelera. Para todos, o segredo do emagrecimento saudável é o mesmo: alimentação balanceada, exercícios regulares e o acompanhamento profissional para gerar um déficit calórico seguro.
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8: Comer devagar e mastigar bem os alimentos facilita a digestão e aumenta a sensação de saciedade. Quando você se alimenta com pressa, pode consumir mais do que precisa. Preste atenção ao sabor, à textura e ao aroma da comida. Esse hábito simples melhora sua relação com a alimentação.
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0: Nova Brasil e Titãs com Toda a Cor. Também teve Rita Lee, Baila Comigo, 10 e 17.
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5: De volta com Zé Ramalho, sinônimos.

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0: Nova Brasil e Lulu Santos, adivinha o quê? Também teve Zé Cabaleiro, Quase Nada. Mais que moderna brasileira, 10h37. 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
0: De volta com Roupa Nova e Tony Garrido, Sensual.
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17: Me
16: comigo, hein?

0: Um beijo pra você e uma ótima quarta. Tchau.
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11 horas mais 2 minutos, bom dia! Quarta-feira, hoje é 29 de julho de 2026, tudo bem com você? Opa, coisa boa ter a sua companhia, obrigada. Você que escolheu a Nova Brasil para te fazer companhia nesta manhã de quarta-feira, já estamos aqui no meio da semana. Você que ouve a Nova Brasil pelo rádio, pelo aplicativo, então pelo nosso site novabrasil.com, seja bem-vinda, seja bem-vindo. Eu sou a Ana Pellicer, vamos juntos até as 4 da tarde. Agora, começando com Kid Abelha, Lágrimas e Chuva.

0: Nova Brasil com Tim Maia, Leva. Teve também Biquíni com Isabela Brant. Então, aqui na Mais Que Moderna Brasileira, 11:20. 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

0: clássico do rock nacional, eu sei, Legião Urbana, teve também a Zizi Posse com Caminhos de Sol, aqui na Mais Que Moderna Brasileira, 11:37.
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0: Nova Brasil com papel machê, João Bosco fechando essa hora. Teve também Som do Skank, uma canção é pra isso.
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0: A medicina capilar avança com tratamentos mais personalizados para queda de cabelo e calvície, segundo especialistas. Entre as novidades estão terapias regenerativas como plasma rico em plaquetas e o uso de exossomos que ajudam a estimular os folículos capilares. Nos casos mais avançados, o transplante capilar também ganhou mais precisão com o apoio de robótica e inteligência artificial. Médicos afirmam que o tratamento hoje considera o tipo de alopecia, a idade e as expectativas de cada paciente. Mais que moderna, brasileira. Agora faltando 3 minutos para o meio-dia, depois do intervalo, a gente vai curtir uma hora de músicas direto sem intervalos. Eu sou Bem Medida. Até já.
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8: Meio-dia, mais 2 minutos. Excelente início de tarde para você que está aqui sintonizado na Nova Brasil, ouvindo pelo rádio, pelo aplicativo, então pelo nosso site. Essa carona boa aí, obrigada, hein? Eu sou Ana Pelisser, continuamos juntos até as 4 da tarde nessa edição do Sob Medida. A gente vai curtir a Rita Lee, tem também aqui o Seu Jorge, Zé Cabaleiro e muito mais. Abrindo com A Festa, Maria Rita.
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Nova Brasil com Mania de Você, Rita Lee. Teve também com Henrique Portugal, a francesa. Agora é 12:19, uma ótima tarde de quarta-feira para você. A gente está aqui curtindo uma hora de músicas direto, sem intervalos, é o Sob Medida. 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A gente continua aqui curtindo Sob Medida e agora com o Djavan. Nem um dia.

0: Nova Brasil com som do Ira, Flores em Você.
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0: Penúltima faixa do álbum Zé Geraldo, lançado no ano de 1981, Senhorita, antecede Milho aos Pombos, canção que se tornou o maior sucesso da carreira do cantor e compositor. O disco reúne algumas das obras mais conhecidas de Zé Geraldo e é um dos marcos de sua trajetória na música brasileira. Senhorita, Zé Geraldo, a gente recorda agora, aqui no Arquivo Nova Brasil.
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0: Brasil, que pena! Som acústico com Jorge Benjor, fechando essa edição de Sob Medida. Teve também o Zé Cabaleiro com Alma Nova, aqui na Mais Que Moderna Brasileira, meio-dia 57.
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Brasileiro, uma hora mais 2 minutos. Uma ótima tarde de quarta-feira para você que sintoniza a Nova Brasil. Obrigada pela companhia. A gente abre essa hora com Gilberto Gil. Eu só quero um xodó.

Nova Brasil, com o encontro da Roberta Campos com a Zélia Duncan, Peito Aberto, teve também Paralamas do Sucesso, La Bella Luna, Mais Que Moderna, Brasileira, 1h20.

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5: O uso excessivo do celular pode causar tensão no pescoço e nos ombros. 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Ajustar a altura da tela também ajuda a evitar dores. 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

0: Nova Brasil, o encontro do Caetano Veloso e a Maria Gadu, Raptime Camaleoa. Teve também Vanessa da Mata, Fotografia, aqui na Mais Moderna Brasileira, 1:36. 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

0: Taverna Brasileira, 20 para as duas. E a gente volta com a coluna Um Novo Sempre Vem, com João Marcelo Boscoli, trazendo as novidades da música brasileira.
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3: Olá, eu sou João Marcelo Boscoli. Hoje no Novo Sempre Vem, vamos ouvir Tom Carabaxian na composição Moça Vem Cá. A produção é do Zé Ibarra e do Lucas Nunes, e ainda tem o sopro do Antônio Neves. É música popular brasileira com muito balanço. Tom Carabaxian, Moça Vem Cá. Nova Brasil, aqui o novo sempre vem.

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Essa foi a Coluna Novo Sempre Vem com João Marcelo Boscoli, que volta amanhã durante a nossa programação com mais novidades da música brasileira. E lembrando, hein, que toda segunda-feira, a partir das 8 horas da noite, João Marcelo traz uma hora completinha com artistas novos da nossa música em O Novo Sempre Vem. Você ouve só aqui na Mais Que Moderna Brasileira. Agora, 1h44.

0: com Borbulhas de Amor, Fagner, fechando essa hora. Teve também Zé Ramalho, Entre a Serpente e a Estrela.
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0: Águas de Março, Como Nossos Pais e Drão são clássicos que todo mundo canta, mas poucos conhecem as histórias por trás de cada verso. A Nova Brasil reuniu 10 sucessos da MPB para revelar os bastidores e os sentimentos que deram origem a essas canções inesquecíveis. Você pode conferir a matéria completinha em novabrasil.com. Mais que moderna, brasileira, 1h57. 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

0: Nova Brasil com Vitor Clay Morena. Teve também Gal Costa com Estrada do Sol, aqui na Mais Que Moderna Brasileira, 12h18. 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

0: Marcos, quando chove, teve também Pepeu Gomes, Mil e Uma Noite de Amor aqui na Mais Que Moderna Brasileira, 2h42.
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0: Os homens emagrecem mais rápido do que as mulheres. A ciência explica que sim, mas isso não é uma regra absoluta. Por questões fisiológicas, eles costumam ter mais massa muscular, o que acelera o metabolismo e aumenta o gasto calórico diário, mesmo em repouso. No entanto, com o passar dos anos, tanto homens quanto mulheres perdem músculos e o metabolismo desacelera. Para todos, o segredo do emagrecimento saudável é o mesmo: alimentação balanceada, exercícios regulares e o acompanhamento profissional para gerar um déficit calórico seguro.
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0: 6 horas, mais 1 minuto. 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
13: Cavar é um instinto natural para esconder comida ou buscar frescor. Se o jardim está sofrendo, crie um cantinho da escavação com areia. Oferecer brinquedos e exercícios para gastar energia também ajuda a direcionar esse comportamento de forma saudável, sem comprometer seu quintal.
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3: Torne a caixa de transporte um refúgio positivo, deixando-a aberta com cobertores e petiscos. Deixe o pet entrar voluntariamente para que ele não a associe apenas a idas ao veterinário. Assim, o transporte deixa de ser um terror e passa a ser um local seguro.
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3: Manter uma garrafa de água por perto é um lembrete constante para se hidratar. A ingestão adequada de líquidos melhora o funcionamento do organismo, ajuda na concentração e evita dores de cabeça. Mesmo sem sede, beba água ao longo do dia. Seu corpo precisa desse cuidado diário para funcionar melhor.
6: Ver a vida com outros olhos é poder ter a certeza.

0: Alceu Valença, Tropicana, teve também a de Mota Baixo Rio, aqui na Mais Que Moderna, Brasileira, 3h38. 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
0: Gravada por Ney Mato Grosso no álbum Bugre, lançado em 1986, Balada do Louco é uma composição de Arnaldo Batista e Rita Lee, gravada originalmente pelos Mutantes em 1972. No disco, a regravação aparece como um dos destaques. Integra o último trabalho de Ney pela Polygram, encerrando uma fase importante de sua carreira. Para recordar juntos, aqui no Arquivo Nova Brasil, Balada do Louco, Ney Mato Grosso.

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0: Nova Brasil, fechando essa hora com Maurício Manieri, Bem Querer. Teve também o Seu Jorge com a Marisa Monte, Quando Chego.
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0: E documentário inédito, Tribalistas, o Baú da Hora Fértil, faz sua pré-estreia em agosto no Curta Festival. Dirigido por Dora Jobim, o longa traz registros inéditos do processo criativo e da intimidade entre Marisa Monte, Carlinhos Brown e Arnaldo Antunes. Quer saber mais sobre a produção e o festival? Você faz o seguinte, acessa nosso site novabrasil.com. Mais que moderna brasileira, agora 13h57, eu sou a Ana Pellicelli e tô indo nessa, agradecendo sempre o carinho da sua companhia. Fique bem, cuide-se bem, uma boa tarde. De quarta pra você. Já já tem o Júlio César pra te fazer companhia, tá bom? Eu volto amanhã a partir das 11. Um beijo e até amanhã.
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17: Escolha brinquedos resistentes, atóxicos e grandes o suficiente para não serem engolidos. Evite peças

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0: Nova Brasil, mais que moderna brasileira, para fechar esta edição do Sub Medida Legião Urbana, o Teatro dos Vampiros.
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0: De O Alto da Compadecida e Vidas Secas a sucessos recentes como Bom Dia Verônica e Ainda Estou Aqui, grandes obras da nossa literatura ganharam vida no cinema e na TV. A Nova Brasil preparou um panorama especial com 20 livros brasileiros que viraram filmes e séries marcantes. 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Acesse e confira novabrasil.com. Agora 5 para as 5. Boa tarde. 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E é isso que pode acontecer quando as apostas online começam a ocupar o espaço da família, dos amigos, do descanso e das suas responsabilidades. 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Agora 4h56, obrigado pela sintonia aqui na Rede Nova Brasil FM. Para você uma ótima tarde.
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1: 5:01, boa tarde. Esta é Ana Carolina, uma louca tempestade. Daqui a pouco, 5:30, tem Nova Brasil em campo. Fique na sintonia.

0: Nova Brasil, mais que moderna, brasileira, Oswaldo Montenegro, Lua e Flores. Já já tem o Weber Lima com o Nova Brasil em campo. Agora 5h25. Ótima tarde para você.
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5: 5 horas e 31 minutos.

0: No ar, a Nova Brasil em Campo, aqui em nome dos grandes anunciantes esportivos do Rádio Brasileiro. No ar, a Nova Brasil em Campo. Hoje eu tenho aqui Arnaldo Lira para bater um papo com a gente, ex-jogador do Vozão, ex-treinador, também campeão pelo Ceará como treinador, campeão como jogador de futebol. Aqui o Edmilson Maciel, o Marcos Felipe e o J. Egito para a gente debater assunto nesta quarta-feira lindíssima, maravilhosa, finalzinho de tarde. Edmilson Maciel, tudo bem? Boa tarde.
1: Você gosta da quarta-feira, da quinta ou da sexta?
0: Eu gosto de todo dia. Eu sou apaixonado pela vida.
1: Tudo bem, né, Bosco? Um abraço, muito boa tarde. Olha, é sempre muito honroso para mim quando você recebe um companheiro do nível do Arnaldo Lira.
0: Certo.
1: Um técnico consagrado, jogador consagrado. Vibrei muito ali naquele PV, no Castelão, principalmente no PV com as jogadas do Arnaldo Lira, né? É um grande técnico e hoje passa a fazer parte da nossa equipe. A equipe tem muita gente importante, tem você, tem o J. Egito, tem o Kleber Tubarão, que narra muito, e agora um técnico profissional fazendo parte da nossa equipe. Ah. Arnaldo, você vem honrar bastante a nossa equipe e seja bem-vindo.
0: Pois é, eu vou cumprimentar o Lira. Tudo bem, Lira? Boa tarde, é um prazer tê-lo conosco mais uma vez aqui.
2: Boa tarde, Bosco. Dizer para mim que é um prazer também, Edmilson, Marcos, J. Egito, é um prazer estar aqui com vocês.
0: Beleza, já eu quero saber fazer uma pergunta aqui pro Lira. E essa pergunta aqui é para todo mundo. Vou cumprimentar logo o Marcos Felipe, tudo bem? Felipe, Marcos, taumaturgo.
3: Boa tarde, Bosco, boa tarde, Lira, Edmilson, Jota. Boa tarde, ouvintes ligados à Nova Brasil. Sempre muito bom estar ao lado do Lira, né? Grande craque do Ceará. Enfim, e ontem teve jogo do Fortaleza, né, Bosco? Com a vitória do Leão. É isso aí, Fortaleza ganhou.
0: Pois é, 1-0, foi bom demais.
3: Bom jogo.
0: Como é que tá o Fortaleza na classificação aí?
2: Quarto lugar.
0: Jota, gente, tudo bem? Boa tarde, Jotão.
4: Boa tarde, Bosco. Boa tarde a você, boa tarde ao Lira. Seja bem-vindo, né? Já esteve aqui conosco na semana passada. Edmilson Maciel, Marcos Felipe, ao torcedor ouvinte do programa Nova Brasil em Campo. Pois é, repercutiu essa vitória do Fortaleza contra o Botafogo. Foi uma vitória importante porque barrou ali o Botafogo, né? Que está ali próximo da 15º, 14º colocado. Ele vai estacionar ali, estacionou nesse momento com 24 pontos.
1: Segurou, foi bom pro Ceará, né?
4: Muito bom pro Ceará, não é? E o resultado que foi bom pro Ceará mesmo foi o Juventude vencer lá, né? O Avaí, era um resultado esperado. E o Ceará se manteve ali na 16ª colocação. Agora é o Ceará fazer o papel dele, que é vencer os seus jogos, pelo menos em casa. E aí, assim, ele vai dar um salto na tabela de classificação para a alegria do torcedor.
0: Beleza. A vitória do Fortaleza ontem foi uma vitóriazinha curta, pequena, mas que resultou, que deixou o Fortaleza numa posição ainda mais confortável. 3 pontos na 4ª colocação. Você acha, Edmilson Maciel, que essa nova chegada do treinador do Fortaleza, do Altuori, você acha que ele consegue chegar lá? Tá mais fácil, mas 200 vezes mil mais fácil do que o Ceará, não tá?
1: Tá bem mais fácil, não tá?
0: Tá, não dá.
1: Tá, agora, Altuori chega, pega um time que ainda não é o que certamente o torcedor esperava em termos de time, né? Que tá jogando, não. Tá jogando bem, tá correspondendo, tá na 4ª posição, mas perdeu 2 importantes jogadores. Fortaleza perdeu o Pochettino, que é um jogador, na minha concepção, dos grandes jogadores que passaram pelo Tricolor nos últimos tempos.
0: Certo.
1: E perdeu o zagueiro, o Brites, que era uma liderança dentro de campo e fora, um cara do bem, um cara que se matava pelo clube, pelo time. E aí, até agora, não repôs ainda essas peças. Agora, mesmo assim, como a Série B não é um nível tão elevado esse ano, o Fortaleza está se mantendo ali. O objetivo é ficar entre os 2 para ir direto para a Série A. Mas se ficar entre os 6, tem grandes chances. É um time que tem correspondido até agora, viu, Bosco?
0: Beleza. JG, quais são as informações aí que você tem sobre o Ceará? Mas antes eu vou voltar aqui a falar com o Lili Lira. Você viu aquele jogo do Fortaleza ontem? O que é que você achou do novo esquema, da nova, com a chegada do novo treinador? O que é que você acha que o Fortaleza pode produzir de mais positivo?
2: Olha, Bosco, quando chega um novo treinador, os jogadores, a tendência é que os jogadores procurem jogar sempre o melhor, né? Para mostrar para o técnico, né? E o técnico, um técnico conhecido como Paulo Autuori, de uma bagagem muito grande. Então eu acho que a própria presença dele na arquibancada fez com que o time do Fortaleza, eu vi jogando, vários jogadores jogando bem, entendeu? Mas assim, ainda precisa muito melhorar, mas está conseguindo vencer e está próximo de conseguir uma vaga para as finais aí do Campeonato Brasileiro.
0: E a sua opinião, Marcos?
3: É curioso, Bosco, porque coincidência ou não, o Fortaleza fez um dos melhores jogos na Série B logo após a saída do Thiago Carpini. O técnico interino, o Reinan Santos, né, teve uma boa atuação. O time, inclusive, entrou com o Mucuri jogando pela esquerda. O Mucuri, que vinha jogando como lateral direito, voltou para a posição, abre aspas, original dele, né? Voltou para a posição esquerda. O Maílton entrou no lado direito. O Maílton, que nem vinha sendo utilizado pelo Carpini, que tinha pegado o banco. Esse jogo fez uma boa partida, tanto o Mucuri quanto o Maílton. Inclusive, optou, isso foi até uma novidade, optou pelo volante Ronald. O Ronald, que o último jogo dele foi na Copa do Nordeste contra o Vitória, naquela derrota.
0: Sim.
3: E o Ronald entrou bem, foi um time assim mais leve, o Fortaleza teve boas oportunidades, criou bem. Inclusive, vale ressaltar, Bosco, o quão participativo, quanta vontade o PH, o Pedro Henrique, que jogou pelo Ceará, tem nesse time do Fortaleza. Ele perdeu até uma chance cara a cara com o goleiro, né? Ele colocou muita força, tentou cobrir, né? Fazer um gol de cobertura, colocou muita força, às vezes a vontade dele supera a técnica. E aí ele peca nesse sentido de finalização. Mas foi um bom Fortaleza que vimos jogar ontem, Bosco.
0: Beleza.
1: Bosco, eu gostei muito dela.
0: Onde se encontra o professor Luiz Eduardo?
1: Ele tá vindo.
0: Tá.
1: Deus quiser.
0: Tô preocupado já.
1: eu gostei muito da atuação do Pedro Henrique. Ele é aquele jogador voluntarioso, aquele jogador que vai com uma vontade tremenda para a jogada, né? E teve uma hora que ele estava jogando de centroavante, ou era de ponta direita, ou era de ponta esquerda. Essa versatilidade dele, qualquer treinador gosta, arranja sempre lugar para ele, porque ele se mata dentro de campo pelo time e sempre produzindo muito bem. Eu me lembro daquele lance lá, quando ele entrou, eu digo, olha o golaço que ele vai fazer. O goleiro saiu, ele deu pro cobertura, quase. Ali seria, né?
3: Inclusive, o 1x0 nem resume muito bem o que, é que foi o jogo. Poderia ter sido um placar mais elástico, 2x0, 3x0. Infelizmente, o Fortaleza não conseguiu ampliar esse placar, Bosco.
4: Ô Bosco, eu queria só fazer um registro.
0: Vila José.
4: Para dizer que muita gente da imprensa, eu estava passando ontem, dando uma escutada, e muita gente criticando a contratação do Paulo Autuori. Pelo amor de Deus, cara. Você, para criticar o Paulo Autuori, você tem que conhecer a história do Paulo Autuori. É um baita de um técnico, entendeu? É um cara, e dizer que o cara está ultrapassado é coisa de gato enterrar, cara. É de gato enterrar.
0: Nada, nem ninguém vai agradar 100% todo mundo.
4: Isso é verdade.
0: Rapaz, Jesus Cristo não agradou 100%
4: mas que o cara,
0: todo mundo, rapaz.
4: Ele é um estudioso. Não só da vida, mas é um estudioso, principalmente do futebol.
0: Pois é.
4: E é vencedor, foi vencedor por onde passou. É um cara vencedor no futebol, campeão por aí. Então, peraí.
1: A respeito do que o Jota tá falando.
0: Teve gente que falou da seleção de 70.
4: Sim.
0: Entendeu?
4: E tem gente que diz que a 86 foram as melhores seleções.
1: O que o Jota tá falando a respeito das críticas. Tem gente que diz, rapaz, tá todo mundo a favor, eu preciso aparecer de alguma forma, aí você contra, se traz o Autuori, se traz o Ancelotti, vai dizer, não, esse aí não fala português, não. Isso aqui, os caras são, é impressionante o que eles são capazes de fazer. Arnaldo Lira, você...
2: Eu achei boa, só para falar um pouquinho,
1: aprovaria, tranquilo.
2: Eu achei legal a contratação do Paulo Autuori pelo Fortaleza. Achei que foi uma medida acertada. E assim, a gente notou já que o time jogou melhor. Assim, quando muda o técnico, sempre muda para melhor. E foi o que aconteceu. Achei o time disposto, participando bem do jogo.
1: Todo mundo quer mostrar serviço, quer ser titular, né?
2: Porque ali quem estava jogando quer mostrar para o técnico que tem condições. Caso, por exemplo, do Maílton, né? Uhum. Correu bem. Entendeu? Então eu acho assim, achei muito boa a contratação do Paulo Autuori pelo Fortaleza.
1: Você treinou muitos times, normalmente é assim, aquele dia que você é apresentado, todo mundo quer ser o melhor, porque ninguém quer ser reserva, todo mundo quer um lugar.
2: É porque tem jogadores que não tá tendo chance com o treinador que estava, né? Aí quando sai o treinador, que chega outro técnico, aí aquele jogador quer mostrar. E foi o que aconteceu. Ao meu ver, ontem o Fortaleza mostrou realmente que nesse campeonato tão nivelado, que eu acho que qualquer um time aí tem chance de chegar ainda, por estar muito próximo um dos outros times, eu ainda acredito que o Fortaleza está com boa chance de chegar brigando por uma vaga.
3: E aí eu acho que o Paulo Autuori, ele tem uma boa expectativa com relação ao elenco, né? Porque ele já, no primeiro jogo que ele assiste, assim, estando no estádio, ele já vê um público que comparece, porque ontem, de torcida, né? Deu mais ou menos ali 11 mil e pouco.
1: 9:35 da noite, uma terça-feira.
3: Exatamente.
1: Mais de 10 mil pessoas.
4: Tenho que parabenizar esse torcedor, não é?
1: Pois é.
4: Esses torcedores que foram.
1: Acreditando, né, João?
4: Acreditando, é.
1: Pois é.
4: E você pode ter certeza, não te atrapalhando o teu raciocínio, não, pode ter certeza que muitos dos que estavam lá foi uma influência do Paulo.
1: Sem dúvida.
4: Ah, não, vamos ver, né? O cara está lá. Mesmo ele não estando na beira do gramado comandando o time, mas ele estava lá, quer dizer...
1: Você começa a acreditar, né? No trabalho da diretoria.
2: Pronto, você começa a acreditar. Ele é realmente um técnico de ponta, já conseguiu títulos importantes. E o torcedor acabou indo para o campo e vendo a vitória do Fortaleza.
3: Exatamente. E se o Fortaleza mantém... Ele só precisa manter essa base que a gente viu nesse jogo. É G6 facilmente, porque é uma Série B muito nivelada. A gente teve um jogo ontem do Juventude contra o Avaí, o Juventude que hoje é o segundo colocado e venceu esse jogo por 1-0. E uma partida, assim, péssima. Uma partida péssima lá no Alfredo Jaconi. O Alfredo Jaconi, ele é conhecido por dificultar o jogo pro adversário, porque como a gente viu, inclusive no jogo do Ceará, parece que é muito comum o campo estar encharcado lá. Então o Juventude se acostumou a jogar nesse campo encharcado. Tem até aquela fala de, mas o campo é ruim pros dois times. Só que o adversário só joga uma vez no ano lá.
1: É.
3: O Juventude está o tempo inteiro jogando por lá, então dificulta bastante.
1: Quanto o Juventude joga no mínimo 19 vezes lá, o adversário joga uma.
3: Exatamente. É muito
1: então
3: mais
1: tem uma vantagem,
3: estão
1: é verdade.
3: Acostumados.
1: Bem legal isso.
2: Você tem uma ideia dessa Série B? O CRB ficou 7 jogos sem vencer. Venceu 3 seguidas, já está olhando para a parte de cima da tabela. Então qualquer time pode ainda conseguir chegar.
4: Você vê o Ceará, a gente está falando aqui de Fortaleza, mas nesse momento a gente ainda está misturando as coisas. O Ceará tem 4 jogos agora, que se ele vencer 3,
0: ele tem 2. Ele tem 2 em casa, vai fazer o Náutico fora e volta para casa.
4: Deixa eu concluir o meu raciocínio.
0: Ele não tem 4, não.
4: Eu estou falando dos 4 jogos que o Ceará tem pela frente agora, entendeu? Por exemplo, ele tem a Ponte Preta, ele tem o Cuiabá, ele tem o Náutico lá fora e depois vem para jogar contra o Londrina. Dos 4 jogos aí, você pode pensar em 10 pontos e até em 12, entendeu? O Ceará fazendo isso aí, o Ceará já vai estar, como
0: eu
4: disse aí,
0: eu tô achando que desse jeito o Ceará vai chegar no segundo lugar, primeira colocação.
1: Olha, vai chegar em sexto, eu já tô satisfeito.
0: Não, se mantiver essa pegada que o Jotão tá dizendo aqui...
1: Você tem que ser otimista, rapaz.
2: Não, mas desses jogos aí, tem 2 muito fáceis. O Londrina
4: e a
2: Ponte Preta. Esses times aí, o Ceará não pode pensar em um resultado que não seja vitória.
4: Você tem que pensar em 10 pontos aí.
0: Mas o Ceará peraí, a não ser que com a chegada do novo treinador aí, esse esquema tirando os 3 zagueiros aí, esse jogo foi espetacular, tomou 3, mas
4: no
0: fez 4,
4: tempo, né?
0: no segundo tempo, pode ser que seja outra coisa daqui pra frente, mas que o Ceará tava péssimo, ninguém pode dizer que ele fez um jogo bom, que vai ganhar os 4 próximos jogos não, meu amigo.
4: Sim, mas os jogadores que chegaram e que já estão atuando, é o caso do Nico.
0: Olha, o professor chegou aqui, viu?
4: Sim, é o caso do Renzo. Ele é o professor, mas ele vai aguardar um pouquinho que o diretor está aqui. O diretor está falando, não é isso? Então, aí é o caso do Renzo, é o caso do Pavani, E dos outros jogadores, né? O próprio Giulio, o garoto que entrou, o Nico. E por aí vai, os caras, né? Chegaram jogadores que performaram bem no último jogo, principalmente. Isso.
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4: Ah, amanhã mesmo eu já tô.
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1: É verdade. Eu queria diversificar só um pouco aqui, porque eu anotei uma matéria muito interessante hoje.
0: Ah, bom, Titi.
1: Eu até queria perguntar ao Lira. A matéria diz o seguinte, né? Neymar diz que não pretende voltar a jogar na seleção. Meu momento
0: passou,
1: já foi.
0: Ele vai inclusive.
2: Mas eu acho que já foi mesmo.
0: Viu, Lira? A CBF vai fazer um jogo de despedida dele. Não está marcada a data, mas vai fazer um jogo de despedida do Neymar. Porque, olha, sinceramente, eu vou dizer uma besteira muito grande aqui. Eu vou dizer. O Pelé tem poucos vídeos dele mostrando futebol. Porque naquele tempo era difícil ter câmera para filmar, não tinha celular, o celular surgiu depois de 60 anos. Então vamos lá. Mas os vídeos que a televisão mostra do Neymar são vídeos assim, os gols que ele marca, os dribles que ele dá no meio de campo são coisas impressionantes. Ele não teve muita sorte na seleção brasileira porque não foi campeão e nunca foi o melhor do mundo. Mas ele, como driblador, ele foi o maior atacante brasileiro depois do Pelé. Eu digo até que tem lance muito mais bonito do que o lance do Pelé. O Neymar.
3: É, ele foi um grande driblador pelo Santos mesmo, né? Quando jogou aqui no Brasil.
2: Não, quando ele iniciou mesmo a carreira dele, ele realmente jogou bola.
1: Fantástico.
2: Mas depois de 4, 5 anos aí...
0: Verdade.
3: Pelo Barcelona, ele não teve, como você
2: Barcelona,
3: falou...
2: Barcelona, foi muito
0: bom. Lira, bem. Você foi campeão por quantos clubes do Nordeste?
2: Como jogador?
0: Não, como treinador.
2: Eu tive... Fui campeão com o Ceará, tetracampeão, né?
0: Uhum.
2: Fui campeão com o Bahia de Feira, campeão com o Maranhão,

0: campeão com... Teve outro time que eu fui campeão, acho que foi com o CRB.
1: Certo. Com o Bahia campeão. De Feira ele foi campeão. Não tem nem pra qualquer um, não. Foi o único título do Bahia, não foi?
0: Fazia 50 anos que Feira de Santana não ganhava um campeonato.
1: Quer dizer, nada, rapaz. Moderno, desse futebol moderno, foi o...
0: E, foi, e na época que a gente foi campeão, eram 20 jogos, né? Hoje você, o campeonato são 12 partidas.
2: E na época você chegou a ser eleito o melhor treinador da competição?
0: Foi com. Porque nós enfrentamos na final o Vitória da Bahia e o treinador era o Antônio Lopes. A final foi em Salvador e nós ganhamos o jogo de 2-1. Um gol, inclusive, do...
3: Mas esses jogadores do lado de Feira de Santana, do Bahia de lá, foi você que trouxe ou já
0: não, achou? Todos os jogadores foram que a gente contratou, mas não tinha nenhum jogador que não fosse nordestino. Certo. Tem jogadores hoje que jogam na Arábia Saudita, o Alex Lima, por exemplo, um zagueiro, até hoje joga na Arábia. E outros jogadores, não tinha jogadores de
3: Vira fora. Mais pra, é só falar um pouco mais perto.
0: Do Nordeste, eram todos jogadores do Nordeste.
3: Entendi.
1: O lance que eu nunca esqueço do Niro foi aquela briga que não
3: perdi. Eu já ia falar desse assunto. Niro, o que foi aquela briga que você teve na porrada no meio do campo, no Tabef, lá com o juiz?
0: Rapaz, aquela briga foi um negócio complicado, porque...
3: O jogo era aquele, quem era o árbitro?
0: Tunaluso, era o jogo da... O Ceará caía para terceira divisão e o Dimas me ofereceu para mim ser o técnico, né? Então, aí, Lira, você não queria ser treinador, tá aí a opção, a oportunidade. Eu assumi e o jogo...
3: No PV.
0: No PV, a gente perdendo o jogo de 1-0.
3: Certo.
0: Só que eu comecei a ficar preocupado, porque segundo tempo, já quando o goleiro foi expulso, a gente ficou com dois jogadores
3: a menos. Goleiro do Ceará?
0: Sim, sem goleiro.
3: Que é isso?
0: O Aldemir foi pro gol. E a gente ficou com 9 jogadores. Aí a gente bateu pra bater o tiro de meta, a bola já estava no meio campo e o juiz voltou pra bater de novo, dizendo que a bola não tinha saído. Na época a bola tinha que sair da área. E aí eu reclamei dele, ele veio, aí a gente acabou brigando.
3: Na porrada no meio do campo.
0: Na porrada. Mas graças a Deus, ao final.
1: Estimulou o time.
0: O time ganhou o jogo.
3: 2-1?
0: 2-1.
3: Foi com 9.
0: Aí eu fui.
3: Contra a Tuna.
0: 9 contra 11, sem goleiro.
3: Contra a Tuna Luz.
0: Ali se existia milagre, ali houve um milagre.
3: É.
0: E aí depois do jogo.
3: E se perdesse o jogo?
0: Perdesse, caía.
1: Terceira divisão.
3: É mesmo, Lino. Rapaz, foi o maior milagre da história do futebol.
0: Foi milagre mesmo, foi milagre.
3: O Ceará com 2-0, perdendo de 1-0, o goleiro expulso e virou o jogo para 2-1.
0: Aí o Sérgio Alves fez dois gols. Qual foi aí, João? Sérgio Alves fez dois gols. Inclusive o Sérgio Alves não era... Tava afastado, né? Quando eu cheguei, ele tava afastado.
3: Sim.
0: E eu falei que eu aceitava aí, mas eu queria o Sérgio Alves. O Sérgio Alves voltou, treinou.
3: Entendi.
0: E fez os dois gols.
1: Que uma boa porrada não resolve, né?
0: E eu fui direto para o exame de corpo de delito. Depois do jogo. E o juiz também. Peguei 80 dias de suspensão, para você ver como é as coisas.
3: Foi mesmo, né?
0: Não tinha... O Ceará não tinha condições nem de mandar um advogado para defender. Quer dizer, mas aí, como tinha.
3: Correu a revelia?
0: Como tinha na época, férias, mais um mês para se preparar. Aí eu fiquei poucos jogos de fora.
3: Muito bem, tá explicado. O Ceará não caiu por um milagre.
0: Foi.
3: Pra Série C desse jogo aí contra a Tuna Luz. Professor Luiz Eduardo, tudo bem? Boa tarde.
4: Tudo bem, Bosco. Grande abraço a você. Um abraço a galera todinha aqui. Só tem fera, meu. Marcos, Jotão, o Edmilson e o Arnaldo Lira. E o torcedor que tá com a gente, né?
3: Uhum.
4: Deu 100% de aproveitamento na rodada dos clubes cearenses na Série B.
3: Uhum.
4: Domingo, o Ceará venceu o São Bernardo. E ontem, o Fortaleza venceu o Botafogo de Ribeirão Preto. O Ceará deixa a zona 16º, porque o Avaí ontem perdeu para o Juventude 1-0.
3: E já estava escrito nas estrelas isso aí.
4: E foi sufoco. É o seguinte, o jogo 0-0 devido às fortes chuvas. Então não estava tendo esse futebol todo. Então a única oportunidade que o Juventude...

0: Tuí teve. Jogou a bola na área e o cara chegou e fez o gol.
1: Um gramado, muita água, né?
0: Muita água, muita chuva ontem.
2: Não parou lá porque a TV não deixou.
0: Então foi o resultado que a torcida do Ceará esperava, né? A derrota do Avaí para segurar o Avaí lá dentro da zona, mandar o Londrina. Londrina que na rodada levou 4-1 do Novo Horizontino dentro de Londrina. E aí ajudou o Ceará. Já o Fortaleza também acabou ajudando o Ceará, porque segurou o Botafogo de Ribeirão Preto.
1: Sim.
0: O Botafogo, que é o 15º, tem 24, está 2 pontos à frente do Ceará, que é o 16º com 22. E aí o Botafogo na próxima rodada pega o América e o Ceará joga fora, aliás, em casa, contra a Ponte Preta. Já eu passo pra você, porque só teremos futebol agora, Série B, só dia 7.
1: Ô, beleza.
0: Na próxima sexta-feira.
1: Deixa eu dizer aqui, Edmilson Lira. Rapaz, o Ceará saiu da zona de rebaixamento e tá uma fase assim fantástica pro Ceará subir na classificação, porque pega o Lanterna, a Ponte Preta em casa, com obrigação de fazer um bom jogo, não precisa pressa, ter calma, né? Porque se jogar naturalmente como jogou o segundo tempo, no último jogo, vai com certeza aparecer a oportunidade de fazer gol.
2: Diga. Tem uma semana e meia para treinar.
1: Uma semana e meia, Ceará, né?
2: Técnico aí aproveitar.
1: No tempo que eu era jogador da seleção do Ipu.
3: O técnico já foi escolhido? Já, o Ceará já definiu quem é o treinador?
2: Continua o Daniel, paulista.
1: Hein, deixa eu dizer aqui, no tempo que eu era jogador do Ipu, quando tinha uma semana e meia eu ia fazer outras coisas, ó.
3: Mas o Daniel Paulista, ele não tava no banco.
1: Mordei na batata.
3: Não, ele tava no
2: banco. Não, ele já tá quatro jogos.
3: Já, não, ele, eu entendi, é porque ontem quem não tava era o do Fortaleza.
4: Carpini.
3: Ontem era o...
4: O Carpini não, perdão, Altuori. Paulo Autori.
3: Era o Paulo Autori que não tava.
1: 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Gente,
2: ontem, Bosco,
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2: Muito bem. Então deixa eu trazer uma notícia aqui.
1: Pois não, Titi.
2: Futebol cearense também é interessante, né? O Arsenal da Inglaterra estava interessado em contratar o Vini Júnior. Discutiu, achou o salário alto e desistiu. Então, o Vini Júnior deve permanecer no Real Madrid. Aquele salário astronômico que ofereceram para ele lá na Arábia Saudita, ele disse: é não. Certo, moço?
1: Certo. O cara já tem tanto dinheiro para quê?
2: Está preocupado com a conta de luz.
1: Gente, eu queria... deixa eu ver que horas são aqui. Já são 18 horas em ponto, em nome do Pai, do Filho e do Espírito Santo, amém. É a hora do Ângelus. Eu queria fazer um intervalozinho aqui, pode ser?
2: Faça, mas aperta, arrocha o novo.
1: Pode arrochar o nó, Titi?
2: Vai.
1: Se eu achasse aqui onde é que tá.
2: Tá por aí, procura aí. É um botão desse.
1: Ah, achei, quer ver, ó?

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Já são 18 horas e 3 minutos em Fortaleza. 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

0: É verdade.
1: Né? E o JRG não, o JRG tá, é, também.
2: Mas você não tá solteiro, não, bô?
1: Eu sou, tô solteiro?
2: Sim.
1: Não.
2: Diga que tá, pra você não dar uma abraçada.
3: Ele fala que é um bom rapaz, eu sou um bom rapaz.
1: É. Então, solteiro, eu tô muito bem casado, graças a Deus.
2: Diga que tá, pra você não dar uma abraçada boa. Ela é...
1: Não.
2: Braço, grosso daquele, tu também tem medo.
1: Mas tu quer que eu me separe de novo.
3: Não. O Júlio César, nosso comentarista...
1: chamar de Fábio Júnior.
3: Nosso comentarista, ele... Ouvindo a rádio, ele disse assim: rapaz, o Arnaldo Lira disse que foi campeão no Maranhão, né? Bahia de Feira. Quem foi o outro?
0: Ceará.
3: Né? Ceará. Aí ele disse assim: não foi no Atlético, não? De Alagoinhas?
0: Da Atlético de Alagoinhas.
3: Ó, tá aí, tiraram aí.
1: Foi. E foi uma das últimas equipes que você trabalhou como treinador?
0: Foi. Trabalhei.
3: Aí, manda um abraço aí
1: pra aliás, o seu trabalho lá foi um trabalho fantástico, viu, Lira?
0: Foi. Não, falei aqui já, eu acho. No futebol baiano, todos os títulos eu ganhei. Na segunda divisão, eu fui campeão pelo Atlético, na Copa, tipo a Copa que tem aqui, a Fares Lopes. Eu fui campeão pelo Fluminense e na primeira divisão, campeão pelo
1: Bahia de Feira
0: e fui campeão do torneio início também.
2: Me disseram até que o Antônio Carlos Magalhães queria botar o Lira para ser deputado federal pela Bahia. Não. Ele não aceitou, não, sou treinador.
1: Não, o Lira não gosta disso, não. O Lira não gosta de aparecer, não. Eu conheço o Lira há muitos anos, a gente morre na batata há muitos anos.
2: É?
1: É, eu conheço o Lira, tá doido. Igreja, o Lira não é de querer aparecer, não.
2: Para a igreja tu vai também?
1: Não. Eu vou na igreja. Tem dia de ir pra igreja, tem dia de ir pro bar.
2: Só que o dia da igreja é um por ano.
1: É seu. É se via Deus e os pagãos.
2: Que é, Jotão? Tu fica
4: outra coisa, beber não é pecado, não.
1: Bebais o vinho, a Bíblia diz assim, ó. Bebais o vinho moderadamente para que não lhe prejudique e nem prejudique o seu irmão.
4: Eu vou.
1: É assim que a Bíblia.
4: Uma coisa pra você.
1: Por isso é que eu sigo o caminho da Bíblia.
4: Eu já rezei muitas vezes bebendo, entendeu?
1: Você
2: é um pecador contumaz.
1: Vai São José do Frade, não?
2: Não. Você é um pecador contumaz.
4: Não, Deus entende.
1: Não entende, não.
4: Entende, sim. Pode até ser pecado isso que eu tô falando aqui, mas eu às vezes tava tomando um whiskyzinho ali e tal.
1: Rapaz,
4: rezava um Pai Nosso.
1: E o Jotão tem razão, beber não é pecado, não, senão Jesus, naquela festa, lá em Caná. Que ele transformou água em vinho.
4: Isso.
1: Se fosse proibido, ele não tinha transformado, ele tinha deixado era em água mesmo. Ou você acha que aquele vinho não tinha.
4: O vinho é uma bebida sagrada.
1: Não embriagava.
0: Como tem um amigo meu, lá o Mário, lá de Maceió, que ele dizia que não era proibido beber, porque se fosse assim, Jesus Cristo, em vez de transformar. Água em vinho, ele transformava num suco de laranja, que era melhor.
1: Ou então o vinho na água.
4: Pecado é esse pessoal que vai pra igreja e sai daí, tá lá.
1: Falando da vida dos outros.
4: O padre tá rezando lá, olha, não sei o que, lá, fazendo sermão lá, e o cara, olha, fulano tá onde? Tava lá, fazendo não sei o que, tá, não sei o que.
1: Falar da vida dos outros é o maior pecado do mundo, é o maior atraso de vida. Diga aí, professor, o senhor quer dizer alguma coisa?
3: Não, eu concordo com o que vocês estão falando ainda, digo mais. Esse foi o primeiro milagre de Cristo, viu?
1: Foi.
3: Transformar
1: a pedido de Maria.
3: A pedido de Maria.
1: De Maria, mãe dele. Nossa Senhora. Perfeitamente. 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
2: Posso fazer um questionamento?
1: Comigo?
2: Não. As novas regras, algumas estão já
1: em andamento,
2: né?
1: Inauguraram, já estrearam.
2: Agora, tem uma regra que eu fico meio assustado.
1: Qual
2: porque é a regra do impedimento, tá certo? Porque aqui no Brasil, você não vai ver a hora que a bola sai, que o cara toca na bola. Eles vão mostrar só uma hora lá que ele diz, tá aqui, o jogador tal. Aí o cara pode adiantar um minuto, um frame, dois.

0: 3, que você não vê a hora que a bola sai de lá. Você vai ver só, eles botam a figura do cara aqui, o computador chega e coloca. Tava impedido.
1: Tem que ver a bola.
0: Pois é.
1: Como tem que ver a partida.
0: Dá pra você confiar aqui no Brasil?
1: Não, mas por que aqui não pode ver a bola?
0: Não, mostra só um lance, moço. O computador traz o lance pra cá, desenha um jogador.
1: E ninguém outro. Sabe que hora a bola partiu.
0: Pronto. Ah! Essa é a minha preocupação.
2: É porque no, na Copa do Mundo, o semiautomático, ele pegava
1: a partida
2: a bola quando saía.
1: É.
2: E a CBF não conseguiu trazer esse.
1: Olha, gente, a partir de hoje o Lira se integra aqui a nossa equipe esportiva Apaixonados pelo Futebol da Nova Brasil. Eu fiz um convite já faz algum tempo e ele agora resolveu aceitar. O salário do homem é muito caro, por isso é que a gente está tendo que vender muito para poder pagar, né? Porque já pensou um grande treinador, um grande jogador ser comentarista da nossa equipe esportiva, né? Você viu aí como é caro, tanto ele como o José do Egito lá da, do José do, qual é o nome da tua terra lá? São José do Frade.
3: Hã? São José do Frade, que está em festa, né?
1: É mesmo,
3: festa do padroeiro, né? São José.
1: Quando é? Como, José. Quando é que começa?
3: Começou segunda-feira, né?
1: Começou segunda, até ontem.
3: Amanhã mesmo eu não, né? Vou aparecer por lá para dar uma rezada.
0: Aquelas barraquinhas, atenção, hein? Atenção.
3: Passar no Zé Leite antes, né?
0: Não tem queijo lá não. Zé Leite, boa tarde para vocês, Zé Leite.
3: Boa tarde,
0: Zé
1: Leite. Estão mandando, quem está na mesa de áudio sou eu, gente. Isso. Aí na mesa de áudio aqui sou eu. Fiz questão de aprender e eu não tô muito ruim não. Quer ver? Eu vou botar até um sambinha aqui para vocês ouvirem, viu? Ó, é assim, ó.

0: futebol.
1: Apaixonado pelo futebol. O rapaz tá tão enganado. Eu pensei que o jogo será contra a Ponte. Eu tava assim, perdido no espaço. Eu pensei que o jogo era sexta-feira próxima.
2: E nada, o Ceará se reapresentou hoje.
1: Pois não é?
2: Pra esse jogo que vai ser na outra sexta, dia 7.
1: Pois é.
2: Que vai ser um dos últimos jogos da rodada. Então o Ceará já sabe que é um resultado importante a vitória, porque a vitória vai dar ainda mais confiança à equipe. Estive lá hoje, ouvindo lá o Nico Ferreira, né? Que fez um golaço, o primeiro gol, né? Deu assistência pro Vina. Jogou bem essa partida. E o curioso, viu, Bosco e torcedor, é que o Nico Ferreira, ele não tem um grande histórico de clubes. Ele só passou no Wanderers, que é o clube de formação dele, o Montevideo Wanderers, e de lá veio pro Remo. E agora do Remo veio pro Ceará, pronto. Mas já tem 24 anos e demonstrou ter personalidade. Quando foi na hora de finalizar, bateu muito bem, fez um belo gol primeiro. E quando foi na hora de dar assistência pro Vina, também não pensou duas vezes. É, uma coisa que eu ouvi e prestei atenção ele falando foi sobre a estrutura. É, porque antigamente o Lira sabe muito bem, né? Não tinha estrutura, né, Lira? Como era a estrutura do Ceará na tua época, Lira?
3: Ah, era muito difícil. A gente, campo não tinha condições. Quando chovia, a gente tinha que treinar fora, Pacatuba, ia de Kombi. Às vezes o jogador mesmo ia dirigindo a Kombi. Né? Não, dirigindo a Kombi. A tem a Kombi. Não tinha muitas condições, não. Hoje o Ceará está muito bem organizado.
1: Hoje é outra
3: tanto
1: coisa.
3: Ceará quanto Fortaleza.
1: Naquele tempo também não muito devia organizado. Muito. Naquele tempo não devia muito, né? Naquele tempo não devia muito.
3: Não tinha... mas já devia. Eles não pagavam, não. Eles era difícil até para vocês chegar de fora e alugar um apartamento, porque eles exigiam fiador. Então era complicado. Hoje em dia, não. Tudo é mais fácil.
1: Sim, naquele tempo era mais complicado, mas não devia. O time não devia nada.
3: Não, devia.
1: Mas era pouco.
3: Não, devia. Não é como hoje, né? Porque hoje os caras ganham proporcionalmente hoje, o jogador.
1: Pelo amor de Deus.
3: Eu sempre falo o seguinte: você não precisa, hoje em dia, você não precisa para você, tipo assim, ficar bem de vida, ir para São Paulo nem para o Rio, não. Você pode ficar bem, ganhar bem aqui em Fortaleza. Aqui tem jogador que ganhava 300 mil, 500 mil. Na época que eu jogava, para a gente conseguir alguma coisa, a gente tinha que almejar ir para o Sul, para jogar nos times de lá. Hoje não precisa mais. Você joga no Sport de Recife, ganha bem. Joga no Ceará, ganha bem. Joga no Fortaleza, ganha bem.
4: Agora, falando em ganhar bem, aquele meia esquerda do Fluminense, a Costa, né? Essa semana surgiu um fato interessante no Brasil. É, de repente ele tomou um cartão amarelo e descobriram que houve uma enxurrada de gente no Rio de Janeiro apostando que ele tomaria um cartão amarelo. Tá a confusão, a Polícia Federal em cima, apurando. Tá entendendo?
1: É muita burrice.
4: Pois é,
1: de um jogador que sabendo que a polícia tá em cima desse jogador.
3: Não, mas eu assisti esse jogo e esse programa. Na verdade, isso foi no jogo contra o Inter, Nacional, e foi no final do jogo, acabando o jogo. E foi uma confusão generalizada. Aí não dá para vários jogadores tomaram o cartão. Inclusive ele. Isso. E assim, ele não fez. A gente ficou olhando, ele não fez nada.
1: Então não pode dizer que teve esquema.
3: Não pode.
4: Polícia Federal tá em cima.
3: Eu sei.
1: Não, agora, rapaz, tá tão difícil com essas bets aí. Difícil, você não pode tomar um cartão amarelo.
5: É porque alegam que teve um aumento assim generalizado no volume do cartão que ele ia tomar. De apostas.
1: E aí as bets reclamam por isso. A coisa tá indo de mal a pior.
3: Agora, tá complicado demais, porque esse negócio de bet, você fica com medo até de tomar um cartão.
1: É.
3: Porque se você tomou um cartão, o cara já vai dizer que você tá no esquema. Se você perdeu um pênalti...
1: Não, ele mesmo joga. Então manda o filho jogar, pai, joga aí que eu vou tomar um cartão.
2: Ou então quando você não vai bater o pênalti.
1: Aposta.
2: E outra coisa, tem gente que aposta assim, ó... O jogador tal vai fazer um gol no primeiro tempo. Aí pênalti. Geralmente esse jogador bate pênalti, ele não vou bater não. Então, negadinho, tem coisa de aposta aí.
3: É, mas aí eu acho que tem muita coisa que também isso vai... Se você bate, Aí o cara disse que você, se você perdeu o pênalti, o cara disse que você está no esquema.
2: Está no esquema.
3: É complicado.
1: É complicado.
3: Isso aí, isso existe demais, Bosco, em times considerados pequenos. Série D.
4: Não tem televisão.
3: Série B.
1: Não tem televisão.
3: Meu amigo, é complicado.
1: É verdade.
2: Complicado. O pior, sabe o que é? Que quando acontece uma situação dessa, acaba envolvendo até mesmo familiares de jogadores que estavam envolvidos nessa aposta.
1: É. Porque o cara disse: olha, aposta aí que eu vou ser expulso. Aí o cara aposta aí.
4: Aquele atacante do Flamengo. Que o irmão dele, né? O Pedro Henrique, não.
5: Bruno Henrique,
4: né?
3: Bruno Henrique.
4: O irmão dele teve enrolado, porque ele foi expulso, é uma confusão lá e.
5: Mas acabou que não resultou em nada. E eu fico imaginando.
4: Foi nada, por exemplo, porque ele é do Flamengo. Teve um do Ceará que foi expulso aqui, pegou um ano de suspensão.
5: E eu lateral fico imaginando. Direito. O Nino Paraíba, exatamente. E eu fico imaginando, por exemplo, a vida dos goleiros.
1: Agora o cara é muito idiota.
3: Não, o Nino Paraíba, ele confirmou que.
1: O cara é idiota se mandar um irmão apostar, mas se mandar um amigo distante lá da outra rua. Rapaz, aposta aí R$1.000 que eu vou ser expulso.
0: Por essas e outras que o futebol está sem credibilidade. Agora, voltando aqui no assunto que foi falado agora há pouco, com relação às regras do futebol.
1: Sim, senhor.
0: Elas não estão valendo no Brasil ainda, viu? Elas não estão valendo no Brasil ainda. Elas estão valendo na Libertadores e na Sul-Americana. Uhum. As novas regras da FIFA. E a CBF vai fazer uma reunião no dia 10 de agosto com os 40 clubes da Série A e da Série B.
1: Para anunciar, né?
0: E no Rio de Janeiro, para debater e oficializar a adoção imediata das medidas. A projeção da entidade é que o novo regulamento passa a ser aplicado na arbitragem brasileira a partir da 23ª rodada do Brasileirão. Uhum. É isso? Que está estimada para
4: rodadas.
0: Os dias.
4: Ah? Quatro rodadas só.
0: Mas não está valendo ainda. Não está valendo, né? Está valendo na Libertadores, por exemplo. Os times que estão. Brasileiros, que estão jogando a Libertadores e que estão jogando a Sul-Americana, aí sim, eles já estão. Todos os clubes
4: submetidos
0: a essas novas regras, né?
1: 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São 18 horas. Quero mandar um abraço aqui para o Felipe. 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São 18 horas e 21 minutos, quarta-feira, 29 de julho.
4: Você tem noticiário dos clubes aí, né?
1: Se eu soubesse botar, eu tava. Tá? Pode ser que bota aqui, porque eu não sei. Se eu soubesse, eu também ia jogar lá na primeira divisão. Entendeu?
4: Mas se eu tivesse me dito, eu botava aqui no meu celular, encostava no telefone aqui e chegava lá. A verdade é que tem noticiário. Do Ceará, tem noticiário do Ferroviário, tem noticiário do Fortaleza. Eu tô imaginando aqui, viu, Lira? Como é que faz para salvar esse Ferroviário, hein?
3: Rapaz, o Ferroviário tá tão difícil, cara, porque agora ficou fora, né? Saiu da Série D.
4: Não tem mais o que fazer esse ano.
3: Segundo consta, então está se esperando o pessoal da SAF, né? Que volte de
4: Portugal.
3: Para que o Ferroviário tome uma decisão. Se eles vão ficar com o time, a SAF, ou se vai passar para o dirigente.
4: Se correr, o bicho pega.
3: É complicado.
4: Ficar, o bicho come.
3: É complicado porque, segundo falam, eles estão com 2 meses atrasado, né? Salário. E tem jogadores que foi a SAF que fez, que tem contrato longo.
4: Pois é.
3: Então fica complicado, mas a gente espera que o Ferroviário e que a diretoria se for a diretoria que vai tomar conta.
1: Lira, essa SAF está servindo para quê, Ferroviário? Porque ela tem dois anos de SAF. Tem dois anos de SAF. O Ferroviário nada morre na praia. Se ele já não tiver com mais de dois anos.
4: Pergunta ao Jotão o que, é que ele acha dessa SAF, que ele deu cacete aqui na maioria das SAF, porque você conta nos dedos as que deram certo.
3: Verdade.
4: Impressionante, né?
3: Verdade. Você vê que tem o Botafogo, por exemplo, que era. Foi que deu certo, né? Mas agora tá dando problema.
4: Já tá, tem dois ou três jogadores
3: Vasco,
4: bons.
3: Né, também com
4: problema. Mesmo
3: também.
4: Problema, pois é.
3: E a daqui também, do Ferroviário, eu acho que tá tendo problema também. Então, eu espero que a diretoria do Ferroviário. Porque o Ferroviário é um time que todo mundo gosta. É um time.
4: É grande.
3: Time grande.
4: Nove campeonatos cearense.
3: Time pois grande. É. Foi campeão invicto da Série D.
4: Série D.
3: Então a gente espera que a diretoria tome as providências.
4: Muito certo aí, Bolsa.
1: Eu tenho aqui o Nico Ferreira na ponta da linha com a gente aqui. O professor, inclusive, vai chamar. E aí, professor?
2: Nico Ferreira foi entrevistado hoje, né?
4: Quem é Nico Ferreira?
2: Coletiva, jogador do Ceará, que fez um belo gol. Até citamos que hoje foi a coletiva dele, né? E ele, como eu citei, ele ficou assim, maravilhado, falando sobre a estrutura do Ceará e da torcida alvinegra. Ele vai falar em castelhano.
6: Sim, foi um pouco de lo que falei em princípio, de la infraestrutura daqui.
4: Dá para ouvir, castelhano?
6: Del time, que falei todo, que é fenomenal. É um clube muito grande, com muita história. Então, hay que estar a la altura de la historia, hay que estar a la altura del club, que eso no es un detalle menor. Estoy muy feliz de poder estar aquí. La verdad, me recibieron genial, notable. La verdad, muy. Tiene mucha hinchada, mucha torcida y ya se hace saber eso. Todo, cualquier persona que le pregunto, falan de la torcida y que. Es muy top y da gusto también un poco de eso, de llevar para la torcida, de que se sientan identificados principalmente. Y viene por ahí la infraestructura del club, me encantó, la verdad estoy muy feliz, como repito, de estar aquí.
2: Tá aí, palavras do Nico Ferreira, né, Bosco? Ele falou
1: eu
2: sobre
1: não entendi, ele falou um quilo, eu não entendi um grama.
2: Rapaz, foi aqui, é o tipo da coisa. Rapaz, eu acho que é isso que ele está falando. Eu acho que é isso e terminou a resposta. Né? Ele falou primeiramente, posto, maravilhado com a estrutura. Isso. Falou incrível como eu encontrei uma estrutura aqui no Ceará que eu não imaginava fosse encontrar. E foi um dos fatores que fez com que ele e o empresário chegassem a fechar com o Ceará. Ele queria. E outro assunto importante também foi sobre a torcida. Ele disse que viu em vídeos no YouTube. A festa que a torcida do Ceará faz.
1: Isso faz
2: isso. Que está faltando esse ano.
1: Isso motiva o jogador a querer vir, é, ô Lira?
3: Ah, sem dúvida nenhuma. A torcida do Ceará, eu joguei, posso falar. A torcida do Ceará é fantástica, é importante demais. Ela incentiva muito a equipe.
1: Uhum.
3: O jogador só não joga mesmo se não quiser mesmo. Porque se for depender do apoio da torcida, vai ter. E também as condições do clube, né? Hoje, o clube dá condições de treinamento, campo de treinamento, alojamento, alimentação, dá total condições para que possa desempenhar o seu futebol.
1: Tá certo. Eu vou trazer aqui o. Já tenho na ponta da linha, o repórter Tricolor. Antes, eu quero mandar um abraço ali para o Arraes, na Oswaldo Cruz, com Dom Expedito Lopes, meu ex-vizinho, que está ligado aqui, é torcedor do Vozão. Estive com ele hoje, já me encontrei com ele hoje. Um abraço, Arraes. Obrigado aí pela audiência. Eu vou trazer a matéria do Tricolor de Aço com o repórter Wesley Lopes. Diga lá, Wesley.
7: Um forte abraço a você, amigo torcedor, a você, amiga torcedora, que está ligado, conectado conosco aqui dentro da Nova Brasil em Campo. Chegando com as principais informações do Tricolor de Aço, Leão do Parque dos Campeonatos, que na noite da última terça-feira, diante de uma Arena Castelão que recebeu um pouco mais de 11 mil pessoas, o Fortaleza voltou a vencer dentro do Campeonato Brasileiro da Série B e com mais 3 pontos somados na tabela de classificação, o Leão subiu para a quarta colocação da competição nacional. O Fortaleza, que na noite de ontem foi comandado pelo seu auxiliar da comissão técnica fixa do clube Reinan, Santos, e pôde-se ver primeiro uma escalação diferente com alguns atletas que não vinham tendo oportunidade com o treinador Thiago Carpini na equipe titular, como é o caso do autor do único gol da partida, que é o volante Ronald. Foi titular, foi uma opção do Reinan, exatamente de colocar o Ronald nesse jogo. Acabou também colocando o Luiz Fernando como opção no banco de suplentes, fazendo um meio campo ali com Ronald, Sacha, Vitinho e Rodriguinho, e um ataque com Miritello e Pedro Henrique. E quem fala conosco aqui dentro da Nova Brasil em Campo é exatamente Reinan Santos. Ele faz a sua análise desses dias trabalhados junto com o elenco e também do respaldo no qual a diretoria deu para ele, para que pudesse repassar para os atletas todo o seu conhecimento e contribuísse para essa vitória tão importante.
8: Boa noite, primeiro falar da satisfação de estar conversando com vocês. Primeiro eu gostaria de falar do papel da diretoria nesse momento, né? É fundamental pela liberdade que eles deram para todos da casa nesse momento de transição trabalhar. Então, assim, eu acho que a tranquilidade do ambiente em dar espaço para a gente tomar as nossas decisões de dia a dia foi fundamental, né? Então, assim, foi um período aí muito bom. Eu preciso, além de falar da diretoria, preciso falar do grupo de jogadores, o quanto que eles nesse momento colocaram energia para fazer, né? Então, assim, não é válido eu levar uma ideia do que a gente poderia fazer no jogo de hoje se os jogadores não comprassem essa ideia. E foi fundamental para a vitória de hoje a postura. E eu vi ali alguns números do jogo, não vou falar sobre eles, mas tocar exemplo dos números físicos que a gente fez no jogo. O tanto de ações em alta intensidade, o tanto de ações de aceleração e desaceleração que nós fizemos, não só no jogo de hoje, mas nos últimos treinamentos também. Então, assim, foi fundamental a liberdade que eles deram para a gente de trabalho e a energia que os jogadores colocaram para executar a nossa ideia da comissão da casa ali no dia a dia de treinamento.
7: Está aí então as palavras de Reinan Santos, auxiliar da comissão técnica fixa do Fortaleza. Ele que foi bastante elogiado pelo torcedor tricolor, principalmente pela forma como se portou durante o jogo e também na coletiva, muito consciente, sempre respondendo todas as perguntas com muita clareza, com muita objetividade e convicto daquilo que vem fazendo no seu trabalho à frente do Fortaleza Esporte Clube. O tricolor de aço que agora volta a pensar, depois de praticamente 2 meses, em Copa do Brasil. Próximo domingo, às 16 horas, lá no Allianz Parque, o Fortaleza tem um compromisso pra lá de complicado, onde vai enfrentar a equipe da casa, a equipe do Palmeiras. Jogo de ida, oitavas de final da competição nacional. Fortaleza que agora vai para 4 jogos fora da capital cearense, enfrenta o Palmeiras no domingo, depois viaja para Cuiabá com a venda do mando de campo, enfrenta o Palmeiras também na mesma cidade, depois enfrenta os donos da casa, a equipe do Cuiabá, e depois vai até o Alfredo Jaconi enfrentar a equipe do Juventude. Fortaleza só retorna para atuar na Arena Castelão no dia 19 de agosto, quando recebe a equipe do São Bernardo. Então, Paulo Autuori, que faz sua estreia no domingo diante do Palmeiras, só vai ter o sabor de estar ali fazendo o seu trabalho e contando com o apoio do torcedor tricolor somente no dia 19 de agosto, ele que vai para essa sequência para lá de complicada, fazendo 4 jogos fora da capital cearense. Todo o elenco à disposição para esse confronto do domingo contra o Palmeiras, com exceção de Luca Prior, que está com a lesão no joelho. Por isso, o Paulo Autuori terá esses dias para poder conhecer mais a fundo o seu grupo de atletas e tentar escalar uma equipe competitiva para enfrentar o Palmeiras fora de casa e principalmente para os jogos da Série B, onde Fortaleza precisa manter uma regularidade fora da capital cearense e principalmente somar pontos. Eu sou Wesley Lopes E se Deus quiser, retornamos amanhã com mais informações do Tricolor de Aço aqui dentro da Nova Brasil, equipe apaixonados pelo futebol.
1: Pode falar.
2: Acerca do noticiário do Wesley, né? Belo noticiário aí. Ele falou acerca dessa sequência de jogos que o Fortaleza vai realizar fora. Palmeiras e Fortaleza, domingo, 16 horas, lá no Allianz Parque, em São Paulo. Depois desse jogo, domingo, já na quarta-feira que vem, dia 5, Fortaleza vai jogar na Arena Pantanal. Fortaleza vendeu o mando de campo, não vai jogar aqui, sim na Arena Pantanal. E um detalhe, não sei se vocês vão concordar comigo, eu acredito que lá na Arena Pantanal vai ter muito mais torcedor do Palmeiras que do Fortaleza. Vai ter muito mais, né? Por conta do grande número de torcedores. Aí depois desse jogo, na quarta-feira, o Fortaleza...
1: Tu achava que ia ser pau-pau?
2: Não, eu acredito que não, viu? Eu acredito que não. Aí depois desse jogo, o Fortaleza segue em Cuiabá. Mas por quê? Porque ele vai jogar pela 21ª rodada contra o Cuiabá na Arena Pantanal, dia 9,
1: entendi,
2: domingo, 18 horas. Depois desse jogo, ele vai até Caxias do Sul pela 22ª rodada e pega o Juventude. O jogo lá no Alfredo Jaconi, dia 15. Por isso que o Wesley falou que o Fortaleza só volta a jogar em Fortaleza somente na 23ª rodada, dia 19 de agosto, contra o São Bernardo. Então o Fortaleza tem 4 partidas fora aqui da capital.
1: Eu posso fazer um intervalo? Estão chamando aqui para o intervalo. E eu volto já aqui na Nova Brasil em Campo.

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6: Muito bem, já estamos de volta aqui na Melhor do Brasil. Nova Brasil em campo.
7: Tem tudo certo, Ceará, por aí, não?
6: Tem. Já posso colocar?
7: Eu vi, vamos lá. Vamos ouvir o que é que, o que é que o nosso novo repórter anuncia aí, o novo repórter que vai cobrir o Ceará a partir de hoje, né,
6: Bolsa? Luciano Filho vai trazer a matéria aqui do Ceará. E que ele seja muito bem-vindo e que ele cumpra realmente aquilo que foi prometido. Né, Titi? Então, com vocês, o repórter Luciano Filho. Fala aí, Luciano!
8: Aquele abraço forte à galera da Nova Brasil FM, curtindo o futebol show, futebol paixão. O futebol emoção da equipe apaixonados pelo futebol. Valeu, galera. Eu sou Luciano Filho, muito prazer. Nós estamos chegando, eu particularmente estou chegando para destacar, legal demais, galera, tem novidade sim. O Vozão, o Ceará Sporting Clube, a partir de hoje, nós estaremos também aqui com as informações do mais querido, do time do povo, do Ceará Sporting Clube, você conferindo tudo, os bastidores, o dia a dia, do Vozão, do Ceará Sporting Clube. Olha, eu já começo falando que o Ceará terá até o dia 7 de agosto para se preparar. Né? Agora, primeira vitória do técnico o Daniel Paulista, deu para dar uma aliviada, a cobrança era tremenda, torcedor já estava na bronca, fulo da vida. Algumas torcidas organizadas na base daquele protesto, que isso é muito comum, né? Desde que seja democrático, né? e sem alterações, sem a parte de agressão física ou verbal, enfim. Mas houve uma cobrança dos torcedores junto ao Daniel Paulista, ao corpo diretivo do Ceará, e o mais importante é que o Daniel Paulista, o técnico, conseguiu sua primeira vitória, primeiro triunfo no comando do Ceará. O Daniel Paulista é indagado pela reportagem da Nova Brasil FM. Ele fala quanto a essa questão da pressão, isso é muito comum no futebol, e consequentemente dessa união que é primordial, união, torcida e também os jogadores, o clube. Com a palavra, o Daniel Paulista.
9: A união entre a equipe e o torcedor, ela é fundamental para que esse objetivo ele aconteça. Os torcedores foram, acho que o papel deles é totalmente justificável, é compreensível, o momento não é bom, os resultados eles não estavam acontecendo e sinceramente a conversa ela foi muito mais num tom de apoio. Lógico que houveram algumas situações de cobrança, mas naturais para o momento, mas muito mais apoio foi sentido, e essa união entre eles a nossa torcida, que é importante, né? A torcida do Ceará, ela tem essa marca, né, de apoiar o time, e nos momentos mais difíceis ela sempre esteve ao lado da equipe, e mais uma vez não vai ser diferente. O torcedor, ele vai estar ao lado da equipe, mesmo estando em momentos difíceis, apoiando, incentivando, para que dentro de campo os atletas possam jogar da forma como jogamos, principalmente no segundo tempo, de não desistir, de lutar, de correr atrás, de persistir, porque a fase, uma hora ela vai mudar, principalmente com ajustes, com a melhora, são jogadores chegando, é uma nova comissão técnica, o trabalho ele vai mudar, a equipe vai encontrar sempre o melhor rendimento, e estou muito confiante que nós possamos, né, no segundo turno, fazer diferente do que foi o primeiro.
6: Tá aí a palavra então do Daniel Paulista na Nova Brasil FM. O Ceará Sporting Clube, o time do povo, né, que retomou suas atividades na tarde desta quarta-feira, 29 de julho. O Ceará, que se representou o seu elenco hoje, então, lá no CT, Carlos de Alencar Pinto. Técnico Daniel Paulista terá cerca de 2 semanas de treinamentos livres, focando em corrigir os problemas defensivos da equipe antes do próximo compromisso diante da Ponte Preta. A situação na Série B do Vozão está fora do Z4, né, da zona maldita, como eu sempre verbalizo, isso é que é mais importante, fugir dessa zona maldita. O Alvinegro fechou a 20ª rodada fora da zona, e após a derrota do Avaí na última terça-feira, isso também foi muito bom para o time do povo. Próximo compromisso do Ceará, Campeonato Brasileiro Série B, diante da Ponte Preta, 7 de agosto, uma sexta-feira, 20h30, no estádio Presidente Vargas. Destaques do Ceará Esporte Clube. Eu sou Luciano Filho, muito prazer, Nova Brasil FM, a rádio classe A do futebol cearense.
0: Muito bem, vocês ouviram aí o noticiário do Luciano Filho, Lira, Marcos, Edmilson Maciel, J. Egito.
1: Edmilson.
0: Pode falar, Titi.
7: Ouvi. É interessante, seja bem-vindo, Luciano, né? É um repórter já tradicional, antigo da história da gente. E trabalhou conosco muito tempo lá na Expresso, não foi, Bosco? Trabalhou muito tempo lá e está trazendo a partir de hoje.
0: TV da
7: ele que vai trazer o noticiário do Ceará. Será que vive um momento de expectativa bem positivo? Lira, vai pegar 4 jogos que é perfeitamente possível imaginar que saiu umas 3 vitórias, quem sabe até as 4, né?
3: É verdade. Ele vai pegar 3 adversários que, ao meu ver, o Ceará tem condições de jogando bem, precisa jogar melhor do que estava jogando. Esse último jogo ele deu uma melhorada já. Então, se o Ceará conseguir jogar melhor ainda do que jogou no último jogo, ele tem plenas condições de vencer os 3 adversários, que eu acho que são adversários que não são esses adversários fortes. Eu acho que o Ceará tem condições de vencer, e aí vai para Recife, porque aí já é um jogo um pouquinho mais difícil.
0: Ele faz 2 em casa, aí vai para o terceiro jogo contra o Náutico e volta para fazer o outro em casa.
3: Ele pode perfeitamente fazer 10 pontos nesses 4 jogos.
0: Pronto, muito bem, também acredito.
10: Isso, vencendo Ponte Preta, né? Vencendo o próprio Londrina. Talvez uma vitória contra o Cuiabá em casa, o Cuiabá provavelmente deve ser o mais difícil dessas 3 partidas.
3: É verdade.
10: Mas o Náutico, fora de casa, pode ser ali um joguinho bem difícil. O Náutico é enjoado para ganhar dele na casa deles.
7: O Náutico está descendo, né?
10: Exatamente, o Náutico está descendo, mas ainda assim é um adversário complicado jogando na casa deles. E aí não adianta nada, eu até comentei no programa passado, não adianta nada o Ceará ter vencido São Bernardo nesse segundo tempo assim com 4 gols em um único tempo do Ceará, e acontecer uma catástrofe nesse próximo jogo contra a Ponte Preta. Porque
0: não diga isso não.
10: Se o Ceará empata, já é terrível.
0: É terrível.
10: Não vou nem falar de derrota. Se empatar contra a Ponte Preta...
0: Não, mas se empatar, aí o mundo se acaba.
10: Já é terrível. E o Daniel Paulista tem um pouco mais de 1 semana para treinar, para fazer ajustes. Mas a gente já tem uma péssima notícia, que o Éder e o Júlio César estão suspensos. Né? Os 2 zagueiros titulares os dois titulares utilizados no último
6: mas
10: jogo.
6: Mas jogar contra a Ponte, você pode deixar até sem goleiro.
10: Rapaz.
6: Que não tem.
3: Não, eu acho que a ponte tá.
7: Aquela ali é a ponte que caiu.
3: É muito difícil a ponte.
7: É a ponte que caiu.
10: Não pode duvidar. Se tratando do Ceará.
6: Rapaz, eu fico muito triste porque a ponte é de uma cidade riquíssima, que é Campinas. Que é um estádio maravilhoso. Quer dizer, tem uma torcida boa e está com muitos anos ali que o time, nenhum nem o outro.
7: O Guarani está subindo para a Série B e eles estão caindo para a Série C.
6: Mas os dois vivem numa situação assim difícil há muitos anos. Eu não sei o que é um estado rico.
7: Campinas, né?
6: A maior cidade de São Paulo é Campinas.
7: Depois
6: da capital. Aí você encontra assim dois clubes tradicionais de futebol paulista, de futebol brasileiro.
10: Já foi campeão brasileiro, né?
6: É.
10: O Guarani, né?
6: Exatamente. Aí, numa situação que. Eu não sei onde é que vai parar o futebol.
7: Com esses
6: clubes. Olha, as dívidas dos clubes da primeira divisão, da segunda divisão, onde é que isso vai parar? Imagine daqui a 5 anos, 10 anos.
7: A semana.
6: Se não houver uma mudança na regulamentação do futebol, o futebol tende a acabar daqui a 10 anos.
7: Sabe por onde é que passa, Bo? Seria uma.
6: Não, seria
7: adequação,
6: sabe o quê?
7: Salarial.
6: Você acabar com a CLT do futebol. Você tem que criar uma legislação específica para tratar de futebol. Já ficou certo de que a CLT, para jogador de futebol, não dá certo. Onera muito. Mas não é só isso, não, tem outros problemas. Você cria-se uma legislação para o futebol, especificamente para o futebol, aí vai ajudar o futebol a sair dessa situação de dívida. Porque daqui a 10 anos os clubes vão acabar, que não tem mais como é que. Hoje é impagável. Imagina assim, 5, 10 anos.
1: Semana. O Guarani de 78, que até o Lira lembrou aí que o time foi campeão, era um timaço mesmo. Tinha o Neneca,
7: Leiro,
1: Mauro. Gomes, Edson e Miranda. Tinha o Zé Carlos, o Manguinha e o Renato. Capitão Careca e Bozó.
6: Esse Careca aí foi até pra seleção brasileira.
1: E ainda tinha o Zenon.
7: Na Itália, um bocado de tempo.
3: Eu joguei aí com o quarto zagueiro Edson. E o Zé Carlos foi meu treinador. Faleceu agora o Zé Carlos.
6: Qual time,
3: Lira? Do Cruzeiro. Foi meu treinador no Criciúma.
6: Lira, você jogou onde? Além do Ceará, você jogou por onde? Como jogador de futebol? Você começou aqui em 84, não foi? No Ceará.
3: Não,
6: você já vinha de algum. Já vinha
3: não,
6: de
3: onde? Eu vim do CRB de Maceió.
6: Aí veio pra jogar.
3: Não, eu saí do CRB de Maceió, fui pro Taubaté. Do Taubaté eu fui pro Bangu. E do Bangu eu vim pro Ceará.
6: E daqui do Ceará você foi pra onde?
3: Do Ceará eu fui vendido pro Criciúma.
7: Naquele tempo era vendido o passe, não era, Nilo?
3: Era vendido.
6: E tu recebia alguma ponta por fora da venda do passe?
3: Recebi, mas assim, era muito pouca. Foi vendido por 250 mil.
6: Sim, mas você ganha quantos por cento? 15%?
3: É, 15%. Mas isso era muito. Para você ter uma ideia, para você comprar um apartamento, você passava um ano
7: trabalhando.
3: Pagando.
6: Né? Homem, não diga isso, não, que tem gente pagando um apartamento em 12, em 20 anos.
3: Não, mas eu estou dizendo que.
6: Agora, em comparação com os jogadores
3: de hoje.
6: Três
3: apartamentos por mês.
6: É, mas depende. Se for jogador aqui do Ceará e Fortaleza, já vai demorar mais de um ano também.
3: Não, demora.
6: Dependendo
3: não.
6: Do apartamento.
7: Tem nego ganhando 400 mil aí.
3: Demora não.
7: Apartamento de 1 milhão é.
6: Titi, luxo. E as comissões que tu ganha aqui na rádio, aqui tu ganha quase isso aí. Fala a verdade.
7: Peguei esse negócio, vou me sequestrar. Mas era bem diferente, né?
3: Era diferente, bem diferente.
6: Já são 18 horas e 48 minutos hoje. Nós vamos encerrar o programa um pouquinho mais cedo, 19 horas, vem a Voz do Brasil. Tem futebol na rede, entendeu? Então nós estamos aqui nessa reta final do programa, porque seu sorriso merece cuidado de verdade. 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
7: Hoje eu posso mandar um abraço pro seu Colares, rapaz, está ouvindo a gente.
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7: Repórter por lá, né? Tá certo, Busco.
6: Então já são 18h50. O professor Luiz Eduardo está chamando direto da Central de Informação Nova Brasil. Fala, professor.
1: É dizendo que hoje tem futebol, viu? Hoje tem futebol, hoje tem Campeonato Brasileiro da Série A, 21ª rodada, às 19h30, daqui o quê? 40 minutos, tem Mirassol e Remo lá no Maião, também 19h30, Beira Rio, Internacional e Flamengo. No Maracanã, hoje tem Fluminense e Bahia, às 21h30.
6: Sim, senhor.
1: E ainda hoje tem Vitória e Palmeiras, 21h30, no Barradão. Palmeiras que vem de derrota, perdeu para o Atlético Mineiro dentro de casa, tenta buscar a reabilitação, mas o Palmeiras é líder, tem 44 pontos, o Flamengo segundo, 38, o Atlético Paranaense terceiro, 36, quarto Fluminense com 33. Lá embaixo, dentro da zona, Vasco da Gama, 17º, 21, Remo, 18º, 21, Mirassol, 19º, 20, e Chapecoense Lanterna, 10 pontos, Bosco.
6: 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Desculpa aí alguma coisa, lhe cortei não, né, professor?
7: Não. Professor, você citou o jogo de hoje da Série A. Amanhã fecha a rodada, né?
1: Amanhã fecha a rodada com algumas partidas. Por quê? Porque hoje tem também Sul-Americana. E aí, equipes do futebol brasileiro estão envolvidas também nessa fase da Sul-Americana. Por isso que tiveram seus jogos adiados, né? Amanhã tem, pelo Brasileirão, Corinthians e Atlético Paranaense, Coritiba e Cruzeiro, porém, jogos adiados foram Botafogo e Grêmio, São Paulo e Santos, Atlético Mineiro e Bragantino, Chapecoense e Vasco. Hoje tem Sul-Americana em destaque. O Vasco em campo joga às 19 horas em São Januário contra o Independiente Medellín e o Bragantino joga 21h30 de logo mais contra o Sporting Cristal da equipe do Peru. É jogo fase playoffs, é mata-mata da Sul-Americana.
7: Lá em Bragança.
1: O jogo é lá em Bragança.
7: É. Beleza, não é?
10: Bosco, a gente tinha falado sobre a Ponte Preta, sobre o ataque terrível da Ponte Preta, mas eu tava dando uma olhada aqui e o América Mineiro, né, que é o 19º colocado, que tem 14 gols feitos apenas, o Ceará teve a capacidade de empatar com o América Mineiro. Então o Ponte Preta aqui tem um gol a mais que o América Mineiro, tem 15 gols marcados.
3: E o Fortaleza perdeu.
6: Eu vi uma torcida. Perdeu de goleada. Dentro de casa. Eu vi uma torcedora muito bonita, por sinal, do Fortaleza, uma moça muito bonita. Ela no estádio, reclamando da presença do público, dizendo que o Fortaleza estava bem, cadê a presença da torcida e tal. E ela dizia uma coisa verdadeira também. Não tem nenhum clube bem na Série B.
3: Não tem.
6: Tá tudo irregular.
7: Oscilando.
6: É. Então,
7: impressionante.
6: A realidade é essa, meu amigo. O ano pra subir é esse.
10: Se o torcedor foi
6: Olha, ano que vem vai ter clube grande na queda. Na rasteira.
7: O Vasco vai cair?
6: O Vasco vai cair, vai dizendo aí quem é que cai mais aí.
3: O Internacional tá também.
6: Ano que vem tá terrível pra subir. O ano que tem que subir é esse aqui, que não tem ninguém grande.
0: É tudo pequeno. Pequeno para miúdo. Você sabe que é a diferença de miúdo para pequeno, né?
10: Qual é?
0: É um miúdo ainda menor do que o pequeno.
7: Ainda tem isso.
0: Pois bem, então é assim. Já são 18 horas e 55 minutos em Fortaleza. O professor já falou os jogos que... Quantos jogos o senhor falou que tem hoje, professor?
1: Isso, hoje são 4 partidas do Campeonato Brasileiro da Série A.
0: Eita,
1: só lembrando,
0: diga
1: que
0: aí
1: amanhã...
0: pra ver qual é que eu vou assistir.
1: Vamos lá. Mirassol e Remo.
0: Não quero.
1: Internacional e Flamengo, 19
0: e 30. Isso aí já melhorou. Eu vou torcer contra o Flamengo.
1: Vitória e Palmeiras. Vitória e Palmeiras, Fluminense e Bahia.
0: Se o meu filho estiver ouvindo que ele é amigão doente, hein?
10: Esse jogo do Vitória e Palmeiras também é complicado.
1: Esse jogo é bom.
7: O Palmeiras vem de derrota. Precisa lavar.
10: E jogar contra o Vitória lá no Barradão.
7: E se perder, o Flamengo encosta.
0: É.
10: E sobre o jogo do Internacional, o Internacional pode embarcar na quinta derrota consecutiva.
0: Rapaz, o que é que tá acontecendo com o Inter, hein? Aí fica dizendo, a gente aqui tá perdendo, só levou 7 lapadas. Mas o Inter, que é um time bom, que é um time caro, né? Aí já tá nessa situação também, rapaz.
10: Está fazendo força para cair. Tanto o Vasco quanto o Remo e até o próprio Mirassol ainda podem reagir e algum deles sair do Z4. Mas o Inter está assim, lutando para ser rebaixado.
3: Eu acho que só um time, ao meu ver, aí caiu, que é a Chapecoense. O próprio Remo. Ainda acho que o Remo é um timezinho difícil para ser batido lá também no Pará, entendeu?
7: Andou fazendo boas partidas no início, né? Agora deu uma queda, mas é que é complicado, né?
3: Mas tá ali com 20 pontos, né? Se não me engano, tem 20 pontos.
7: Mesma pontuação do...
10: 21.
3: Mesma pontos. Pontuação do próprio Internacional.
10: E é engraçado que a gente vê o Mirassol lá no Z4, enquanto ainda está pela Libertadores.
0: Coisa boa,
7: tá priorizando, né?
0: Coisa boa. Gente, a gente vai já encerrando aqui o programa. Vem aí o programa do Sebrae. Depois vem o Sebrae, dura quantos minutos aí? 2h30. E depois vem a Voz do Brasil.
11: Isso, só para dizer uma notícia.
0: Aí,
11: tem uma informação internacional aqui que
0: eu sei
11: Zidane...
0: que você está falando tão triste que eu pensei que era morte de alguém.
11: O Zidane é o novo técnico da seleção francesa.
0: Acertou com a França, o Zidane. E é um grande treinador, campeão demais.
11: Vai começar o trabalho em agosto.
7: Se eu não me engano, 9 anos sem treinar, né?
0: É. Gente, muito obrigado a todos vocês. Fiquem com Deus e Nossa Senhora. E até amanhã. Tchau.
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1: Em Brasília, 19 horas.
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2: Olá, boa noite.
1: Boa noite para você que nos acompanha em todo o país.
2: Quarta-feira, 29 de julho de 2026.
1: Vamos ao destaque do dia.
2: Pensão alimentícia poderá ser paga de forma automática via Pix.
1: Ligue 180 para denúncias de violência contra a mulher deverá ser divulgado em locais de grande circulação. Graziele Bezerra.
3: O Ligue 180 funciona todos os dias, 24 horas por dia e é gratuito.
2: Anvisa registra 5 novos medicamentos à base de semaglutida.
1: Remédio para diabetes também vem sendo usado em tratamentos de controle da obesidade.
2: E ainda, ciência para todos.
1: Exposição apresenta pesquisas que impactam o dia a dia do cidadão durante reunião anual da Sociedade Brasileira para o Progresso da Ciência.
2: Quem fala com a gente sobre o tema é Germana Pires, secretária de Ciência e Tecnologia para o Desenvolvimento Social.
4: Quem visitar a exposição vai conhecer pesquisas voltadas para a saúde, meio ambiente, tecnologia, a ciência que ela está presente no dia a dia de cada um.
1: Hoje, na apresentação da Voz do Brasil, Mariana Jungmann e Luciano Seixas.
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1: A partir de agora, a divulgação do Ligue 180, canal de denúncias de violência contra as mulheres, deverá ser ampliado.
2: E o pagamento de pensão alimentícia poderá ser feito de forma automática, via Pix, mediante decisão judicial.
1: Além disso, foi regulamentado o projeto que prevê a monitoração eletrônica do agressor.
3: A lei que prevê o monitoramento eletrônico do agressor foi regulamentada. Com isso, ficam estabelecidos mecanismos para o funcionamento do dispositivo de segurança, que alerta sempre que o agressor viola o perímetro de exclusão determinado judicialmente. O alerta deverá ser enviado simultaneamente à vítima e à unidade policial responsável pelo atendimento. Nesta quarta-feira, também foi regulamentada a criação de um Sistema Nacional de Informações que reúne, organiza e sistematiza dados sobre formas de violência contra as mulheres. Foi definido ainda que, a partir de agora, o pagamento da pensão alimentícia pode ser feito via Pix, mediante decisão judicial, e a divulgação do Ligue 180 para denúncias de violência contra a mulher deve ser ampliada, como explica a ministra das Mulheres, Márcia Lopes.
5: Todos os espaços públicos, privados, têm a responsabilidade, o dever de colocar o Ligue 180. O fortalecimento da rede de atendimento e a mudança de cultura.
3: O Ligue 180 funciona todos os dias, 24 horas por dia e é gratuito. Ele oferece atendimento, orientação, acolhimento e encaminhamento para a rede de proteção às mulheres. Para a Voz do Brasil, com locução de Graziele Bezerra, reportagem de Edinaldo Júnior.
2: Foram divulgados hoje os resultados do novo Caged.
1: Em junho, foram criados 145 mil postos de trabalho.
2: Todos os meses, o estudo aponta o panorama do emprego formal no país.
6: Em junho de 2026, foram criados no país 145.161 postos de trabalho com carteira assinada. O estoque de empregos, ou seja, a quantidade total de vínculos seletistas ativos em junho, alcançou 48.032.308 postos, um crescimento de 0,3% em relação ao estoque registrado em maio. O ministro do Trabalho e Emprego, Luiz Marinho, falou dos destaques.
7: Dos cinco grandes grupos, teve saldo positivo. Serviços, 74.514. Agropecuária, 22.898. Comércio, 19.177. Indústria, 14.438. E construção, 12.136.
6: No acumulado de 12 meses, foram criados 942.854 postos de trabalho. O novo CAGED é utilizado desde janeiro de 2020 para captar, registrar e divulgar as estatísticas oficiais sobre o mercado de trabalho formal no Brasil. Atualmente, todas as empresas estão obrigadas a declarar as movimentações de trabalhadores por meio do E-Social. Os dados utilizados no novo CAGED são captados dos sistemas E-Social, CAGED e Empregador Web. Reportagem Luana Karen.

0: E a qualidade das frutas e das verduras, eles são de primeira, tá?
1: O levantamento da Companhia Nacional de Abastecimento mostra que as ceasas do país movimentaram 16 milhões de toneladas em 2025, totalizando mais de 16 bilhões de reais. As centrais com maior volume de vendas foram a Companhia de Entrepostos e Armazéns Gerais de São Paulo, com quase 3 toneladas, o Mercado Municipal de Juazeiro, na Bahia, com 1 milhão e 600 mil toneladas, e a Ceasa Minas, localizada em Contagem, com 1 milhão e meio de toneladas. Para as hortaliças, as vendas aumentaram em 6 unidades, com destaque para Rio Branco, no Acre, com crescimento de 44%, Belo Horizonte e Foz do Iguaçu, que tiveram alta de 4%. Nas frutas, a Ceasa de Rio Branco também liderou as vendas, com alta de 24%, seguida por Goiânia, capital de Goiás, que teve crescimento de 21%. Os dados sobre as vendas nas centrais de abastecimento são coletados mensalmente pela Conab, que elabora o Boletim Hortigranjeiro. Com ele, é possível verificar onde há falta de algum produto ou excesso de produção, o que ajuda no planejamento dos agricultores, como explica Flávia Starling, gerente de produtos hortigranjeiros da Conab.
2: Nós recebemos informações dessas centrais atacadistas, esses entrepostos atacadistas, eles nos fornecem informações de comercialização e volume comercializado, e com base nessas informações, nós confeccionamos o boletim hortigranjeiro mensal.
1: O levantamento mostra ainda que o país exportou 1 milhão e 300 mil toneladas de frutas em 2025, um aumento de quase 20% em relação a 2024. Os destaques foram a manga, melão, melancia, limão e lima, tendo como principal destino a União Europeia. Reportagem Nazi Brum.
3: Embora possa parecer uma coisa restrita às universidades e institutos de pesquisa, a produção científica está presente no cotidiano de todos nós.
4: E quem faz ela acontecer no Brasil está reunido ao longo desta semana no Rio de Janeiro para o encontro anual da SBPC, a Sociedade Brasileira para o Progresso da Ciência.
3: Neste período está sendo promovida a ExpoTIC, feira que reúne unidades de pesquisa vinculadas ao Ministério da Ciência, Tecnologia e Inovação, universidades, entidades governamentais e o setor empresarial.
4: E para saber mais sobre o que acontece nesses dois espaços, nós conversamos com Germana Pires, secretária de Ciência e Tecnologia para o Desenvolvimento Social. Acompanhe. Secretária, bem-vinda. É um prazer ter a senhora conosco aqui na Voz do Brasil. Vamos falar então da ExpoTIC, né, que começou, a exposição que abriga o Ministério da Ciência, Tecnologia e Inovação, dentro da reunião anual da Sociedade Brasileira para o Progresso da Ciência, a SBPC. O que é esperado da exposição esse ano, secretária?
5: Te agradeço o convite para estar aqui na Voz do Brasil com vocês. A gente chama de ExpoTIC. A ExpoTIC é um dos grandes espaços de popularização da ciência do Brasil. É um ambiente mais visitado da reunião anual da SBPC. Né? E nesse ano, o Ministério da Ciência e Tecnologia, ele traz quase todas as suas unidades de pesquisa. São 28 unidades de pesquisa apresentando projetos, tecnologias, iniciativas desenvolvidas em diversas áreas do conhecimento. Quem vier aqui, quem visitar a exposição, vai conhecer pesquisas voltadas para saúde, meio ambiente, biodiversidade, tecnologias, inclusão, desenvolvimento sustentável, enfim. Vai ser uma oportunidade para todos, né, que atuam na área de pesquisa, como estudantes, professores e os diversos pesquisadores, possam, e as pessoas, né, as famílias também, crianças, possam conhecer a ciência, que ela está presente no nosso cotidiano, né, no dia a dia de cada um. A ciência que melhora a qualidade de vida das pessoas.
3: A reunião anual da SBPC também é um evento super relevante, porque reúne a nata do pensamento científico do país, né? A senhora pode nos falar mais sobre o que é a SBPC e o que acontece nessa reunião anual?
5: A SBPC é uma entidade, né? Uma das mais tradicionais entidades científicas do Brasil. Já há 7 décadas, essa é a 78ª reunião anual da SBPC, E ela reúne pesquisadores, professores,

0: estudantes, gestores públicos e representantes de diversas instituições públicas e privadas, além da sociedade em geral, né, para poder discutir ciência, discutir o progresso da ciência, né, a ciência voltada para o desenvolvimento do nosso desenvolvimento do país. Na SBPC acontecem, assim, tem uma programação densa e ampla, onde são realizados painéis, conferências, mesas redondas, minicursos, atividades culturais, uma série de ações voltadas para a popularização e divulgação da ciência.
1: E nesse ano, né, secretária, o encontro tem um tema que é o Ciência para Todos, Soberania, Desenvolvimento e Inclusão. Como é que esses três pilares se relacionam, influenciam a produção científica no país?
0: Exatamente. E esses três conceitos, eles estão profundamente conectados. Eu represento a Secretaria Nacional de Ciência e Tecnologia para o Desenvolvimento Social e existe algo que é muito importante, que a ciência esteja voltada para mudar a qualidade de vida das pessoas, né? Então, quando a gente fala em soberania, estamos falando na capacidade do país de produzir conhecimento, de desenvolver tecnologias e formar pessoas para enfrentar os seus próprios desafios. O desenvolvimento acontece quando esse conhecimento gera inovação, fortalece as instituições diversas, melhora os serviços públicos, impulsiona a economia, contribui para soluções sustentáveis. Nesse aspecto, o que significa a inclusão? Garantir que a ciência beneficie toda a população, reduzindo as desigualdades, ampliando oportunidades, garantindo que todas as pessoas tenham acesso às oportunidades, né, aos seus direitos sociais.
2: E a reunião também terá espaços temáticos, né, voltado para os jovens, para a discussão racial, para a cultura. Como é que vão funcionar esses debates?
0: Isso mesmo. Aqui tem um espaço amplo na SBPC Jovem, com uma grande participação da juventude, de jovens pesquisadores. E a programação, de fato, é bem diversificada. Tem uma série de espaços voltados para o diálogo, cultura, educação, igualdade racial, no contexto das mesas redondas, da apresentação das pesquisas, enfim, é uma programação ampla, né, que apresenta essas diversas pesquisas desenvolvidas Brasil afora, em todas as universidades públicas, privadas.
1: A gente está falando aqui de dois eventos, vamos dizer assim, paralelos, né, que se relacionam. A reunião da SBPC e a Expo TIC. E aí, voltando a falar da exposição, um pouco mais, secretária, ela vai reunir aí 28 unidades de pesquisas que são vinculadas ao Ministério da Ciência, Tecnologia e Inovação, né? A senhora pode dar exemplos para a gente do que são essas unidades, que tipos de pesquisas elas fazem?
0: Sim, bem, o Ministério tem 29 unidades de pesquisa que são vinculadas ao Ministério de Ciência e Tecnologia, 28 estão participando conosco aqui desse evento. As unidades de pesquisa, elas atuam em áreas muito diversas e refletem a amplitude da ciência produzida no Brasil. Existem instituições dedicadas a pesquisas espaciais, biodiversidade amazônica, mudanças climáticas, tecnologias da informação, materiais avançados, energias, tecnologias nucleares, matemática aplicada, astronomia e tecnologias voltadas para o desenvolvimento social. Eu vou dar um exemplo, claro, por exemplo, o INSA, né, a Unidade Nacional do Semiárido, que desenvolve pesquisas voltadas para combater a seca no Brasil, na produção de alimentos, para poder trabalhar, por exemplo, a dessalinização, né? A gente tem um projeto no Ministério desenvolvido pelo INSA de dessalinização da água, produção de alimentos no semiárido, buscando combater a seca e combater a fome no Brasil. Então, esses projetos podem ser visitados aqui nos estandes das nossas unidades vinculadas.
2: Muito bem, nós conversamos com a secretária de Ciência e Tecnologia para o Desenvolvimento Social do Ministério da Ciência, Tecnologia e Inovação, Germana Pires. Muito obrigado por sua entrevista aqui à Voz do Brasil.
0: Eu agradeço a Voz do Brasil, sempre presente no dia a dia. Deixo o convite para todas as pessoas que quiserem participar aqui da SBPC e conhecer as pesquisas desenvolvidas no Brasil. Estamos aqui na Universidade Federal Fluminense, no Rio de Janeiro. Muito obrigada.
1: 5 novas canetas de semaglutida foram aprovadas pela Vigilância Sanitária e registradas nesta quarta-feira.
2: O medicamento ajuda no controle de doenças como a diabetes e é usado também no tratamento contra a obesidade.
1: E nós vamos entender agora como essa substância age no organismo na reportagem de Gabriela Noronha.
3: Os medicamentos à base de semaglutida são usados no tratamento de doenças crônicas como obesidade e diabetes. Trata-se de uma substância sintética que imita a ação do hormônio GLP-1, responsável pelo controle da glicemia no organismo, entre outras funções, como explica a médica endocrinologista Mona Lisa Azevedo.
4: Ela favorece o controle da glicose porque ela estimula a liberação de insulina e ela também influencia outros fatores do organismo, exerce um papel de induzir saciedade, inibir um pouco o apetite, controlar a compulsão alimentar e também estimular o gasto energético.
3: Nesta quarta-feira, 5 novas canetas emagrecedoras que têm semaglutida como princípio ativo foram aprovadas pela Anvisa, Agência Nacional de Vigilância Sanitária. Os medicamentos são voltados para o tratamento de pacientes adultos com diabetes tipo 2 e autorizados para uso complementar à dieta e exercícios, mas devem ser indicados e acompanhados sempre por um especialista, como destacou a endocrinologista Mona Lisa Azevedo.
4: A gente está falando de medicação e toda medicação é sujeita a efeitos adversos. Afinal de contas, a gente está trazendo uma substância artificial para dentro do corpo e é por isso que é tão importante o acompanhamento médico.
3: A medicação, feita com acompanhamento médico, ajudou a servidora pública Carolina Abreu a vencer a obesidade depois de muitas tentativas para perder peso.
5: Desde muito nova, eu sofri com efeito sanfona, né? Tenta fazer dieta restritiva e daí não dá certo, e aí engorda, e aí emagrece. Então, eu resolvi procurar um endocrinologista e comecei a fazer o uso.
3: O processo de autorização dos medicamentos inclui a realização de estudos clínicos, avaliação de documentos e inspeção da linha de produção. Reportagem Gabriela Noronha.
2: E a gente continua falando dessas canetas emagrecedoras para fazer mais um alerta.
1: A Anvisa lembra que a retatrutida, uma medicação que ainda está em fase de pesquisa, não está aprovada para uso em nenhum país do mundo.
2: Assim como no Brasil, a empresa responsável por desenvolver essa medicação ainda não solicitou registro em nenhuma agência reguladora internacional.
1: A Anvisa reforça que o uso de um medicamento sem registro apresenta riscos à saúde, com efeitos colaterais desconhecidos.
2: Além disso, não há garantia de que o produto contenha o princípio ativo declarado, nem a quantidade informada.
1: Vale lembrar que o comércio de medicamentos irregulares é considerado crime pelo Código Penal.
2: Atenção, moradores das comunidades ribeirinhas de Santarém, Belterra e Aveiro, na bacia do Rio Tapajós.
1: A partir de agosto, o navio Hospital Abaré realiza novas expedições com consultas e exames gratuitos.
2: A embarcação atua como unidade básica de saúde fluvial itinerante e os atendimentos ocorrem por triagem e demanda espontânea das 8 da manhã às 6 da tarde.
6: Administrado pela Universidade Federal do Oeste do Pará, UFOPA, o navio Hospital Escola Baré, que atua como uma unidade básica de saúde fluvial itinerante, divulgou o calendário das próximas expedições e as orientações para acesso aos atendimentos nas comunidades ribeirinhas da bacia do Rio Tapajós, no Pará. Os serviços gratuitos são oferecidos nos municípios de Santarém, Belterra e Aveiro. O atendimento ocorre nas chamadas comunidades polo, com triagem e demanda espontânea. Para o cadastro no Sistema Único de Saúde SUS, é necessário apresentar documento oficial com foto, CPF, cartão do SUS, além da caderneta de vacinação. Gestantes devem levar a caderneta de pré-natal e pacientes em acompanhamento podem apresentar exames anteriores. As consultas de rotina são realizadas das 8 horas da manhã ao meio-dia e das 2 às 6 da tarde. Enquanto o navio estiver ancorado, também há plantão para casos de urgência. O cronograma prevê expedições entre os meses de agosto e outubro, com datas definidas para as regiões de Santarém, Aveiro e Belterra. Para saber mais, acesse ridh.ufopa.edu.br ou envie e-mail para ridh.ufopa.edu.br. Dilson Santa Fé, para a Voz do Brasil.
2: Direitos da infância. Projetos voltados à redução da vulnerabilidade de crianças e adolescentes podem participar de edital do BNDES.
1: Serão selecionados até 8 projetos para promoção, proteção e garantia de direitos da juventude.
7: Os projetos devem atender a pelo menos um dos 5 eixos prioritários, que incluem assistência social, segurança alimentar, proteção contra a violência doméstica e sexual e prevenção ao uso de drogas. Com ações a serem executadas no Rio de Janeiro, São Paulo, Recife e Brasília, o apoio total pode chegar a 15 milhões de reais em recursos de doações incentivadas aos fundos dos direitos da criança e do adolescente. De acordo com o chefe do Departamento de Projetos Culturais do BNDES, Andrés Cortes, os recursos que viabilizam esse edital são obtidos a partir do mecanismo de incentivo fiscal previsto no Estatuto da Criança e do Adolescente e que se destina a ações que vão desde a prevenção da violência até o acesso à educação, saúde e cultura.
8: Esse edital visa destinar até 15 milhões para projetos sociais que garantam a diminuição de vulnerabilidades sociais ligados à infância e à juventude.
7: As inscrições dos projetos podem ser feitas até o dia 25 de agosto. Você pode obter mais informações sobre o edital no site bnds.gov.br/edital-FCA-2026. Reportagem André de Barros Lima.
1: Última notícia, em nota divulgada há pouco pela Secretaria de Comunicação Social da Presidência da República, o governo brasileiro repudiou o anúncio feito pelos Estados Unidos de prorrogar por mais um ano a declaração de emergência nacional em relação ao Brasil.
2: Segundo a nota, é inteiramente descabido caracterizar o Brasil como uma ameaça aos Estados Unidos, especialmente à luz dos históricos laços diplomáticos e da amizade que une os dois povos.
1: E essas foram as notícias do governo federal.
2: Fique agora com o Minuto do TCU. Em seguida, as notícias do Poder Judiciário e do Congresso Nacional. Boa noite.
1: Boa noite para você e até amanhã.
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12: Supremo Tribunal Federal solicita informações ao Legislativo e ao Executivo sobre emendas parlamentares. TSE destaca a fabricação da urna eletrônica em 30 anos de implantação do processo eletrônico. E para o STJ, segurado com HIV, mesmo assintomático, tem direito à indenização por invalidez funcional permanente. Boa noite, eu sou Marcela Luiza. O ministro Flávio Dino, do Supremo Tribunal Federal, solicitou informações ao Legislativo e ao Executivo em uma ação movida pelo partido Rede Sustentabilidade contra o modelo atual das emendas parlamentares impositivas. Na ação, o partido questiona mudanças na Constituição que autorizam parlamentares a destinarem verbas sem garantias suficientes de prestação de contas, transparência e controle de conflitos de interesse. Diante do pedido do partido, o ministro Flávio Dino solicitou informações ao presidente da República e aos presidentes da Câmara e do Senado, estabelecendo o prazo de 10 dias para resposta. O ministro relator determinou que os poderes executivo e legislativo apresentem uma proposta detalhando o papel de cada agente público no ciclo da execução das emendas, definindo, inclusive, as responsabilidades dos parlamentares que indicam os recursos e os seus destinatários. Tribunal Superior Eleitoral destaca a fabricação da urna eletrônica em seus 30 anos de implantação do processo eletrônico. O projeto é 100% nacional, pertence à Justiça Eleitoral e passa por rigoroso processo de auditoria. Estevam Furtado.
13: Há 3 décadas foram desenvolvidos 14 modelos de urna eletrônica e produzidos quase 1,5 milhão de equipamentos. O TSE elabora todas as especificações técnicas e de segurança que devem ser seguidas pelas empresas vencedoras das licitações. Após a aprovação do protótipo, a fabricação e os testes são acompanhados por servidores e técnicos da Justiça Eleitoral.
12: Segurado com HIV, o vírus da AIDS, mesmo sem sintomas, tem direito à indenização por invalidez funcional permanente. Esse entendimento é do STJ. Fátima Ochoa.
14: O militar com HIV foi considerado incapaz para as atividades militares. Ele tinha seguro coletivo com cobertura para invalidez funcional permanente total por doença. A Justiça de Rondônia determinou o pagamento da apólice, mas a seguradora recorreu ao STJ, alegando que o militar estava assintomático e não teria perdido a autonomia. Só que a terceira turma concluiu que, no caso de pessoas com HIV, a noção de perda da existência independente exigida para a indenização securitária deve considerar a irreversibilidade da infecção e a dependência contínua de tratamento médico, como nessa hipótese. Assim, concluiu que o militar tem direito à indenização por invalidez permanente. A relatora foi a ministra Nancy Andrighi.
12: Para garantir que um empregador pague uma dívida trabalhista, a justiça determina que o passaporte seja apreendido. Mas tem um detalhe. Para o Tribunal Superior do Trabalho, é preciso considerar outras possibilidades antes disso. Rocine Gomes.
15: Um caso que ilustra essa questão envolve um português que mora no Brasil. Ele teve o passaporte apreendido por passar anos sem pagar a dívida. Ao julgar o processo, o TST decidiu pela liberação do documento. O motivo é que a instância anterior não analisou outras medidas antes de tomar essa decisão. Por exemplo, se o homem ocultou o patrimônio ou tinha um estilo de vida que demonstrava a possibilidade de pagar a dívida. Por isso, passaporte liberado.
12: Ministério Público Federal denunciou 216 pessoas por tráfico humano e contrabando de imigrantes entre 2025 e 2026. As denúncias são resultado do trabalho da unidade especializada no combate a esses crimes, que completa 2 anos este mês. Vanessa Pereira.
16: Desde 2024, o MPF centralizou as investigações sobre tráfico de pessoas na Unidade Nacional de Enfrentamento do Tráfico Internacional de Pessoas e Contrabando de Imigrantes. Em 2 anos de atuação, a unidade participou de mais de 1.100 processos judiciais. De 2025 até junho deste ano, 216 pessoas foram denunciadas à Justiça. 79 por tráfico internacional de pessoas e 137 por contrabando de imigrantes.
12: 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Uma boa noite e até amanhã.
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17: Eu sou Paula Groba.
18: E eu sou Ricardo Nakaoka.
17: E estes são os destaques de hoje do Jornal do Senado, que começa agora.
18: PEC da Segurança Pública chega ao Senado após modificações na Câmara.
17: Projeto suspende prazo para pesquisadoras durante licença maternidade.
18: Grupo de senadores cobra órgãos e propõe novas regras após caso do Banco Master.
17: Boa noite.
18: Boa noite.
17: Conciliar a carreira científica com a maternidade ainda é um desafio para milhares de pesquisadoras brasileiras.
18: Com o objetivo de evitar prejuízos à produção acadêmica, a Comissão de Direitos Humanos pode votar na volta das atividades do Senado um projeto que suspende prazos durante a licença maternidade. O repórter Márcio Maturana tem as informações.
19: Pesquisadoras, gestantes ou adotantes poderão ser beneficiadas com a suspensão dos prazos de bolsas, editais e projetos de pesquisa financiados com recursos públicos federais durante a licença maternidade. Isso é o que prevê um projeto que está pronto para votação na Comissão de Direitos Humanos na volta do recesso parlamentar, a partir de 3 de agosto. Pela proposta, o tempo de afastamento será acrescido ao prazo original e não poderá influenciar negativamente a avaliação de produtividade nem a participação em novos financiamentos públicos. A senadora professora Dorinha Seabra, do União do Tocantins, foi relatora de um outro projeto já transformado em lei que também beneficia pesquisadoras gestantes ou adotantes.
20: Quando ela começou, ela não estava gestante. Ela fica gestante. Ela não pode ficar gestante porque o prazo vai contar contra ela. O programa vai perder pontuação e aí ela tem problema, inclusive, em outras vezes que ela preenche a bolsa. Maternidade não pode ser ônus para a mulher e não pode significar escolha entre carreira, entre formação.
19: O texto em análise na Comissão de Direitos Humanos é um substitutivo da senadora Mara Gabrilli, do PSD de São Paulo, a um projeto apresentado pela senadora Soraya Tronic, do PSB de Mato Grosso do Sul. Para evitar a sobreposição de normas e oferecer maior segurança jurídica, esse substitutivo incorpora as mudanças propostas a uma lei já existente sobre prorrogação de bolsas de pesquisa no caso de maternidade.
17: E aguarda votação no plenário do Senado o projeto que cria o Exame Nacional de Proficiência em Medicina. A prova será requisito obrigatório para que os recém-formados possam obter o registro profissional nos conselhos regionais. No entanto, ainda há uma divergência sobre qual órgão será responsável pela aplicação. O senador Rogério Carvalho, do PT de Sergipe, apresentou um texto substitutivo para atribuir essa função ao Ministério da Educação. Em junho, o governo também publicou uma medida provisória que prevê que o MEC aplique o exame. A MP ainda depende de análise do Congresso Nacional.
18: Já o senador Doutor Irã, do PP de Roraima, relator da proposta na Comissão de Assuntos Sociais, defende que a avaliação seja aplicada pelo Conselho Federal de Medicina. Ao classificar a iniciativa como o projeto mais importante do movimento médico brasileiro neste século, o parlamentar cobrou que o plenário vote a medida o quanto antes.
21: Nós precisamos frear a proliferação desenfreada de escolas médicas nesse país, formando médicos de péssima qualidade e causando muita vulnerabilidade ao povo brasileiro, principalmente ao povo que procura o Sistema Único de Saúde do nosso país.
17: O caso do Banco Master levou o Senado a intensificar a fiscalização sobre o mercado financeiro.
18: No primeiro semestre, um grupo da Comissão de Assuntos Econômicos ouviu autoridades, reuniu documentos e apresentou propostas para evitar novas fraudes. A reportagem é de Marcela Cunha.
0: Criado no início deste ano, o grupo da Comissão de Assuntos Econômicos, que acompanha o caso Banco Master, já ouviu dirigentes do Banco Central, da Comissão de Valores Mobiliários e do Banco de Brasília. O presidente do Banco Central, Gabriel Galípolo, defendeu a atuação da instituição e apontou limitações de pessoal, de tecnologia e de estrutura de fiscalização. Já o presidente interino da CVM, João Carlos Uzeda Scioli, afirmou que o órgão detectou movimentações atípicas do Master desde 2022. O presidente do BRB, Nelson Antônio de Souza, foi questionado sobre as operações realizadas com o Master e os possíveis prejuízos para o banco público. O ex-controlador do Master, Daniel Vorcaro, chegou a ter depoimento marcado, mas obteve do Supremo Tribunal Federal o direito de não comparecer. Entre os resultados do trabalho, a CAI retirou o sigilo de parte das auditorias do Tribunal de Contas da União sobre o caso. Presidente do colegiado, o senador Renan Calheiros, do MDB do Alagoas, defendeu a divulgação dos documentos.
4: Nós estamos retirando o sigilo, que é uma auditoria que a sociedade tem total interesse em conhecer. E não sei por que o próprio tribunal decreta sigilo sobre uma auditoria que ele próprio fez.
0: O grupo apresentou ainda 3 projetos para mudar as regras do Fundo Garantidor de Créditos, ampliar o controle sobre a venda de títulos bancários e endurecer as penas para fraudes financeiras.
17: E a criação de uma política nacional de transformação digital no campo está em análise na Comissão de Agricultura. A proposta busca modernizar o setor agropecuário com o uso de tecnologias como a inteligência artificial.
18: O texto também prevê a criação de laboratórios de inovação, a capacitação de agricultores e a oferta de linhas de crédito específicas. O senador Sérgio Petecão, do PSD do Acre, relatou a proposta na Comissão de Ciência e Tecnologia. Na avaliação do parlamentar, a iniciativa democratiza o acesso à tecnologia na agricultura e promove avanços no setor.
22: A iniciativa busca democratizar a conectividade rural, promover capacitação digital e incentivar as pesquisas, o desenvolvimento e a inovação.
17: E a PEC da Segurança Pública chegou ao Senado, mas a proposta de emenda à Constituição que reorganiza o sistema de segurança pública do país será analisada pelos senadores em uma versão diferente da encaminhada pelo Poder Executivo. O texto aprovado pela Câmara dos Deputados destinou parte da arrecadação das apostas esportivas aos fundos nacionais de segurança pública e do sistema penitenciário. Além disso, retirou a redução da maioridade penal de 18 para 16 anos em crimes com violência ou grave ameaça à pessoa, cuja validade dependeria de um referendo.
18: Para o senador Camilo Santana, do PT do Ceará, a segurança pública deve ser tratada como uma agenda nacional, baseada na cooperação entre União, estados e municípios, e com atuação conjunta dos poderes da República. O parlamentar defende que a proposta seja colocada em votação. No entanto, a PEC depende de decisão do presidente do Senado, Davi Alcolumbre, para começar a ser analisada na casa.
23: O crime organizado não pergunta em quem a vítima votou. Uma bala perdida não escolhe partido. A mãe que perde um filho não quer saber se a solução veio da direita ou da esquerda. Ela quer justiça, ela quer segurança. Nós podemos divergir sobre muitos temas, mas precisamos ser capazes de construir uma agenda comum para proteger o povo brasileiro.
17: A programação especial de férias do Congresso Nacional já recebeu mais de 8.500 visitantes na primeira semana de atividades. A agenda gratuita, que segue até o dia 2 de agosto, reúne experiências interativas e atividades voltadas para toda a família.
18: O balanço parcial mostra o interesse do público em conhecer de perto o funcionamento do Poder Legislativo durante o período de recesso escolar. A reportagem é de Yasmin Rodrigues.
24: A programação especial de férias promovida pelo Congresso Nacional, que tem atraído turistas de diferentes estados brasileiros e até do exterior, busca aproximar os cidadãos do Parlamento. Além de conhecer os espaços do Senado Federal e da Câmara dos Deputados, os visitantes podem acompanhar o espetáculo teatral Em Nome da Lei, 200 Anos de Congresso, apresentado pelo projeto Visite em Cena, e assistir ao filme em realidade virtual, Eunice, a primeira senadora, que retrata a trajetória da primeira mulher a ocupar uma cadeira no Senado. Diogo Diniz, servidor da Coordenação de Visitação do Congresso Nacional, apresentou os números registrados até agora e o perfil do público que participou das atividades.
3: O destaque é o aumento da presença de crianças, que cresceu 16% em relação ao ano passado. Outra novidade também que chamou a atenção foi o Visite em Cena, que já reuniu mais de 1.300 pessoas. E o filme Eunice, a primeira senadora, também está fazendo sucesso. É um filme em realidade virtual, que já foi visto por mais de 400 pessoas.
24: A programação especial de férias é gratuita. Para participar, basta comparecer ao Congresso Nacional das 9 da manhã às 5 da tarde com um documento oficial com foto. A entrada é livre, sem necessidade de agendamento.
18: Com a edição de Paula Groba e trabalhos técnicos de Eliseu Caires, o Jornal do Senado fica por aqui. Acompanhe agora as notícias da Câmara dos Deputados. Boa noite.
17: Uma boa noite e até amanhã.
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5: Parlamentares analisam proibição de ligações telefônicas feitas por robôs.
6: Comissões reafirmam hora-aula como medida das atividades do professor.
5: Debate analisa medidas para a inclusão de autistas no mercado de trabalho.
6: Boa noite. Parlamentares e debatedores sugerem práticas mais efetivas em empresas para a inclusão de pessoas com transtorno do espectro autista. A repórter Sofia Peçanha acompanhou a discussão.
7: Durante a audiência na Comissão Especial sobre a Política Nacional para Pessoas com Autismo, parlamentares e especialistas defenderam que a inclusão de jovens e adultos autistas no mercado de trabalho depende tanto de políticas públicas quanto do engajamento das empresas na adoção de práticas mais inclusivas. A comissão debate o projeto de lei que institui uma política nacional para pessoas com transtorno do espectro autista, produzir conhecimentos mais aprofundados, desenvolver estudos e pesquisas que levem a práticas terapêuticas e educacionais mais eficazes, estabelecer políticas públicas que resguardem os direitos da pessoa com autismo, são alguns dos objetivos do projeto que está sendo analisado pelos deputados. Durante a audiência, os participantes reforçaram que a inclusão profissional é possível desde que haja suporte adequado. A deputada Maria Rosas, do Republicanos de São Paulo, defendeu o chamado emprego apoiado como ferramenta para ampliar oportunidades.
8: Muitas pessoas dizem o seguinte: não há condições de inserir as pessoas com TEA no mercado de trabalho. Eu digo que sim, através do emprego apoiado. É uma tecnologia social que a gente tem a inclusão dessa pessoa com apoios, com suporte, com pessoas que vão orientar, vão ver o perfil. Então, é possível sim, nós não podemos desistir, há uma necessidade de suporte, por isso o emprego apoiado ele é muito bem-vindo.
7: O projeto em análise prevê o estímulo à inserção de pessoas com autismo no mercado de trabalho. Por isso, segundo parlamentares, a escuta de especialistas e de entidades que atuam na área é fundamental para orientar a construção de diretrizes mais efetivas e alinhadas às necessidades reais das pessoas com transtorno do espectro autista. O debate foi solicitado pelo deputado Orlando Silva, do PCdoB de São Paulo, com o objetivo de aprofundar a discussão sobre os desafios enfrentados por pessoas autistas na vida adulta, especialmente na busca por autonomia e emprego. Da Rádio Câmara de Brasília, Sofia Peçanha.
10: Direitos Humanos.
5: Pastor Diniz, do União de Roraima, apoia projeto que proíbe a divulgação de apostas, motéis e sites de acompanhantes em programas com classificação indicativa livre. Relator da matéria na Comissão de Comunicação, ele afirma que a medida protege crianças e adolescentes da exposição a conteúdos inadequados.
6: Pastor Diniz argumenta que a proposta tem respaldo na Constituição e ajuda a preservar o desenvolvimento físico, mental e emocional do público infanto-juvenil. Para o deputado, a restrição também reforça os valores éticos e sociais previstos para a programação de rádio e televisão.
10: Trabalho.
5: Debatedores criticam pejotização e alertam para a perda de direitos e queda na arrecadação. O repórter Murilo Souza acompanhou o encontro sobre o tema com deputados.
25: Debatedores criticaram em audiência pública na Câmara dos Deputados os efeitos da pejotização no mercado de trabalho. O termo se refere à contratação de trabalhadores como empresas, em atividades que antes exigiam carteira assinada. As críticas apontam perda de direitos trabalhistas e prejuízos à Previdência. A discussão ocorreu após decisão do ministro Gilmar Mendes, Supremo Tribunal Federal, que suspendeu processos sobre o reconhecimento de vínculo empregatício nesses casos. O tema terá repercussão geral e servirá de base para decisões em todo o país. Para parlamentares, o modelo amplia a exploração de trabalhadores. O deputado Bongás, do PT do Rio Grande do Sul, destacou que o trabalhador pejotizado não tem direitos como férias, 13º salário e FGTS.
1: Pejotizado não tem 13º, não tem férias, não tem adicionais, não tem tempo de suspensão de tempo de aviso prévio, né? Não tem recolhimento fundo de garantia. Então, todos esses aspectos. Então, do ponto de vista desta flexibilização e a troca, que muitas vezes, em maior dos casos, é simplesmente uma contratação, continua empregado, só que agora é empreendedor.
25: Dados do Ministério Público do Trabalho indicam que entre 2022 e 2023, o país deixou de arrecadar cerca de 100 bilhões de reais com esse tipo de contratação. Especialistas também alertam para os impactos fiscais e divergências no judiciário. Enquanto a Justiça do Trabalho costuma reconhecer o vínculo trabalhista e manter os direitos dos empregados, o Supremo Tribunal Federal tem validado contratos como prestação de serviço por empresas. Da Rádio Câmara de Brasília, Murilo Souza.
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11: Meio Ambiente.
6: Projeto que proíbe a utilização de penas e plumas de origem animal avança na Câmara. A ideia é que os adereços usados nas fantasias tenham origem sintética, como informa a repórter Maria Neves.
13: O projeto que proíbe a comercialização de fantasias e adereços com penas de origem animal avançou o primeiro passo na Câmara, com a aprovação pela Comissão de Desenvolvimento Econômico. De acordo com o relator, deputado Helder Salomão, do PT do Espírito Santo, além de proteger o direito dos animais, a proposta vai estimular a indústria nacional. O relator sustenta ainda que as mudanças não pretendem inviabilizar festas populares, mas estabelecer limites e incentivar alternativas.
14: A substituição das penas e plumas de origem animal por sintéticas vai baratear muito o custo. Isso significa que a gente vai ter fantasias mais baratas, alegorias mais baratas, com a mesma beleza plástica que o carnaval, obviamente, exige. E, além disso, se a gente substitui, né, as penas e plumas de origem animal por plumas e penas sintéticas, nós vamos estimular a produção nacional.
13: Pelo texto aprovado, as penas poderão continuar sendo usadas quando não houver sofrimento animal. O reaproveitamento de plumas também continuará permitido até a entrada em vigor da futura lei. As regras para esses casos deverão constar no regulamento da norma. A proposta, de autoria do deputado Célio Studart, do PSD do Ceará, também prevê multa de R$5 mil a R$1 milhão para quem descumprir a nova regra. Em caso de reincidência, a multa será aplicada em dobro e, a cada nova infração, o valor da multa será dobrado novamente. O projeto ainda será analisado por 4 comissões da Câmara. Se aprovado, poderá seguir diretamente para o Senado, sem necessidade de passar pelo plenário. Da Rádio Câmara de Brasília, Maria Neves.
5: João Carlos Bacelar, do PL da Bahia, propõe a criação de uma comissão parlamentar de inquérito para investigar crimes contra animais. O deputado pretende apurar casos de crueldade contra animais em todo o país.
6: João Carlos Bacelar explica que a CPI deve identificar os responsáveis pelos crimes e investigar a atuação de grupos organizados. Segundo o deputado, a comissão também precisa avaliar a efetividade das políticas públicas e da fiscalização para coibir a à violência contra animais.
9: Educação.
5: Comissões da Câmara finalizam votação do projeto que muda critérios de cálculo de tempo de professores em atividades com estudantes. Entenda as alterações na reportagem de Luiz Cláudio Canuto.
11: A Comissão de Educação da Câmara aprovou o projeto que estipula a hora-aula como medida para cálculo do tempo de professores da educação básica, usado em atividades com estudantes. Segundo a proposta, a hora-aula seria usada como referência, mesmo que a aula tenha duração inferior a 60 minutos. Atualmente, a lei do piso salarial do Magistério Público da Educação Básica tem outro critério. Estabelece que os professores devem respeitar o limite máximo de 2/3 da carga horária para atividades com estudantes. Ou seja, o tempo restante é usado para preparar aulas, corrigir provas e outras atividades. O texto aprovado é um substitutivo da deputada Lídice da Mata, do PSB da Bahia, que sintetiza um projeto do deputado Tarcísio Mota, do PSOL do Rio de Janeiro. A relatora diz que a proposta tenta acabar com a interpretação de que os minutos que restam da hora-aula pedagógica possam ser considerados tempo de atividade extra-classe, algo que já foi rejeitado pelo Superior Tribunal de Justiça em 2024. Contar esses minutos diminui o período para atividades extra-classe, como explica o autor da proposta, Tarcísio Mota.
12: Qual é a nossa novidade nesse projeto de lei? Que a gente percebeu que, infelizmente, alguns prefeitos e governadores resolveram dar uma de esperto e contar todos os minutinhos que estão na questão da carga horária do professor, e nos lugares em que a hora-aula é menor do que uma hora-relógio, ou seja, tem menos do que 60 minutos, eles resolveram dizer, então, esses 10 minutos que sobram, se a hora-aula for de 50 minutos, conta para o tempo de planejamento, o que é uma falsidade. Fazendo com que, como aconteceu lá no município do Rio de Janeiro, os professores sejam obrigados a pegar mais turmas, tendo o mesmo tempo de planejamento, ou seja, é um descumprimento da lei, e sem ganhar mais um salário a mais, ou seja, mais trabalho, menos tempo de planejamento, ferindo o princípio da lei do piso salarial nacional.
11: Como exemplo de como ficaria com a aprovação da lei, o deputado afirma que quando um professor dá 3 aulas, os minutos dedicados à aula não interferem no fato de que existe necessidade de um planejamento. O projeto muda a lei do piso salarial dos professores e acrescenta um dispositivo no artigo que estabelece textualmente: para fins do cálculo da proporção mínima de 2/3 da jornada destinada às atividades de interação com educandos, a carga horária do docente será apurada com base em horas-aula, mesmo se a sua duração for inferior a 60 minutos. A proposta para virar lei precisa ser aprovada pela Câmara e pelo Senado. Da Rádio Câmara de Brasília, Luiz Cláudio Canuto.
6: A deputada Lídice da Mata também foi a relatora do projeto na Comissão de Constituição e Justiça, que também aprovou o texto.
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9: Justiça.
5: Rodrigo Valadares, do PL de Sergipe, é autor de projeto que proíbe a concessão de indulto, graça, anistia e perdão judicial para condenados por crimes praticados contra crianças. A proposta também impede o reconhecimento do perdão do ofendido nesses casos.
6: O projeto de Rodrigo Valadares altera o Código Penal e o Estatuto da Criança e do Adolescente para impedir que os agressores tenham as penas perdoadas. O autor argumenta que o sofrimento do acusado não pode anular a punição pela morte de um filho.
9: Consumidor.
5: Câmara analisa a proibição de ligações telefônicas feitas por robôs. A repórter Júlia Lopes nos traz as medidas propostas.
15: Em 2025, o Brasil registrou mais de 10 bilhões de ligações telefônicas feitas por robôs por mês, segundo a Agência Nacional de Telecomunicações, a Anatel. Para reduzir o incômodo dessas chamadas à população, a Comissão de Defesa do Consumidor da Câmara dos Deputados aprovou um projeto que proíbe a realização de ligações automáticas em massa, conhecidas como robocalls. A proposta trata das chamadas feitas de forma repetitiva e sem a participação de um atendente humano, geralmente usadas para vender produtos, cobrar dívidas ou realizar pesquisas. Para o relator do projeto, deputado Áureo Ribeiro, do Solidariedade do Rio de Janeiro, embora a legislação já permita que o consumidor adote medidas como cadastrar o número em listas de bloqueio ou no serviço Não Perturbe, essas ferramentas ainda não são suficientes para impedir as ligações automatizadas.
0: De fato, mesmo com a existência de cadastros destinados a bloquear ligações de telemarketing, como Não Perturbe, e estas listas mantidas por PROCONs estaduais, os abusos continuam muito presentes na vida de todos nós. Isso porque, apesar de sua utilidade e crescente adesão popular, esses cadastros enfrentam limitações estruturais, tais como a iniciativa do próprio consumidor para inscrição.
15: Segundo o projeto, as empresas que desrespeitarem a regra estarão sujeitas a multas que variam de R$ 5.000 a R$ 50.000 por ligação ou mensagem indevida. Em casos de reincidência, poderão ter o serviço de telemarketing suspenso e até perder a autorização para atuar no setor de telecomunicações. O texto também obriga empresas e operadoras a adotarem tecnologias que garantem a identificação real de quem faz a chamada como forma de evitar fraudes. Apesar disso, a proposta prevê exceções para o uso de chamadas e mensagens automáticas. Elas serão permitidas em casos de utilidade pública, como avisos de órgãos públicos ou de empresas de serviços essenciais com informações urgentes, quando houver atendimento humano imediato, sem reprodução prévia de mensagens gravadas e em situações de obrigação legal. O projeto que proíbe ligações telefônicas automáticas feitas em massa será analisado agora pela Comissão de Constituição e Justiça. Da Rádio Câmara de Brasília, Júlia Lopes.
4: Segurança Pública.
6: Zuco, do PL do Rio Grande do Sul, propõe que a indenização paga a quem entrega armas de fogo tenha como parâmetro principal o preço médio de mercado, definido em regulamento. Ele também defende que a nota fiscal e o estado de conservação da arma sejam considerados no cálculo.
5: Relator da proposta na Comissão de Segurança Pública, Zuco substituiu a definição do valor em lei por diretrizes para que o Executivo regulamente os critérios de indenização. O objetivo, segundo ele, é evitar questionamentos sobre a constitucionalidade da medida.
4: Economia.
6: A Comissão Especial da Câmara está analisando a atualização do teto para a declaração de microempreendedor individual.
5: A repórter Noelle Nobre tem mais informações sobre o colegiado.
16: A Comissão Especial, que vai analisar o projeto que aumenta o limite de faturamento do MEI, o microempreendedor individual, já foi instalada na Câmara. A deputada Anne Ortiz, do PP do Rio Grande do Sul, foi eleita presidente do colegiado e o deputado Jorge Goetting, do Republicanos de Santa Catarina, será o relator. O projeto já foi aprovado pelo Senado e eleva para R$ 130 mil a receita bruta anual permitida para enquadramento como MEI. Atualmente, o limite é de R$ 81 mil. A proposta também autoriza a contratação de até 2 empregados, o dobro do permitido hoje. Anne Ortiz destacou que o teto atual está defasado há cerca de 10 anos, o que empurra muitos empreendedores para a informalidade.
19: Nós estamos tratando de um assunto que não é só urgente para os micro e pequenos empreendedores, empreendedores individuais, para todos aqueles que empreendem no nosso país, geram emprego, renda e fazem a economia girar, que estão aí há uma década trabalhando dentro de uma faixa, dentro de um teto desatualizado.
16: O relator Jorge Goetting ressaltou a importância do setor e disse que o relatório buscará consenso com a área econômica do governo e com frentes produtivas.
20: Nós temos que impulsionar os negócios, dar condições do MEI crescer, como você falava antes, Anne, criar uma rampa para que o MEI daqui um pouco possa ser micro, para que o micro possa ser uma pequena empresa, para que a pequena empresa queira ir para o lucro presumido ou para o lucro real. real para ela crescer.
16: Além de Anne Ortiz e Jorge Goetting, a comissão será dirigida pelos deputados Adriana Ventura, do Novo de São Paulo, Helder Salomão, do PT do Espírito Santo, e Bia Kicis, do PL do Distrito Federal, eleitos como vice-presidentes. Da Rádio Câmara de Brasília, Noelle Nobre.
3: Agricultura.
6: Márcio Neiser, do Solidariedade do Maranhão, apresentou o projeto que cria o Sistema Nacional de Monitoramento da Pesca Artesanal. A proposta prevê adesão voluntária a um sistema de geolocalização e botão de emergência para embarcações de pequeno porte.
5: Segundo Márcio Neiser, o projeto autoriza o governo a conceder subsídio para aquisição e instalação dos equipamentos. Ele acredita que o novo sistema poderá contribuir para a segurança da atividade e para o planejamento de políticas públicas voltadas à pesca artesanal.
6: Termina agora o Jornal Câmara dos Deputados, produzido pela Rádio Câmara, com trabalhos técnicos de Ribamar Guimarães e apresentação de Val Monteiro e Márcio Aquilissardi. Uma boa noite para você.
5: A Voz do Brasil volta amanhã. Boa noite.
18: Mais que moderna, brasileira.

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